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3: Alô Goiás, alô Brasil, alô gente boa, estamos chegando. Mas claro que é bom ouvir, são 4:05.
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3: E já tá começando.

0: E hoje é quarta-feira, 30 de setembro de 2026. E a gente começa o programa com eles aí, ó. Chitãozinho e Xororó. Faz um ano. Bom dia, bom dia, bom dia, bom dia, bom dia.
1: Bom

0: Tá aí, Bruno e Marrone, Tenho Ciúme de Tudo, Dama de Vermelho e Brigas, aqui no programa Café com Leite. Teve também Gino e Geno, César e Paulinho, Leonardo, e começamos muitíssimo bem o nosso programa com Chitãozinho e Chororó. Faz um ano, são 4 horas e 22 minutos, tá aí o nosso WhatsApp para você participar, para você interagir. A sua participação é fundamental. O andamento do nosso programa. Sem a sua participação, o programa não tem graça. A graça, a alegria do programa é você, ouvinte. Vai lá no nosso 98480-8453 para você mandar o seu beijo, o seu abraço, o seu recado, né? O seu bom dia, o seu recadinho todo especial. E já chega nos primeiros recados dessa manhã maravilhosa e abençoada de quarta-feira, último dia de setembro. Outubro tá chegando aí, ó. Bom dia pro Matheus Borges, em Cristalina. Fala comigo, Matheus.
1: Bom dia, meu amigo Cadu. Deus abençoe mais o nosso dia. Bom dia também a todos os amigos da Serra Dourada, familiares, né? Todo mundo aí. Essa galera em massa aí. A Marcinha Pinheira, a Mari. E todos aí, né? Que é muita pessoa pra falar, né? O nome. Um bom dia. Se sinto todos abraçados. Que Deus nos abençoe, né? Abençoe todos nós no nosso dia, nossa caminhada, nos livre dos perigos, dos caminhos. Traga paz e saúde. Bom dia, bom dia. Matheus do Transporte Escolar.
0: É isso aí, Matheus. Um grande abraço, amigo querido, valente, guerreiro, trabalhador, tá aí, ó. É o nosso amigão Matheus, lá de Cristalina. Alô, Tião de Lusiânia. Fala comigo, Tião. Como é que você tá, garoto?
2: Bom dia, meu amigo Cadu. Aqui é Tião Lusiânia. Bom dia. Bom dia aos ouvintes da Serra Dourada. Que tenha uma quarta-feira iluminada pra todo mundo. Cheio de bênção e saúde. De 0 a 100 para não esquecer ninguém. Tchau, obrigado.
0: Valeu, Tião. Aquele abraço. Gibrail em Minas Sul. Bom dia, amigo querido Gibrail. Tá mandando um beijo especial aí pra esposa Edileuza. É a família bonita e abençoada do amigão querido Gibrail em Minas Sul. Tá aqui, ó, Jorge Tavares, São Bartolomeu. Fala comigo, Jorge.
3: Bom dia, meu amigo Cadual. Bom dia para todos os companheiros ouvintes da Serra Dourada, Café com Leite da Madrugada, com o nosso amigo Cadual. Bom dia para todos, Marcos, Campo Alegre, Goiás. E temos toda uma quarta-feira abençoada aí, uma de paz, saúde e bênção para todos os ouvintes da Serra Dourada. 0 a 100 para não esquecer de ninguém. Aqui é o Jorge Tavares, São Bartolomeu.
0: Olha, mandar um abraço pro amigo Leopoldo Xavier em Crixás. Tá lá ligado na nossa programação. Grande abraço, Leopoldo. Abração para você, meu querido. Zé Francisco em São Simão. Bom dia, Zé.
4: Bom dia, Cadu, meu amigo Cadu. Que Deus abençoe, né, Cadu? Essa quarta-feira para nós todo mundo. Cadu, faz um favor aí, se você puder, meu compadre. Tem um amigo meu aqui, vizinho, proprietário da loteria Paranaíba, Divininho. Nós conversando ontem, rapaz, ele te ouve todo dia também, rapaz. Gosta do seu programa, Divininho. E ele gosta muito daquela moda velha, Nenete Dori, Goiano Valente.

0: Falei com ele, ia pedir para você passar essa moda para ele hoje. Ele está na escuta, viu? Um abraço, meu compadre. Fique com Deus.
1: Valeu, Zé Francisco. Grande abraço para você e para o amigo Divininho aí, né? Aê, Caboclo Arrojado tá aí. Ouvinte fiel e de qualidade. Abraço para o amigo professor Leone, em Cocalzinho, também ouvindo o nosso programa. Nosso amigo Valtécio, na cidade de Crixás. Como é que tá aí, Valtécio? Tudo certo? Tudo bacana? Alô, Amado. Amado em Itapaci. Gleibe, puxando o guincho às 4h26 dessa quarta-feira maravilhosa. Grande Gleibe, fala comigo, querido.
2: Fala, Cadu, bom dia, beleza? Firmeza, chique, bacanizado. Ótima quarta-feira para você, para todo mundo que tá ligado aí. Eu tô aqui no sinal de Seara, no aplicativo. Soldado abatido, não aguentei, tive que parar no hotel aqui em Nova Crixás, tô aqui. É, já tô acordado, espero o café ali, 5 horas tá pronto e patinar de novo, né, cara? Procurar o rumo do barraco, né, seu? Você tá doido? Saudade das criancinhas. Menino do céu. Quem não aguentou tá aqui, viu? Abraço aí, ótima quarta. Meio da semana, né? Abração pro pessoal do Grupo Serra Dourada no geral. De 0 a 100 pra não esquecer de ninguém. Tá bom? Beleza? Bom dia. Estamos com nós.
1: Valeu, Gleibe. Tem que fazer a nota, né, amigo? Tem que fazer a nota. Pra cima. Simbora, bora. Vai dar tudo certo. Deus no comando sempre. Gente finíssima, tá aí, ó, o nosso amigo Gleibe de Caiapônia, o Gleibe do Guincho. Alô, Edson Oliveira, Cristalina, bom dia, Edson, Guilherme Brito em Santa Cruz. Tem também o nosso amigo Valdemir aqui, ó, firme e forte como sempre, fala comigo, Valdemir.
3: Bom dia, meu amigo Cadu, aqui é o Valdemir da Casa de Carne, Guanambara. Manda alô pro nosso amigo Ailton Mototaco, mais poder, Luciano, meu amigo Pedrão Chapa, Jair de Araguarina, Chiquinho da Rua 17, Goininho, Rei do Laço. Vando aí do Milho Verde em Crixás, Sargento Tavares no Tocantins, meu amigo Peixinho, minha amiga Lúcia, minha amiga Judes, minha amiga Dinê, Zé Bonitinho Capone, Joaquim Portela, Renatinho Caçambeiro, Coelho, minha amiga Paula Rodoviária, meu amigo Valdeci, lá na beira do Baião, meu amigo Chico da Vetraz, meu amigo Sassá e meu amigo Bruninho, lá em Minasul, na Casa de Carne. Uma boa semana, uma ótima quarta-feira abençoada a todos vocês dessa galera. Tchau e obrigado.
1: Valeu, Valdemir. Aquele abraço do tamanho do Brasil, meu querido. Alô, João Cambreia, Cristalina. Aquele abraço e a festança boa no seu rádio. É o melhor da música sertaneja. Desfilando na sua manhã maravilhosa e gostosa de quarta-feira. Olha a hora, são 4h28.
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1: Quatro tipos de mulher. Você sabe qual é? Sabe? Sabe não? Então vai assuntando a moda aí, ó. Os Cowboys da Viola de Paulo e Paulino são 4h28 no coração do Brasil. Bom dia, bom dia, bom dia, bom dia, bom dia, bom dia.
4: Bom dia.

0: Amor, tem carinho, tem cafuné. Para as quatro, né? Os Cowboys da Viola, aqui no programa Café com Leite. Agora são 4h31. O que não falta é amor e carinho, só vem que tem.
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0: Não se bate em quem se ama. João Mineiro e Marciano, olha a hora, são 4h31. Para você, bom dia.
2: Bom dia.
0: Ah, bom dia.
2: Bom dia.
0: Galo cantou, a hora chegou. São 4h31.

0: Tá aí, João Mineiro e Marciano, não se bate em quem se ama, aqui no programa Café com Leite. São 4 horas mais 34 minutos. Bom dia, bom dia. São 4h34.
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0: Olha, deixa eu abraçar com muito carinho o nosso amigo querido Francinaldo, na cidade de Itapaci. Tá com a gente já, era isso, Francinaldo, bom dia.
1: Bom dia, meu amigo Cardoso, aqui é o Francinaldo da cidade da Itapaci. Tamo por cá, meu parceiro Cardoso, já na escuta do programa Café com Leite. Cardoso, meu parceiro, gostaria que você tocasse pra nós a música com o grandalhão Sérgio Reis, Disco Voador. Quero oferecer para minha mãe Luzinha, meu parceiro Cardoso, tá? Aqui já na quadra do café, para daqui um pouco a gente tomar aquele velho cafezinho para esquentar o frio daquele modelo. Quero oferecer também para meu colega, o Emerson Teles, ele

0: que é o ouvinte número 1 do programa Café com Leite, meu parceiro Cardão, que não perde o seu programa. Quero oferecer também para meu irmão Francisco também, que tá na escuta do programa Café com Leite já também, com o radinho ligado aqui também já. E enfim, meu parceiro Cardoal, para toda aqui para ir da Rede Serra do Ok, meu amigo Cardoal, tenha um bom dia de quinta-feira. Quinto, meu parceiro Cardo Alves.
1: É isso aí, Francinaldo. Para você, uma excelente, maravilhosa quarta-feira. Estamos na quarta, Francinaldo. Alô, Rita Maria, em São Miguel. Bom dia, Rita.
2: Bom dia, Cadu. Mas essa música é de gênio. Beijo na nega. Ô, trembão. Como é que é maravilhoso? Bom dia, Rita Maria Costa. São Miguel do Araguaia. Tô te ouvindo.
1: Valeu, Rita. Um abraço, querida. E um beijo gostoso aí no coração. É o beijo maravilhoso para começar bem o dia, né? Então, tá aí, ó, o nosso beijo. É o beijo da equipe Serra Dourada. Olha, muito bom dia para Vanusa, Paraúna, Vanusa, o esposo Antônio César, a mãe Eva, né? Família bonita e abençoada, da amiga querida Vanusa, Roberto Santos, Inusiânia, positivo, pé direito, vamos começar bem a quarta-feira ou não, Robertão? Alô, Maria Marques, bom dia, Maria Marques.
3: Bom dia, meu amigo, uma boa quarta-feira abençoada para você, sua família, foi mais a esposa.

0: paz. E Jesus abençoe a todos. Fica todo mundo com Deus.
1: Amém, amém. Maria Marques, uma quarta-feira maravilhosa, saudável e abençoada para você aí, querida. Vandeir José em Crixás, fala comigo, Vandeir.
2: Bom dia, Cadu, bom dia para todos os companheiros do Osso da Madrugada aí, o nosso grupão lá da Serra Dourada, todo mundo ligadão lá. Marcelão, tô com o café no copo, hein? Aqui quem tem café é nós aqui, no Milho Verde, Pamonharia Caipira, cidade de Crixás, e estamos juntos aí, ouvindo esse programa maravilhoso aí, que é o Café com Leite. Bora! Calça a botina, o homem tem que calçar a botina e arregaçar as mangas da camisa e cair os olhos na pantana.
1: É verdade, Vandeir, fazer a nota, né? Nós tem que fazer a nota, em busca do profissionalismo perfeito cada vez mais, com muita dignidade, com muito esforço, com muita garra. E tenha certeza que o sucesso vem, sem dúvida, né? Toda ação há uma reação, a ação nossa é de trabalhar muito e a reação é o presente. É o sucesso, é só energia boa. Então tá aí o nosso abraço ao amigo querido Vandeir José, na cidade de Crixás. Olha, abraço pro amigo Valtécio, falando pra gente aqui, ó, casou nessa última segunda-feira. Que coisa boa, Valtécio! É o Valtécio de Crixás, olha que Deus abençoe essa união aí, muita paz, né? Muito amor, muito carinho, afetividade, amizade, companheirismo, enfim, tudo que há de bom nesse mundo, nós estamos desejando a você aí, meu querido amigo. Alô, Leila, em São Simão, aquele abraço, Leila, e todos aí do assentamento Moarama. Ô, Leila, Leila, gente finíssima, sempre acompanhando a gente. Agora tem ela, tem a Marcinha Pinheiro, com seu recadinho especial do Novo Dia. Fala comigo, Marcinha.
3: Bom dia, Cadu, tudo bem? Que Deus abençoe a nossa quarta-feira, nosso último dia do mês de setembro. Que Deus abençoe e proteja, nos livre de todo mal. Abraço para todos os amigos do grupo da Serra Dourada. Dizer assim para não esquecer ninguém, né? Mais especial para o Tony Xangai, Coelho, Alessandra, Marcelo Vascaíno, primo professor Marcos, Antônio Parque Campo Alegre e todos que estão na escuta, né? Zé Bufunfa, Zé Humberto Caçambeiro, Renatinho Caçambeiro, o Rodrigo Fernandes e todos, porque são muitos, né, Cadu? Não dá pra falar. Abraços, Marcinha Pinheiro.
1: Valeu, Marcinha. Super beijo pra você, querida. Tá lá se preparando pra mais um dia, vai dar tudo certo, Marcinha. E ao longo da programação, ela vai prosseguindo com a gente, né? Abraço pro Zé Inácio em Mauá. Aquele abraço, Zé Inácio. Joaquim Ferreira em Cristalina. Fala comigo, Joaquim.
4: Bom dia, meu amigo Luiz Caldoal. Tudo bem? Tô bom, graças a Deus. Já levantei também. Já tô aí, pedi você mais um favor. A gente pede muito, às vezes agradece pouco, mas a gente agradece daqui todo dia.

e para você pôr no nome das orações o Gilson e a Ândia. Aqui pertinho de mim, o Gilson deu um problema de AVC, rapaz, mas graças a Deus já está recuperando, sabe?

0: Super fã da Serra Dourada, tá sempre acompanhando a gente, né, Maria Zilda? Mari Cristalina, bom dia, Mari. Especial aí pra amiguinha Eloá, né, que se encontra internada, mas vai dar tudo certo, é Deus no comando, é Deus abençoando e sempre ali do lado dela, tá bom? Então tá aí o nosso carinho todo especial a Eloá, que tá enferma, mas com toda certeza vai se restabelecer brevemente. Não é isso, Mari? Alô, Zé Alberto Caçambeiro, Tuiutaba, Minas Gerais. Bom dia, Zé.
1: Olha, muito bom dia para Vanusa.
2: Bom dia, meu amigo Cadu Alves. Aqui quem fala é o Zé Humberto Caçambeiro, isso, da cidade de Ituiutaba, Minas Gerais. É, passando aqui para mandar um alô para seus ouvintes aí, que já estão acordados e sintonizados aí na Serra Dourada. Sou Tom Xangai, Renati Caçambeiro, Jean Caçambeiro, Marcinha Pinheiros. Ô, Cadu Alves, o que, que vai ter hoje no cardápio aí da Marcinha Pinheiros? Mandou um alô pra Dona Lúcia, né? Para o meu amigo Ricardo. Ricardo aqui na Fazenda Buriti 2, já tá aqui incomodando os bezerros, né? Para todos os seus ouvintes aí, um forte abraço, Zé Humberto Caçambeiro.
0: Valeu, Zé Humberto. Eu tô achando que hoje a Marcinha vai mexer com pão com ovo, viu? É, a Marcinha hoje vai mexer com pão com ovo, sabe por quê? Porque tá na boca do povo, né, Marcinha? João Carreiro e Padinho, paixão dupla. Olha a hora, são 4h44. Bom dia, 4h44.

A festa maravilhosa vai chegando ao fim. Graças a Deus e a Nossa Senhora Aparecida, terminamos o nosso trabalho. Aqui ficam os abraços de Barra Mansa, Professor Tenório, Jair Seles, Carlos Rosa, Maestro Martins, Jesus Belmiro, Ronaldo Violi, João Carvalho, a todas as comissões de clubes de rodeio, tropeiro.

0: E o batidão de Ronaldo Viola e João Carvalho, Rodeio Brasileiro. Teve também Chitão, Zibe, Chororó, Irmãs Freitas e Voninho. Vou te chamar até morrer. 5 horas em ponto.
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0: Muito bem, de volta. Olha a hora, 5:01. Não perca o compromisso. Tá na hora. 5:01. Bom dia.

0: e até às 8.
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0: São 5 horas mais 2 minutos. Bom dia para Edilene Moreira em Cristalina. Já tá firme e forte com a gente. Bom dia, Edilene.
2: Bom dia, Cadu. Abençoado seja o nosso dia, né, por nosso Senhor Jesus Cristo. Que calor, amigo. Misericórdia. Deus tem misericórdia de nós e manda uma chuva calma e mansinha para nós, né? Meu Deus, aqui em Cristalina tá quente. E bom dia para todas as pessoas que já estão ligadas na Rádio Serra Dourada. Bom dia para o meu esposo José e bom dia para você, Cadu. Que Deus abençoe seu dia.
0: Amém, Edilene. Uma quarta-feira maravilhosa, uma quarta-feira saudável, próspera e abençoada para você e toda a família. 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Bom dia, Nilo, em Lusiânia.
3: Bom dia, Cadu Alves. Manda a próxima modona para nós aí. Aqui em Lusiana, Goiás, e o pessoal do Piancó, o pessoal do Netinha, todo mundo, Dona Tosa, sua netinha, o Rony, Rodrigo, Renatão, o Velho e a Cassiana, todo mundo lá no Piancó, meus amigão de coração, que é o Nilo Monteiro dos Santos. Bom dia e muito obrigado, meu irmão. Fica com Deus.
0: Valeu, Nilo. Fica com Deus também, meu querido. Uma quarta-feira linda, linda, maravilhosa e abençoada para você e para toda a família. Olha, um beijo carinhoso para ela, Maria de Socorro, na cidade de Itapaci. Tá lá ligadinha com a gente, né, Maria de Socorro? Obrigado aí pelas palavras, tá? A gente fica feliz e agradecido sempre. Hoje, quarta-feira, em 30 de setembro, amanhã, outubro. Será que a gente vaza na braquiara ou não? Hã? Vamos esperar, segundo as ordens da nossa direção, não é verdade? Olha, são 5h04. Enquanto isso, a gente vai descer na bota aqui, com alegria e alto astral. A Idalina tá em Cristalina. Bom dia, Idalina.
4: Bom dia, Cadu Alves. Manda um bom dia para mim. Aqui é a Idalina de Cristalina. Um abraço, fica com Deus e boa quarta-feira para nós, abençoado.
0: Amém, Idalina. Que Deus abençoe você também nessa quarta-feira que está apenas começando. Você e toda a família. Renatinho Caçambeiro já está na pista. Já está no tapetão preto da vida. Cristalina, fala comigo, Renatinho.
5: Bom dia, Cadu. Zé Maré, escuta o Serra do lado. Renatinho Caçambeiro botando toada, madrugada. Bora lá, Tom Xangai, Valdênio, Coelho, Maria Marques, Lúcio, Soninho, Marcinho Pinheiro, Pedão Chapa, Bruno, Queiroz, Valdeir, Peixinho, Metraza, Gleibs, Zé Humberto, Amão, Pedão, a galera imensa aí. Um abraço a todo mundo. Tchau, obrigado.
0: Tamo junto, Renatinho. Quarta-feira linda, maravilhosa e abençoada. Que Deus esteja sempre com você nessa direção aí do trucadão, do caminhão, do pesadão, né? Aô, Renatinho Caçambeiro, é amigo da gente, é Pedra 90, é gente finíssima, gente boníssima. Alô, Idalícia, Idalícia no Oriente, tudo certo, professor Idalícia, um beijo. Claudiron em Goianese, aquele abraço, Claudiron. A Mari tá em Cristalina também, acompanhando o nosso programa. É isso, Mari, ela tá que digita aqui, o que você tá digitando aí, Mari? Hã? Eita, Mari, já mandei esse recadinho aí, mas vamos reforçar, né? Um abraço aí pra amiga Eloá, que se encontra internada. Melhoras pra ela, vai dar tudo certo. Que Deus abençoe ela e que ela possa se restabelecer e tá firme e forte com a gente aí, ó, brevemente. Olha, são 5h06, é Sérgio Reis e Almir Sater, cortando o estradão. Olha a hora, são 5h06. Bom dia, minha gente.
1: Bom dia.
0: 5h06.

E assim a gente segue cortando o estradão. Sérgio Reis, o grandalhão da música sertaneja, e Almir Sater, agora 5:08. Essa vai pra Marcinha. É, Marcinha Pinheiro lá em Cristalina. Eles cantam agora do Duque Dalvan. E essa música tem tudo a ver com a Marcinha, né? A Piquitita. Eu caminho.

Olha a hora, são 5:12, 5:12. Ô, Gleib, você arrumou essa cama aí? Você que arrumou essa cama aí, Gleib? Não acredito não, hein? Eu não acredito não. Tô aqui espiando aqui no grupo, hein? Sou detalhista, ficou arrumadinha, Gleib. Ó, homem prendado. 5:12, aquele abraço, Gleib!

as gargantas de ouro do Brasil, o milionário José Rico e o jogo do amor. Agora 5h16, tá aí o nosso WhatsApp para você participar, para você interagir. É o nosso 62 98480 8453. Se você já mandou o seu beijo, o seu abraço, daqui a pouquinho a gente toca no ar aqui na programação Serra Dourada. Se você não mandou, tá fazendo o que que você não mandou? Tira um tempinho aí, bem rapidinho, manda o seu recadinho, a sua participação, porque vai ser um prazer enorme, enorme, compartilhar

0: compartilhar com todos os ouvintes do Brasil o seu recadinho aqui na Serra Dourada. Pode mandar beijo para quem você quiser. Olha, bom dia pro amigo querido Valdivino, em Campo Alegre. Fala comigo, Valdivino.
1: Bom dia, Cadu Alves. Bom dia, ouvindo a Serra Dourada. Uma quarta-feira abençoada para nós todo mundo. Valdivino.
0: Aquele abraço, Valdivino. Alô, João, Paracatu, Minas Gerais. Abraço para você aí, querido. É o João, né, lá da Fazenda Paraíso, município de Paracatu, Minas Gerais, abraçando a esposa Maria José, os filhos Renato, João Vitor e Cecília, em Campo Redondo, no Rio Grande do Norte. E um abraço aí para todos do grupo Amigos da Serra Dourada. Bom dia para Marluce Caixeta, na cidade de Itapaci. Tá ouvindo o nosso programa aí, não é isso, querida? Muito bom dia para você. Alô, Reines Bicalho, em São Simão. Fala comigo, Reines.
2: Bom dia, Cadu. Aqui é o Reines Bicalho, flamenguista de São Simão. Mandei um alô para a Jane, para Marcinha Pinheiro e para Zaida e para todo o pessoal do grupo Amigos da Serra Dourada. Serra Dourada é bom ouvir.
0: Valeu, Reines. Grande abraço, companheiro. Alô, Zé Gomes, Minas Sul. Aquele abraço, querido. Edilson Queiroz, fala comigo, Edilson, como é que você tá?
3: Bom dia, Cadu Alves, mandando aqui pra lá na Fazenda Barra União, a Jaqueline Queiroz, pro Alberto Queiroz, pro Maria Queiroz, pro Hélio, pro Cedemar na saída do Isidoro, Carequinho pro Tec Tec Teco, Renatinho Caçambino, então acomoda um pra nós aí.
0: Valeu, Edilson. Bom. Deixa com nós aqui, amigo. Já já nós sapeco a moda top pra você aí. É o Edilson Queiroz. Abraço pro Jorge Edivaldo, também acompanhando o nosso programa lá na Mansões das Águas Quentes, em Caldas Novas. Valeu, Jorge. Alô, Edilson José em São Simão, a Cristiane Alves em Itapaci, a Maria Lúcia em Cristalina. Tá lá firme e forte, né? Juntamente aí com o esposo Vicente, que já tá na tirada do leite, no sítio Santa Rita, no PA 3 Barras, em Cristalina. Manuel Martins, em Itapaci. Bom dia, Manuel. E para nossa amiga querida Sandra, na Cidade Boa de Lusiane. Alô, alô, Sandrinha. Para você, o nosso beijo todo especial, querida. Segura o beijo aí, Sandrinha. Ó. São 5h20.
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0: Para você não perder a hora, o galo canta. Canta, canta, canta, canta, canta, canta, galo! 5h20, Ouro Preto e Boiadeiro, nós é jega, mas é joia. Bom dia, boa quarta-feira para todo mundo!

0: Do Glacial Poeira, aqui no programa Café com Leite. Teve também Chico Rei, Pedro Bento e Zé da Estrada, Zé Fortuna e Pitangueira, e Ouro Preto e Boiadeiro. Nós é checa, mas é joia. Agora 5 horas e 32 minutos, olha a hora, minha gente, são 5h32, estamos por cá, até logo mais às 8, tocando o melhor da música sertaneja no seu novo dia, para você começar bem a sua quarta-feira, que tem tudo para ser a melhor da sua vida.
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0: dia.
1: Olha, muito bom dia para o amigo querido Manuel Martins, da cidade boa de Itapaci. E aí, Manuel, tudo certo? Alô, Marcos Firmino, em Niquelândia, terra boa, terra querida. Fala comigo, Marcos.
2: Bom dia, bom dia, bom dia, meu amigo Cadu Alves, tudo bem? Cadu, aqui é o Marcos, da cidade de Niquelândia, da Casa das Linguiças. Manda um alô aí para nós, Cadu. Nós já estamos aqui na ativa, já na escuta. A rádio mais amada do Brasil, Rede Serra Dourada. E vamos que vamos correr atrás do papel, meu amigo. Tchau, tchau, pessoal.
1: Valeu, Marcos. Aquele abraço. Uma quarta-feira maravilhosa. Uma quarta-feira de muito trabalho e de muitas realizações. Resumindo, quarta-feira abençoada para você aí, amigo. Alô, Auripa. Tá na Tataíra ouvindo a gente. Bom dia, Auripa. Elson Paixão em Cristalina. Judite em Cristalina. Bom dia, Judite.
3: Bom dia, meu amigo Cadu. Como é que você tá? Bem? Eu tô, graças a Deus, aqui. É, eu quero te pedir a fineza de mandar um alô pra Janaína, pra Marcinha Pinheiro, Zé Bonitinho, Joaquim Portela, Cueia. Pra quem mais? É muita gente, meu Deus. O menino da Casa de Carne Guanabara. E a minha música, você já sabe, né? Companhão Carreira, Zé Paulo, seguindo seus passos. Cuidado, bichão, eu tô seguindo seus passos, hein?
1: Valeu, Judite. Super beijo pra você, querida. A Denilson, na Fazenda Sabiá, ali pertinho de Rio Verde. Grande, Denilson. Tá mandando beijos e abraços aí, ó, pras meninas. E a esposa Zenilda e a filha Ana Carolina. Valdeir, motorista do caminhão da coleta da cidade de Itapaci. Já tá firme, forte, rente no batente, não é isso, Valdeir? Aquele abraço, querido. Aparecida Cândida, Iguaçu. Tá ouvindo o nosso programa, né? Lá na cidade de Itaguaçu. Valeu, Aparecida. Deralda em São Simão, aquele abraço, querido. Já tá na estrada, tá firme e forte. Aquele abraço, Deraldo. Léo na Fazenda, Jatobá. Carequinha do Boteco. Na cidade de Itapaci. Peraí que tem mais gente aí, Cadu. Lá na Fazenda Jatobá. Tem o Léo, a Cida e o Arthur, né? Então, um grande abraço pra vocês aí, ó. Na Fazenda Jatobá, em especial pro amigo Léo e família. Agora sim, fala comigo, Carequinha.
4: Bom dia, meu amigo Cadu Alves. Aqui quem fala é o Carequinha, hein? O famoso aí da Cocada. Tudo bom aí? Manda aquela alô especial para minha esposa, meu amigo Peixinho, Maria Marques, Renatinho Caçandeira, Edilson Queiroz, Antanguá de Setor Oporto, a Maria, o Zé Costa, lá da Fazenda Meia, o Cimei, sua esposa, seu filho Otávio, do supermercado Floresta, e para toda a turma do grupo da Seduca Barro Leão. E manda para nós um modão com Amado Batista. Tchau, obrigado.
1: Valeu, Carequinha. Tamo junto. Abraço para quem? Professor Marcos, em Cristalina. Aquele abraço, professor Marcos. Adriana Martins está na cidade de Itaguaçu. Tudo certo aí, Adriana? E Adri, né? Tá sempre acompanhando a gente, ouvinte fiel de qualidade, super fã da Serra Dourada. Valeu, Adriana. Beijo nesse coração maravilhoso aí, hein, querida. É a nossa cantora e compositora, né? Alô, Hudson, em Santa Maria, no Distrito Federal. Abraçando aí a mãe Sara, o

0: Pai Antônio e a esposa de Neia. Valeu, Hudson. Alô, Emerson Teles, Itapaci. Bom dia, Emerson.
1: Bom dia, Cadu. Cadu, manda um alô também pro Zé Roberto Castro.

Emerson Teles, da cidade de Itapaci, gente boníssima. Professora Leona em Cocalzinho, abraçando uma turma boa aqui, ó. Renildes, Ed Neres, Carlitão da Pedreira, Dito de Moura, Almeida Canaleta, quem mais? Elson do Facim, Matheus Alves, a turma boa do bairro Cidade de Deus, Longuinho, Vera Rodrigues, Geraldo Cardoso, Zé Branco e Rafaela Dilza, e o Zé Maria e o Gaspar da Patrola. Abraço pra todo mundo aí, valeu professora Leone. Walter em Cristalina, pro Zé Humberto Caçambeiro, pra Marcinha Pinheiro, que tá lá firme e forte com pão com ovo, né? É a Marcinha Pinheiro, tá na boca do povo. É Mari, Renatinho Caçambeiro, Valdeir do Milho Verde, Emerson Teles, Matheus do Transporte Escolar e todos aí do grupo Amigos da Serra Dourada. Valeu, Walter. Eleni do Carmo em Crixás, aquele abraço, querida. Tudo de bom pra você aí, uma excelente quarta-feira. Diamante Negro, também cantor em Cristalina, também ligado no nosso programa. Aquele abraço, Diamante Negro. E o Watson Carvalho também acompanhando aí o programa Café com Leite. São 5h44. Galo cantou, a hora chegou. São 5h44. Chama que a moda é boa. Lourenço e Lorival, Campo Bonito, 5h44.

0: Mundo de Sonhos, João Renes e Reni, aqui no programa Café com Leite. Agora são 5h50, 5h50. E tem recadinho aí, ó, pro amigo Gleibe do Guincho. Quem manda o recado, senhoras e senhores? Quem?
1: Bom dia, Gleibe. Como é que você tá, meu chuchu? Gleibe, eu tô lá na frente, viu? Lá no posto 77. Passa lá, já tô prontinho aqui pra gente descer, né, pra cidade. Beijos, bom dia. Serra
0: Dourada. Passa lá, viu, Gleibe? Tá lá no posto 77. Leva o lanchinho também pra ela, viu? Rick Renner. Te amo, pai. Olha a hora, 5h51.

0: tá aí, essa é pedrada, hein, amigo? Rick Renner. Te amo, pai. Agora, 5h55, já já teremos a nossa reflexão e a nossa oração da manhã. Fica ligado, já já.
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0: Zé do Rancho, Zé do Pinho, eu sigo o caminho dela. É o nome do modão. E a hora certa, são 5h56, a hora não passa. A hora voa, 5h56.

0: Na volta teremos a nossa reflexão e a nossa oração da manhã.
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2: Quarta-feira, 30 de setembro, está no ar a reflexão do dia. Especial para o Gilson, Iândia em Cristalina, Joaquim Ferreira em Cristalina, Júlio César em Itarumã, Gleibe e família em Caiapônia, Marcinha Pinheiro e família e amigos em Cristalina, Manuel Martins em Itapaci, Gibrail em Minas Sul, Gibrail e família, Vânia Alves em Corumbá de Goiás, Leopoldo Xavier em Crixás, José Davi, Vânia Tavares em Cristalina, Mari, família e amigos em Cristalina, Eloá em Cristalina, Cleomar em Cristalina, Maria do Socorro em Itapaci. Olha, hoje eu quero convidar você aí, ó, a refletir sobre uma palavra pequena, mas que carrega uma força enorme. O nome dessa palavra é coragem. É, muitas vezes pensamos que ser corajoso é não ter medo, mas não é bem assim. Coragem não significa ausência de medo. Coragem é sentir medo e mesmo assim decidir continuar. Todos nós enfrentamos momentos em que precisamos ser fortes. Às vezes é necessário coragem para recomeçar, coragem para pedir perdão, coragem para dizer não, coragem para reconhecer um erro, coragem para deixar para trás aquilo que já não nos faz bem e, principalmente, coragem para acreditar que dias melhores podem chegar. Talvez hoje você esteja passando por uma situação difícil e pensando em desistir. Talvez ninguém saiba das batalhas que você enfrenta em silêncio. Mas lembre-se, você não precisa resolver toda a sua vida de uma vez. Dê apenas o próximo passo. Uma pequena atitude hoje pode abrir o caminho para uma grande mudança amanhã. E quando faltar coragem, respire fundo. Faça uma oração e lembre-se de que tudo aquilo que você já superou. Você já passou por dias difíceis antes e chegou até aqui. Que hoje Deus renove suas forças, acalme seu coração e lhe dê coragem para enfrentar o que precisa ser enfrentado. Sabedoria para fazer as escolhas certas e esperança para continuar caminhando. Não tenha medo de recomeçar. Às vezes, o maior ato de coragem é simplesmente levantar, enxugar as lágrimas e dizer: eu vou continuar. Senhor, meu Deus e meu Pai, nesse dia, entregamos em Tuas mãos nossos medos, nossas preocupações e nossas dificuldades. Dá-nos coragem para enfrentar cada desafio, força para não desistir e fé para acreditar que dias melhores virão. Quando estivermos cansados, renova nossas forças. Quando o medo aparecer, lembra-nos de que não estamos sozinhos, pois Tu estás conosco. Abençoa nossas famílias, nossos caminhos e cada pessoa que está nos ouvindo neste momento. Que hoje tenhamos coragem para recomeçar, esperança para continuar e confiança para entregar tudo em Tuas mãos. Guia-nos, Senhor, e permanece sempre conosco. Em nome de Jesus, amém, amém e amém.

0: assim a gente começa mais um dia, mais uma linda e abençoada quarta-feira, com a proteção e a bênção do nosso Senhor Jesus. Hoje, 30 de setembro de 2026. Pense nisso, tenha fé, erga a cabeça, coragem. Não esquenta não, tá? Porque o medo faz parte do processo. Mas só não deixa o medo dominar você. E vamos que vamos, porque é Deus no comando sempre. 6h15, bom dia, tamo aqui, ó, até às 8. Por enquanto.
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0: E o nosso programa segue ao vivo.
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2: Bom dia.
0: E agora tem a dupla paixão do Brasil, Gino e Geno, Proibida. Olha a hora, são 6h15, bom dia. Ai, ai, pra você, bom dia.
2: Bom dia.

0: Trio Paradadoras, Andorinhas, aqui no programa Café com Leite. Teve também Bruno e Marrone, Jorge Matheus, Teodoro e Sampaio, Marília Mendonça e Gino e Geno Proibida. 6:30, olha a hora, 6:30, bora. Bom dia. Volto já, 6:30.
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1: Que beleza, de volta às 6h35, bom dia.

0: Ora, deixa eu agradecer o carinho da audiência dela, nossa boiadeirinha do Novo Dia, Júlia Rafaela. Fala comigo, meu anjo.
1: Bom dia, meu amigo Cadu. Manda um beijo, um abraço pro vovô Vião, vovó Lapis, papai, Paulinho Rezende.
0: Quem mais?
1: Um abraço e um beijo. Pra todo mundo que tira leite. Igual na fazenda com meu vovô e com meu papai.
0: Coisa boa.
1: Um beijo pra todo mundo da boiadeirinha.
0: E quem que é a boiadeirinha?
1: Júlia Rafaela.
0: Pronto, é isso. Um beijo pra você, meu anjo. Um abraço e uma quarta-feira maravilhosa e abençoada. E toca o berrante, seu moço, né, Júlia? Ó. Essa aí é a Júlia Rafaela chegando na fazenda Cotovelo, gente, ó. A menina não é fraca, não. Põe muito marmanjo no bolso. Olha, muito bom dia.

0: Para Maria do Socorro, na cidade de Itapaci, Sinésia Nogueira, na cidade de Itarumã. Tudo bem aí, Sinésia?
1: Bom dia, Cadu. Sou Sinésia Itarumã. Mando um abraço para você na rádio, para o Sesc, na Itarumã, o Raimundo Flamenguista, para Nilson. Cuida, cuida.
0: É isso.
1: Bom dia, Cadu. Sou Sinésia Itarumã. Mando um abraço para você na rádio, para o Sesc, na Itarumã.
0: É isso aí, moçada boa lá de Itarumã. A Eva Ferreira em Caiapone, aquele abraço, Eva. Ana Paula em Montevidil, tá com a gente. Antônio Marques em Campo Alegre, abraçando aí, ó, ela, né, a mulher do pão com ovo, é a Marcinha Pinheiro, que tá na boca do povo. A Mônica Alves, professor Marcos Flamenguista, Jorge Tavares, para todos do Grupo Amigos da Serra Dourada. Um abraço aí para toda a galera, pessoal, né, que tá aí, ó, ouvindo o nosso programa lá no Lado dos Idosos de Campo Alegre de Goiás. Então, um grande abraço, um beijo no coração de cada um aí, né? Lá no Lado dos Idosos, em Campo Alegre de Goiás. Mãozinha em Cristalina, aquele abraço, Mãozinha. Jana em São Simão, Zé Carlos Bittencourt em Brumado, Bahia. Tem também a nossa amiga Elizabeth em Montevidil. Bom dia, Elizabeth.
2: Olá, Cadu, tudo bem? Bom dia. Eu sou Elizabeth, aqui de Montevidil, e estou ouvindo Café com Leite na Serra Dourada, porque é muito bom ouvir. Abraço para você, tudo de Deus, tudo de bom, nesse dia lindo, maravilhoso, presente dele nas nossas vidas. E abraço a cada um dos ouvintes que estão na sintonia. São muito especiais para mim e moram no meu coração. Tchau, tchau.
0: Valeu, Elizabeth. E um beijo para você também, querida. Uma quarta-feira linda, produtiva, saudável e de muitas bênçãos. Abraço pro amigo querido. Quem que é? É Cachorrão? Aqui tá Cachorrão. Lá da Alta Elétrica em Itapaci. Bom dia.
3: Bom dia, Cadu Alves. Cadu, quero mandar um abraço pro meu amigo Jean, lá no Isidoro, do Robs, seu irmão Robs, pra tirada do leite essas horas. Meus parceiros, pessoal top de linha. Quero mandar um abraço aí pro meu amigo Valpone, lá na Corgo São Domingo, que tem uma orelha tá agarrada no peito da mimosa. Abraço de motoqueiro, ele é o chegado. Todos da Serra Dourada aí. Tchau, obrigado.
0: Valeu, Cachorrão, aquele abraço, querido. Bom, não sei nem se o homem chama Cachorrão. Tá aqui, ó, Cachorrão Alta Elétrica de Itapaci. Alô, Vânia Alves em Corumbá de Goiás. Bom dia, Vânia. Beijo pra você, amiga. Chiquinho em São Miguel, Viviane em Itapaci. Pros meninos da Megawatt Serviços Elétricos lá em Luiz Alves, Nenê Engenheiro Eletricista e o Pedro Eletricista. Abraço, professora Leone Cocalzinho e amigos. Nego em Cocalzinho. Bom dia, Nego.
4: Bom dia, Cadu Alves. Tudo bem? Tranquilo? Um abração pra você. Tô aqui desde as 4, curtindo o modão que você manda pra nós, pra todo mundo aí, de boa, tranquilo. Eu adorei essa música aí que tá passando aí. Adorei que o menino pediu lá. Eu não sei, eu até esqueci. Coisa mais muito bonita. Rick Hennis é uma música 100%, né? A prazer de nós ter perdido o Rix lá, né? Mas é assim mesmo, né? Então, valeu, um abração pra você aí. E dá um alô aí pra todos aqui do Bar do Negro da Paz aqui, tá? De Cocalzinho de Goiás. Um abração pra você aí. Tchau, tchau.
0: Valeu, Negô. Aquele abraço do tamanho do Brasil, meu querido, meu considerado. Ana Tita, em Minas Sul. Manda bom dia aí, ó, pro irmão Valcone e a irmã Chiquinha. Deusori de Leite em Montevidil, Jamerson em Cristalina, agora tem ele, nosso amigo Valpone, Ricardo, lá de Nova Glória, Guerreiro Valente, tá aí, ó.
5: Bom dia, meu amigo Cadu Alves. Mais um dia estamos por aqui, na bênção e proteção do nosso Senhor Jesus Cristo, que Ele abençoe a cada um dos seus ouvintes, que estão ligados aí no programa Café com Leite, que é o Valpone, Ricardo, Corpo, São Domingo, município de Nova Glória. Quero deixar meu abraço aqui a todos meus amigos e colegas que estão sintonizados na rádio aí, de 0 a 1000, para não esquecer de ninguém do Brasil, dos amigos lá do grupo Serra Dourada. Valeu, tchau, obrigado, com Deus, até mais, meu amigo.
0: Valeu, Valpone, seja sempre bem-vindo à nossa programação. Alô, Cleomar em Cristalina, José Davi, Vânia Tavares em Cristalina, Sônia em Aciara, bom dia, Sônia, Paulo Roberto em Crixás. Né? Desejando aí uma quarta-feira maravilhosa para toda a família. Edmilson Carneiro, Novo Gama, fala comigo, Edmilson.
6: Bom dia, Cadu, Edmilson, aqui curtindo a Serra Dourada. Serra Dourada é tudo de bom, vamos tomar um cafezinho com leite, manda um abraço aqui que eu tô só curtindo a Serra Dourada. Bora, bora, cuida, Cadu, cuida.
0: Cuida daí, Edmilson, que a gente vai

0: Cuidando de cá, amigo. Gorete em Cristalina, Manuel Martins em Itapaci. Abraço também para Adriana Martins em Itaguaçu. A mulher dos cabelos bonitos, né, Adriana? Sua bebê, Judri. Júlio César na cidade de Itarumã. Gleide Vieira em Caiapônia. Tudo certo aí, Gleide? Maria Joana em Cristalina, aquele abraço, querida. E o Marcelo em Cristalina. Chega chegando, Marcelão. Cadê você, garoto?
1: Bom dia, Tadu. É Marcelo

0: É isso aí. E mandar um abraço também lá pra povo pra Catu lá. Minha tia, meus tios, meus primos, minhas primas. Vamos que vamos, porrada. Bora trabalhar. Começar a tratar do lado aqui agora. Bora. Tchau, obrigado.
1: Valeu, Marcelão. Simbora, bora. Vamos chacoalhar. Roseira, meu querido, nós enverga, mas não quebra. É quarta-feira, tá apenas começando. E vai ser uma quarta-feira diferenciada, Marcelão. Olha, abraço pro Fiotão em Lusiânia. Bom dia, Fiotão. Cê tá bom? Ou não?
2: Bom dia, meu amigo Gadu Alves. É, você tá, meu irmão? Uma boa quarta-feira aí. Que Deus te abençoe e te proteja, meu irmão.
1: Amém.
2: Nossa Senhora guia seus passos. Gadu Alves, depois você manda um alô lá na fazenda em Indaiá. Serginho, Barrão, Dinei, Dona Vera, cozinheira. E Deus abençoe a todos. Ah, manda um alô pro Robson também, que trabalha na fazenda em Indaiá. Filho Zé Lambreta. Manda um alô pro Zé Lambreta, que é o pai do Robson. Gente boa, gente fina. Meu amigo, você vai me desculpar aí passar os 30 segundos. Depois você manda um alô aqui pra minha esposa, Dinaí Moreira. E manda uma música de Rio Neide Solimões pra mim, o Frio da Madrugada.
1: Aô, Fiotão, esquenta não, meu amigo, tá em casa. Você é sócio da casa, querido. Um grande abraço pra você, pra sua esposa, pra toda a família aí, Fiotão de Lusiânia. Simbora, bora, inimigo do peito é Alain Aladim. 6h45, lembrando que às 7 teremos aí o horário reservado à propaganda eleitoral, às 7 horas, tá? E a gente retorna às 7h25. Enquanto isso, dá-lhe modão. É moda no peito. Senão eu deito. 6h45. Bom dia, bom dia, bom dia, bom dia.
3: Bom dia.

Chitãozinho e Chororó e Guilherme Santiago, coração quebrado. 6h49, manda um abraço pro nosso amigo Luiz Antônio, tá em Caldas Novas, lá em Cardas. Eita, nós, vovó Zefinha que falava, vamos em Cardas, meu filho, vamos.

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1: E olha a hora, são 6h58, daqui a pouquinho às 7, tem horário reservado à propaganda eleitoral às 7 horas e a gente retorna, claro, com toda alegria e com todo alto astral às 7h25. Porque agora tem essa moda boa aí, ó, do Zezé de Camargo e Luciano, pra mudar a minha vida. Canta, Mirosmar, canta.

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3: Muito bem, estamos de volta às 7h40.

0: dia.
1: Muito bom dia, 7h25. E a gente volta, claro, abraçando com muito carinho a turma boa aqui, ó. Suelaine, em Itaguaçu, tudo certo aí, Suelaine? Super beijo pra você, um abraço e uma quarta-feira abençoada. Daiane, tá na cidade de Paranaiguara. Nilma, em Cristalina, bom dia, Nilma. Neuza, em Montevidio. Abraço também pra Keila, Keilinha, lá de São Simão. Keilinha, você mandou o áudio pra gente, mas não conseguimos baixar o áudio aqui. Vê o que aconteceu aí no seu telefone aí, Keilinha. Aqui a gente fez de tudo, hein? Não conseguimos pegar o seu áudio. O que será que está acontecendo, Keilinha? Grava novamente aí, por gentileza, Keilinha, lá de São Simão. Super beijo, Keila. Tamo aqui esperando seu recadinho, tá? Grava de novo aí. Maria de Fátima em São Miguel. Vitor em Cristalina. Abraço aí, Vitão. Edson em Unaí, Marquinho e também a Leijana, lá no Hospital das Bicicletas, em São Simão. E o Marcelo, né? Que tá firme e forte trabalhando. Aonde? Na Arte Mídia. Dirce Bicuda em Cocalzinho. Aquele abraço, Dirce. Zezinho Mecânico, é mecânico dos bão em Cristalina. Abraço também pra Vera em Montevidio, que tá lá nos dando a honra e o carinho da audiência, né? Ah, e essa aqui vai pra ela, que tá ligadinha. É um amor bandido, né, Maria do Socorro? Em Itapaci, esse é o Miguel Carlos. Olha a hora, são 7h26.

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1: E olha a hora, 7h28, Dudu Kidalvan, Rastros na Areia. Olha a hora, minha gente, são 7h28. Aqui é só alegria.

0: Dudu Kidalban, que clássico, que saudade. 7:33, olha a hora, são 7:33. Vamos pro intervalo e eu volto já. Mas antes, aquele abraço especial pra nossa amiga querida, né? Marcinha Pinheiro, lá de Cristalina. Marcinha, Marcinha. Danadinho.
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3: Olá, torcedor! Olá, torcedora! Bom dia! Uma excelente quarta-feira para todo mundo. A seleção da Argentina se prepara para se despedir de Messi, protagonista na Copa de 2022 e um dos principais jogadores da história do futebol mundial, inclusive foi destaque na Copa de 2026. Messi vai se despedir da seleção da Argentina no próximo dia 6, em um amistoso contra Benin, partida que vai acontecer no Estádio Monumental de Núñez. Inclusive, os ingressos para esse jogo, que vai acontecer na capital argentina, já chegaram a custar cerca de R$ 1.700. Só que antes de enfrentar o Benin, seleção africana, a Argentina joga hoje, às 9 horas da noite, em Córdoba, no Estádio Mário Kempes, contra a seleção da Bolívia. A Argentina abre uma sequência de 3 jogos amistosos, sendo que a despedida de Messi será o terceiro. Hoje, a seleção argentina joga contra a Bolívia, depois contra a seleção de Burkina Faso, aí sim, no dia 6, no Monumental de Núñez, o jogo que marca a despedida de Messi. É a seleção argentina também iniciando, com amistosos, o seu ciclo para a Copa do Mundo de 2030. 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
3: Pois é, de volta às 7h40, seja bem-vindo, aqui Serra Dourada, primeiro lugar. Olha, deixa eu abraçar com muito carinho a Elisângela Gomes, na cidade de Itapaci. Bom dia, Elisângela, como é que você tá, amiga? Uma quarta-feira maravilhosa e abençoada para você e toda a família. Claudimar em São Simão, fala comigo, Claudimar.
4: Bom dia, bom dia, bom dia, Cadu Alves. Na paz. Passando aqui para te desejar uma ótima quarta-feira. Que Deus esteja sempre presente na vida de nós todos. Beleza? Vamos por cá, viu? Serra Dourada é bom demais ouvir.
3: É isso, Claudimar. Seja bem-vindo à nossa programação, meu amigo querido Arrojado. Uma quarta-feira abençoada para você e toda a família. Cairon. Cairon é pedreiro dos bom, profissional, Paranaiguara, tá lá também ouvindo o nosso programa. Marquinho, em Cristalina, fala comigo, Marquinho.
5: Bom dia, Cadu, aqui é o Marquinho da Vila Andrade, Cristalina. Manda um alô pra essa galera animada aí que vai votar no 13.
3: Isso aí, garoto, um abraço pra Eva Maria em Vianópolis. Bom dia, Eva.
6: Bom dia, Cadu, tudo bem com você? Aqui estamos bem, graças a Deus. Quem está falando é a Eva Maria de Fátima, aqui da Fazenda Santana, Vianópolis. Cadu, quero mandar um abraço ao meu sobrinho Vanderli, hoje é aniversário dele. Que Deus abençoe ele, que dê muitos anos de vida, muita saúde. E também um abraço ao meu esposo que está aqui comigo ouvindo o seu programa. É muito bom estar junto para ouvir você, viu? Um abração, tudo de bom.
3: Valeu, Eva, super beijo pra você, um abraço do tamanho do Brasil e que você tenha aí uma quarta-feira maravilhosa, uma quarta-feira diferenciada só de coisa boa. Tá aí, ó, Eva Maria, em Vianópolis, a Cleusa Maria tá na cidade de Itapaci, abraçando com muito carinho todos os amigos aí do grupo Amigos da Serra Dourada. Valeu, Cleusa, a gente fica feliz aí pelo carinho, tá, amiga? Antônio Alves em Cocalzinho, como é que você tá, Antônio? E deixa eu mandar um abraço especial pra ela, ela que tá sempre acompanhando o nosso programa, mas antes tem que ter uma trilha diferenciada, não tem, produção? Ó. A nossa amiga Marcinha Pinheiro, de Cristalina, decidiu e falou sim. Pra quem que ela falou? Pro Jubileu, não é isso, Marcinha? Bom dia!
7: Bom dia, Cadu, tudo bem? Passando para desejar uma ótima quarta-feira a todos. E agora vai um abraço especial pro meu amigo Zé Bufunfa, Zezinho Mecânico, Beto da Lanternagem, Leiliane, Leide, Daiane, Antônia Campos, Alessandra.

Sandra, Marcelo Vascaíno, Laudilene, Jane, Núbia e todos que estão na escuta. Pois é, Cadu, você viu lá que tá dando certo? Fica calado, hein? Só

Gente, eu me embolei todo aqui, meu Deus do céu. Essa Marcinha eu vou te falar, minha pedra 90 mesmo. Paulo Henrique, grande garoto, na cidade de Itapaci, tá tirado do leite, na fazenda Cotoveiro. Gente, Paulo Henrique é o pai da boiadeirinha, da Júlia Rafaela. É, a menininha aqui manda o alôzinho sempre cedinho pra gente, né? Tá aí, ó, Paulo Henrique, a Júlia Rafaela, a esposa Thalita Mariano, Linda Bastos, da cidade de Seara. Quem mais? E a Solange em Cristalina, tá lá ouvindo o nosso programa. Valeu, Solange. Olha a hora, são 7h44. Já dizia vovó Zefinha. Você ainda não viu nada, meu filho. Falta mais nada.

0: Vem comigo assim, ó. Um passinho, Aslinha. Um, dois, três. Se errar, perde a vez, viu? Jean e Giovanni, 7:48.
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1: Muito bom dia, 7h51. É, tô me recompondo aqui, viu, Marcinha? Tô me recompondo. Gente, são 7h51.

Ícaro e Gilmar, imagina você, imagina, hein? Imagina aí, entrando dentro da igreja, casando com o Jubileu. Pronto, é Marcinha Pinheiro, nessa pegada aí, ó. É, Marcinha, a gente deseja boa sorte, muito amor pro casal. Jubileu vai se dar bem, vai comer muito bolo mole. Só não pode é quente, né, Marcinha? Porque senão você viu o que aconteceu com o Cadu esses dias pra trás, né? Tava igual pato. Ai, ai, ai, ai, ai, meu Deus do céu. Olha, um grande abraço e um beijo carinhoso pra Daiane, em Paranaiguara. Tudo certo aí, Daiane? Beijo pra você. Uma quarta-feira linda e maravilhosa. Gente, por hoje é só. E agora, hein? Volta que dia, produção? Hoje é 30 de setembro, amanhã é outubro. Como é que fica aí nessa parada? Bom, pessoal, a gente volta amanhã, primeirão de outubro, a partir das 4 da manhã, para mais uma edição do nosso Café Colês. Vamos indo, vamos no tocante, né? Na hora que a produção falar para, chega, nós vai embora, não é verdade? Mas está sendo um prazer imenso estar comunicando aqui na Serra Dourada, crescendo esse elo de amizade, principalmente com a turma aí, ó, do grupo Amigos da Serra Dourada. Gente, beijo, um abraço, vem aí, Grazi Tavares, para comandar com alegria e alto astral o seu manhã show! Marcinha, guarda aí um bem casadinho pra mim, tá, nega? Tchau, gente!

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1: Oi, tudo bem? Excelente manhã de quarta-feira pra você, que seja maravilhosa. Nossa, manhã show tá começando, então vem comigo, que aqui só tem coisa boa.

Eu desejo que você tenha uma manhã de quarta-feira incrível, abençoada, cheia de coisas boas pra você e pra sua família. E já quero te convidar pra participar, vem mandar seu bom dia, seu alô. A graça desse programa é a sua companhia aí do outro lado. Então já capricha no recado. Daqui a pouquinho tem pergunta do dia, você participa, deixa a sua opinião, deixa a sua sugestão também, caso tenha algum assunto que você queira que seja discutido aqui na pergunta.

do dia, manda pra gente, que é muito bem-vindo, tá bom? 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Bora começar bem demais aqui o programa com o Ed Brito e Samuel, toda mulher. 8 e 2, bom dia.

Rede Serra Dourada, aqui de abelha, aqui na nossa programação 8h11, chegando as previsões astrais para o seu signo. Na sequência, tem pergunta do dia.

Bom dia mesmo para você, minha querida amiga, bom dia mesmo para você, meu querido amigo. Mais uma vez estamos aqui com a graça de Deus, sempre agradecendo a sua audiência, o seu carinho, hein? É, e eu vou responder para quem? A Marieta Rodrigues. Marieta Rodrigues pede uma simpatia para afastar pessoas ruins de perto de mim. Eu gosto muito de vocês. Valeu, Marieta.

0: depois de peixes, tá? Agora, Camila Ravanelli e o horóscopo do seu signo. Bom dia, Camila!
1: Bom dia mesmo, João. Quarta-feira, meiuca da semana e último dia do mês de setembro. Que isso, eu já ouço o Papai Noel aqui, ó. Ho, ho, ho. Que loucura, passando rápido demais. Mas o importante é que a gente tá aqui pra falar, pra contar pra você o horóscopo do João Bidu. Alô, você do signo de Áries. Dia de destacar sua comunicação e criar oportunidades, hein? Sua criatividade e confiança elevam o potencial nos negócios e finanças, com chances de sucesso em negociações. No amor, uma conversa pode incendiar a paixão e fortalecer conexões. Aproveite cada momento. Sua cor é cinza e os palpites são 9, 36 e 38. Touro, seu trabalho promete resultados produtivos ao transformar conversas em parcerias sólidas. Com boas ideias para aumentar seus ganhos, o momento é de foco e também estratégia. No amor, a energia favorece diálogos sinceros, mas cuidado com o ciúme excessivo, tá? Aproveite o dia com confiança. Hoje a sua cor é preto e os palpites são 15, 6 e 17. Alô, geminiana! Alô, geminiano! Sua comunicação afiada e seu senso estratégico ficam em destaque, facilitando resolver desafios com confiança. Com muita energia, é o momento de ajustar hábitos e renovar o astral com movimento. A vida é movimento, tá? No amor, o seu charme fica no topo e a paixão pode ficar ainda mais criativa. Hoje a sua cor é lilás e os palpites são 14, 41 e 40.
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3: Já tá na hora da nossa pergunta do dia, então convido você a participar, responder aqui no 629-8480-8453. Lembrando que áudios até 30 segundos. Se você não quiser ser identificado, não tem problema, mas avisa antes para que a gente não diga o seu nome no ar, tá? A pergunta de hoje foi enviada por uma ouvinte, então a gente quer a sua opinião. Para você, quem deve ser mais responsável pela educação das crianças? São os pais ou é a escola? O que, que você acha? Conta pra gente, responda até 30 segundos. Eu tenho a minha opinião, mas eu vou dar daqui a pouco. Eu espero a sua primeiro, combinados? Então, enquanto você participa, bora pros recados que estão chegando. Edmar tá em Cristalina, bom dia.
4: Bom dia, Grazi.
3: Tudo bem?
4: É, queria mandar um bom dia lá pro meu tio Geraldo, na Tirada do Leite. Dá um bom dia pra minha avó também. Mandar um bom dia lá pro João Paulo, tá lá agora agarrado, nas mimosas. Nós estamos por cá também, eu e Edmar Ribeiro, nós estamos por cá na Tirada do Leite.
3: Ô, oh, maravilha, um
4: mandar
3: abraço.
4: Um bom dia pro Wagneira, lá nas Três Barras. Fala com nós, Wagneira.
3: Um bom dia pra você, viu? Bom trabalho pra toda a turma que tá aí na Tirada do Leite, ligado com a gente. Bom dia. Heraldo!
5: Bom dia, Grazi Tavares. Como é que você tá, Grazi? Tudo bem?
3: Só o ouro.
5: Fica tudo bom, graças a Deus. Dia abençoado pra todos nós. Solzinho, todo dia tá um pra cada um.
3: Não,
5: viu,
3: é?
5: Grazi?
3: Que é isso, gente?
5: Grazi, quero mandar um alô pro meu amigo Boca Fotógrafo, seu Ernesto Gasparim, Domiciano Ribeiro. Também para seu Nivaldo e Dona Neuza na Fazenda Jardim Ribeiro. Também para Valdemar na Fazenda Guariroba.
3: Certo.
5: Região São Marcos, Cristalina. Tá bom, Grazi?
3: Tá bom.
5: Serra Dourada. É bom ouvir.
3: Abraço, meu amigo Heraldo. Bom dia pra você. Ramon tá em Morrinhos, ligado com a gente, mandando bom dia pra toda a turma ligada na Serra Dourada. Um abraço. Cláudio.
6: Bom dia, graças a Deus, você passando uma ótima quarta-feira.
3: Amém.
6: Tudo de bom pra você e sua família. Que Deus te ilumine sempre seus caminhos.
3: Amém. Ele mandou a fotinha do netinho Ravi, gente. Que coisa mais fofa, gente. Tamanho de bochecha esse. Beijo pra você, Cláudio. Abraço aí pra toda a família. Raimundinho em Cristalina também tá ligado. Um abraço. Paulo Afonso tá em Santa Terezinha já respondendo a pergunta do dia. Pra mim, é claro, a família. Ulisses tá em Cocalzinho. Bom dia, minha amiga. Quero mandar um abraço pra minha tia Beth, que mora em Brasília, para todos da minha família, os meus amigos, para vocês aí da rádio, bom começo de trabalho. Tá pedindo música com Maiara Maraíza, beijo. Sara Kawara tá ligada com a gente também no Residencial Vale dos Sonhos, só não me contou a cidade, né? Depois você manda pra gente para participar aí da promoção, tá? Leopoldo Xavier tá em Crixasa, lá amiga Grazi Tavares, tá tudo bem com você? Eu tô excelente, graças a Deus. Uma ótima quarta-feira, que seja um dia maravilhoso.

0: com muitas bênçãos, muita saúde, paz, prosperidade para você e para todos que ouvem a programação. Grazi, ouvi você é a melhor coisa da manhã. A sua energia é contagiante e você, com essa alegria, traz muita paz para nós. Sua voz transforma o nosso dia. Você não é 10, não é 100, não é 1000. Você é 1 milhão, a melhor do Brasil. Manhã Show realmente é show. Vê se eu dou conta, gente. Um beijo pra você, Leopoldo. Obrigada pelo carinho de sempre comigo, tá? Um abração aí pra toda a turma. Chuchu tá em Lusiânia, mandando abraço pro pessoal do Barreirão, Mandaguaí, Maneratuba, Lagoa, Cedro. Um beijo pra vocês. Silza Bastos, ligada com a gente em Aciara. Grazi, com certeza a obrigação é da família do Cá. A escola tem o papel de ensinar as disciplinas, não é? Tá aí deixando a opinião dela. Um beijo pra você, Silza. Maria Amélia, bom dia.
1: Você tá bem, minha amiga?
0: Eu tô ótima.
1: Eu tô sentindo a falta de vocês tanto, tô sem internet.
0: Não acredito.
1: Eu vim aqui no morro falar com meus filhos, com meus netos, meu genro, todo mundo. Aí vim mandar um áudio pra você. Ah, Maria, é ruim demais ficar sem falar com vocês. Só ouvo o radinho todo dia cedo, mas não posso falar. Que
0: oh, meu Deus.
1: Vai vir arrumar hoje, estou aqui no morro.
0: Amém. Vai dar certo.
1: Vamos ver se eu escuto o seu áudio lá.
0: Bonitinha.
1: Terra dourada, é bom ouvir.
0: Ô, gente.
1: Deus,
0: amém. Um beijo pra você. Obrigada aí pela companhia. O importante é que você tá ouvindo, Maria Amélia. Isso que é o mais importa, tá? Um dia maravilhoso pra você. Daqui a pouquinho eu venho com mais respostas. Vem participar, deixar sua opinião. Quem que deve ser mais responsável pela educação das crianças? Você acha que esse papel é dos pais ou, na verdade, é da escola? Conta pra gente. Até 30 segundos, tô esperando seu recado.
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0: 8h19, Lucas e Igor.

0: Olá, muito bom dia. Chegando por aqui com a nossa primeira quentíssima do Mundo das Celebridades. Eu começo falando sobre a Xuxa, que não desiste mesmo do sonho de virar vovó. Durante um show da turnê O Último Voo da Nave em Curitiba, a rainha dos baixinhos voltou a brincar sobre a possibilidade de Sasha Meneghel e João Lucas aumentarem a família. Xuxa disse que, de tanto falar no assunto, já está se sentindo que a filha e o genro estão mandando boas energias um para o outro. E ela foi além, viu? Imaginou até como seria contar a novidade durante um dos próximos shows. A apresentadora brincou que já está se preparando para perguntar ao público quem estaria mais feliz, a plateia ou a futura vovó. A gente segue acompanhando tudo que acontece no mundo das celebridades. Eu volto daqui a pouco com mais uma quentíssima.
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2: Acerte a hora, 8h25. Bom dia pra você.
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4: Olá, apaixonados por pets. Você sabia que 1 a cada 3 gatos e 1 a cada 10 cachorros desenvolve algum problema renal ao longo da vida? As doenças renais são muito silenciosas. Por isso, datas como Março Amarelo Pet são fundamentais para ajudar no diagnóstico e prevenção dessas doenças. Infelizmente, não há cura para esse tipo de doença. E o tratamento e controle são feitos pelo resto da vida do animal. Assim como em nós, seres humanos, os rins dos cães e gatos têm, entre outras funções, a de filtrar o sangue para eliminar substâncias nocivas ou dispensáveis ao organismo. E para mantê-los saudáveis, é fundamental oferecer uma alimentação de qualidade e água potável. Preste atenção aos sinais mais comuns que podem indicar problemas renais: consumo excessivo de água, emagrecimento, perda do apetite, hálito forte, urina mais clara que o normal, diarreia, vômitos, entre outros. Por isso, as visitas periódicas ao veterinário são fundamentais para detectar possíveis problemas renais. Até a próxima dica!
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3: De volta já com a nossa pergunta do dia. Vem participar, responder até 30 segundos aqui no 629-8480-8453. Na sua opinião, quem deve ser mais responsável pela educação das crianças? A própria família? Ou você acha que essa responsabilidade, na verdade, é da escola? Conta pra gente. Vem responder. Adriane, bom dia.
4: Oi. Bom dia, Adriane Maria. Graças sobre a sua pergunta de hoje, com certeza, é a família.
3: Certo. Ah, Deus Marta em Crixás, bom dia.
5: Bom dia, Graça. Aqui é Deus Marta em Crixás, galera do caminhão. Estamos com a Roxana Conga. Estamos aqui na borracharia do Eda. Mandou um alô pro Eda, pro Cuné. Também pro Vanderlei do Miro Verde. Certo. Também pro Dito do Bar. Cabeça. Galera minha está aqui. Eu acho que tá bom demais. Café da manhã aqui tá rochado.
3: Só o ouro, hein, Deus Marta. Um abraço aí pra toda a turma ligado com a gente. Bom dia. Ivanildo.
6: Bom dia, Graça Carvalho, Ivanildo, aqui em Minaçu, moro aqui em Minaçu Norte, ouvindo a Serra Dourada. Pois é, um abraço, Graça Carvalho, fica com Deus, um bom dia.
3: Beijo, bom dia,
6: Ivanildo. Bom dia, Brasil, ouvindo a Serra Dourada. Um abraço pro Pimentinho também aí, fala que eu mandei um abraço pro Pimentinho.
3: Um abraço, Ivanildo, bom dia pra você e pra toda a turma em Minaçu ligada com a gente. Solange, bom dia.
7: Bom dia, flor do dia, minha linda.
3: Oi, sumida.
7: Como é que tá? Eu tô por aqui, tô sem rádio, tô sem nada, quebrei tudo, né? Não presta. Aí eu tô te ouvindo pelos vizinhos, mas é poucos que gostam.
3: Oh, meu Deus.
7: De manhã, tô vindo trabalho. Eu, pra mim, é os pais. Escola tem nada a ver com isso, não. A educação vem de casa. Eu, pra mim, a educação tem que começar pelos pais. Eu, no meu problema, né, Graça? Beijo, minha gata, tô morrendo de saudade. Essa é a minha opinião. Solange, da Vila Renascer, São Miguel do Araguaia.
3: Beijo pra você, Solange. Pede pros vizinhos dar uma aumentadinha no volume aí, pra você poder ouvir direitinho. E outra, baixa o aplicativo da Serra Dourada no seu celular, pra você acompanhar a gente, até que tem outro radinho por aí, tá bom, minha amiga? E eu concordo com você, eu acho que a gente não deve transferir essa responsabilidade da educação para a escola. O básico da educação, que as coisas que a gente aprende aí com a vida tem que ser dada pela família, não tem jeito. Claro que o conhecimento, né, a aprendizagem vem da escola, mas a educação a gente não pode transferir essa responsabilidade para a escola, né? Diego, bom dia.
8: Bom dia, Grazi Tavares, bom dia, galera da Serra Dourada, a rádio mais dourada de Caldas Novas.
3: Eita!
8: Aqui é o Diego Teles. Sobre a pergunta do dia aí,
3: que ó. Que você acha?
8: O pessoal confunde muito os valores hoje em dia.
3: Sim.
8: Quem é responsável pela educação dos filhos são os pais. Educação vem de berço. Isso aí você tem que ensinar o seu filho a ser educado e tratar todos bem aí em

0: casa.
1: Concordo.
0: O resto, na escola, eles ajudam a complementar, mas quem é responsável são os pais.
1: Concordo com você, Diego. Um ótimo dia. Abração para toda a turma em Caldas Novas, sempre ligado com a gente. Bel Lavadeira, bom dia.
2: Bom dia, bom dia. É Bel Lavadeira, de Aciara, Goiás.
1: Tá boa?
2: Hein, filhota? Como é que tá aí, tudo bem?
1: Eu tô só o ouro,
2: a
1: e você?
2: A próxima música que vem aí é pra Dona Lúcia. Dona Lúcia esqueceu de falar de mim, uá. Que é isso?
1: É pouco tempo pra poder falar.
2: É, essa é uma pergunta do dia aí.
1: Ah.
2: A educação vem é dos pais, na escola não.
1: Certo.
2: É, de dentro de casa, a educação vem de casa.
1: Correto.
2: Na escola vai só estudar. É isso. Beijo, um abraço para todos que estão ouvindo.
1: Beijo, Bel, bom dia. Mais recados?
3: Bom dia, Grazi, bom dia.
1: Oi, tudo bem?
3: Mandar bom dia pra Marcinha Pinheiro, pra Leide, pra Gleiber do Guincho, pra seu José da Caiaponha, Zé Bonitinho, pra todos os amigos da Serra Dourada. Sobre a pergunta do dia, meu modo de pensar, educar o filho é dentro de casa e a educação é da escola. Positivo? Então tem que ser os dois em conjunto.
1: Tá, e a opinião do nosso amigo Antônio, bom dia pra você. E você que tá ligado com a gente, ainda não deixou a sua opinião. Quem que deve ser mais responsável pela educação das crianças? Você acha que isso tem que partir da família ou da escola? Conta pra gente, até 30 segundos, tô esperando seu recado.
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1: Essa aqui, meu amigo Gleide do Guincho, vai à loucura. É, Adalberto e Adriano com Fogo e Delírio, 8h43, bom dia.

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3: 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E vem comigo que aqui só tem coisa.

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2: Oi, Câncer, hoje é dia de calma e confiança na sua intuição para enfrentar possíveis confusões no trabalho. Com Mercúrio na casa 5, sua criatividade pode gerar boas oportunidades de ganhos extras. No amor, o encanto está no ar, com sedução e momentos de reflexão. Sua cor, azul claro, e os palpites são 38, 18 e 11. Leonina! Leonino, hoje é dia de organização e descobertas, perfeito para resolver pendências familiares e fortalecer amizades. Sua energia social se intensifica à tarde, trazendo novos encontros e conexões especiais. No amor, a sua ousadia fica em alta, surpreendendo quem estiver ao seu lado. Sua cor é violeta e os palpites são 49, 14 e 41. Oi, Virgem, seu talento na comunicação brilha hoje, tá? Aumentando sua visibilidade e conquistando a chefia. Confie na sua intuição nos negócios, mas com cautela. À noite, uma ideia pode melhorar os seus ganhos ou solucionar um desafio. No amor, conversas inesperadas acendem a chama. Sua cor é salmão e os palpites para hoje são 54, 52 e 34.
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3: Na pergunta do dia, hoje a gente está falando sobre educação de crianças. Na sua opinião, você acha que essa responsabilidade ela é mais da família ou da escola? Conta pra gente sua opinião até 30 segundos. Vem participar e responder. O Marcelo já tá por aqui. Bom dia, meu amigo.
4: Bom dia, com alegria, minha amiga Graça Tavares. Bom dia pra você e pra
3: Obrigada.
4: Todos os ouvintes, os melhores do Brasil. Sobre essa pergunta de hoje, Graça, eu acredito que tem que ser dos pais, né?
3: Certo.
4: É mais fácil os pais educar os filhos em casa, porque na escola é várias personalidades, é várias educações, né?
3: Certo.
4: Então fica mais difícil os professores, né, educar. Né? Então eu acredito que tem que sair de casa, o menino já tem que aprender em casa a ter a educação. Chama que é pressão, aqui é Marcelo do Vascão.
3: Tá aí a opinião do Marcelo, um beijo, bom dia pra você.
5: Bom dia!
3: Ah, o Ivanildo, já coloquei o recado dele, né? Um beijo pra você, Ivanildo. Madalena, bom dia.
6: Oi, Graça, bom dia, tudo bem?
3: Tudo bem?
6: A respeito da pergunta, eu

0: acho que quem é responsável pela educação dos filhos somos nós, pais, né?
1: Certo.
0: Porque a escola é só um complemento. Eles passam a maior parte da vida com a gente, né? A escola é só um complemento. Isso é minha opinião.
1: Um beijo pra você. Maria do Socorro tá em Itapaci. Graça, tá tudo bem? Eu tô ótima, graças a Deus. Sobre a pergunta, sem sombra de dúvidas, a responsabilidade é dos pais, com certeza. José Davi e a esposa Vânia Tavares estão em Cristalina ligados. Um abraço, bom dia. O Vanson.
2: Bom dia, Graça Tavares.
1: Tudo bem?
2: Bom dia a todos os ouvintes da melhor rádio do Brasil. Graça, quero mandar um alô aqui pros meninos, tá trabalhando aqui mais aqui, o Juscelino, o Negro. Estamos aqui agarrados aqui, Graça.
1: Bom
2: Graça,
1: trabalho.
2: Na minha opinião, a educação é responsabilidade totalmente dos pais, sim, viu?
1: Certo.
2: Não é de ninguém, não é de escola, de professora, nem de ninguém, é dos pais. Porque se não tiver educação em casa, não vai ter na escola, não vai ter lugar nenhum, né, Graça?
1: Nenhum outro lugar.
2: Essa é a minha opinião.
1: Beijo pra você, obrigado por ter participado, Vanson. A Núbia tá em Chaveslândia. Grazi, bom dia. Na minha opinião, a educação ela começa em casa. Cabe aos pais ensinar valores, respeito e limites. A escola cabe ensinar o conhecimento. Quando a família e a escola cumprem seus papéis juntos, eles ajudam a formar jovens preparados para a vida. É exatamente como eu penso, né, Dumbia? Um beijo pra você, obrigada por ter participado, tá bom? Alguém que pediu pra não ser identificado falou o seguinte: Grazi, não fala meu nome. Quem dá educação é os pais. A escola dá instrução. Agora, tem pais que não educam em casa e mandam pra escola. Educação vem de berço. Saiu do berço sem educação, pode desistir. Eita. Tem mais recado chegando? Deixa eu ver quem tá por aqui participando, respondendo também nossa pergunta do dia. Ana, bom dia.
3: Bom dia, Grazi.
1: Tudo bem?
3: Tudo bem.
1: Tô ótima.
3: Eu chamo a Ana, sou de Minasso, Goiás, respondendo a enquete aí. A responsabilidade de educar os filhos são dos pais, da família, né? E escola, a obrigação da escola é ensinar matéria, matemática, português, né? Agora, educação mesmo, quem tem que dar é o pai e a mãe, é os pais, é a família.
1: Certo.
3: Viu? Te peço aí um forte abraço aí para o pessoal da HG Comunicação Visual, Igor, Isadora, Flávia e Guilherme.
1: Beijo para essa turma boa ligada com a gente, trabalhando e ouvindo. HG Comunicação Visual Minasu, bom trabalho, tá? Rony, bom dia.
4: Bom dia, Grazi Tavares, tudo bem?
1: Oi, menino, sumido.
4: Rony, Itapaci. Olha, Grazi Tavares, uma coisa não se mistura a outra, né?
1: Certo.
4: A escola é responsável por ensinar, né? Ensinar. Ensinar a escrever, ensinar a ler. Agora, o pai e a mãe, com certeza, tem que dar a educação, né? A educação, como que a pessoa vai ser, se ela vai ser um bom cidadão no futuro. Isso aí é responsabilidade do pai e da mãe. E é isso aí. Simbora, meu povo!
1: Abraço, Rony. Some não, menino, que a gente fica com saudade, tá? E você? Vem deixar a sua opinião. O ouvinte mandou pra gente essa pergunta e a gente quer saber de você. Na sua opinião, quem deve ser mais responsável pela educação das crianças? A família ou a escola? Conta pra gente sua opinião, até 30 segundos, tô esperando seu recado. Manhã Show, na Serra Dourada. Mato Grosso e Matias, 9:13, bom dia.

0: De volta por aqui com mais uma quentíssima do Mundo das Celebridades. Olha essa história envolvendo o Renato Aragão. O humorista de 91 anos e a filha Juliana Rangel, de 49, podem ficar frente a frente em uma audiência de conciliação marcada para o próximo dia 26 de outubro no Rio de Janeiro. Juliana cobra na justiça cerca de R$ 872 mil, que segundo ela seriam de um empréstimo feito ao pai. A filha afirma que entregou R$ 950 mil a Renato e recebeu apenas uma parte de volta. A equipe do humorista apresenta outra versão e diz que os valores eram administrados pelo pai para proteger o patrimônio dela. Agora a justiça marcou a audiência para tentar um acordo entre os dois. E a gente segue acompanhando tudo que acontece no mundo das celebridades. Não sai daí não, porque eu volto já já com outra quentíssima.
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2: Acerte a hora, 9h23. Bom dia pra você.
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4: Após dois amistosos na Austrália, empate 1-1 no confronto da semana passada na sexta-feira. E ontem, vitória por 4-2, a seleção brasileira agora vai seguir para a Ásia, onde enfrenta no sábado, às 11 horas da manhã, a Índia, em confronto que vai acontecer na cidade de Calcutá. Se no primeiro compromisso a seleção brasileira teve o goleiro Hugo Souza no gol, e ontem, Otávio do Cruzeiro, para a partida do próximo sábado, o técnico Carlo Ancelotti já informou que Pedro Morisco, goleiro do Coritiba, será o titular no gol da seleção brasileira. O treinador, no entanto, não informou se pretende realizar outras alterações na escalação da seleção brasileira. Sábado, 11 horas da manhã, tem Brasil e Índia. Seleção brasileira que depois, no mês de novembro, enfrenta o Japão e também Singapura. 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
3: Manhã Show de volta, 9h32, chegando informação em saúde com Bruno Carvalho.
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7: Nossa entrevistada da semana é a doutora Fernanda Miranda de Oliveira, ela que é pneumologista. Doutora Fernanda Miranda, como se faz o diagnóstico da pneumonia?
8: O diagnóstico da pneumonia é um diagnóstico clínico baseado na história do indivíduo e no exame físico realizado pelo médico. E se há necessidade, o médico solicita o exame de imagem, sendo a radiografia de tórax muitas vezes suficiente para esse diagnóstico. Pode haver ou não a solicitação de alguns exames de sangue.
7: Doutora Fernanda Miranda, como é o tratamento?
8: A doença, ela é tratada de acordo com a causa, né? Então, se a pneumonia for suspeitada que ela é de uma causa bacteriana, o tratamento será à base de antibióticos. Se é uma pneumonia, por exemplo, causada por vírus, podemos usar medicamentos antivirais ou, às vezes, ela se cura sozinha. Ou se causados por outro agente, como fungos, aí cada uma tem o seu tratamento específico.
7: Nossa entrevistada da semana é a doutora Fernanda Miranda de Oliveira, pneumologista. Doutora, obrigado e até amanhã.
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3: Chegando menos é mais e Pablo, 9h34, bom dia.

0: Por você, capítulo de hoje. Vanessa assume a presidência do hospital e Pérola se decepciona com a filha. Dalila comemora a reconciliação de Yara e Juarez. Gabriel pressiona Vanessa e afirma que a ex-esposa usou Leandra contra Bela. Ricardo apoia Pérola no início do tratamento. Peixe volta para a casa de Bela e seus irmãos comemoram. Gabriel flagra Vanessa e Junqueira juntos. É o capítulo de hoje de Por Você.
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2: Libra. Libra, dia de boas oportunidades financeiras e decisões mais estratégicas, com Mercúrio entrando na casa da fortuna. Sua astúcia pode trazer bons resultados, especialmente à noite. No amor, uma conexão especial pode surgir ou renovar o clima no seu relacionamento com momentos apaixonados. Aproveite as novidades, hein? Sua cor é goiaba e os palpites são 3, 28 e 57.
1: Escorpião.
2: Alô, Escorpião! Você fica com a comunicação afiadíssima que pode abrir portas para suas ambições no trabalho. No dinheiro, reviravoltas trazem oportunidades de aumento e negociações vantajosas. No amor, Escorpião domina a cena com sedução e momentos especiais à noite. Sua cor é azul esverdeado e os palpites são 59, 23 e 22.
1: Sagitário.
2: Oi, Sagita! Hoje, trabalhar em equipe traz mais resultados e boas surpresas podem surgir através de amigos ou contatos inesperados. Aproveite a energia da tarde para inovar na sua vida amorosa, explorando novas experiências e renovando a paixão. Fique atento às oportunidades que o universo pode oferecer. Hoje a sua cor é vermelho e os palpites são 10, 55 e 37.
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3: Na pergunta do dia, a gente quer saber a sua opinião. Você acha que educação, ela é mais importante que venha da família ou da escola? Quem que você acha que pesa mais na hora de educar as crianças? Conta pra gente. Até 30 segundos. Edmar tá em Cocalzinho. Tudo bem com você, meu amigo? Um abraço pra você, o famoso Ed Arte. Na pergunta do dia, Grazi, na minha opinião, escola é pra alfabetizar. Educação, ela vem de berço. Obrigação do pai e da mãe. Tem mensagens de voz chegando também? Deixa eu ouvir quem tá por aqui. Bom dia, Vânia.
4: Bom dia, minha amiga Grazi.
3: Tudo bem?
4: Então, eu acredito que seja da família, em especial de nós, né, pais.
3: Certo.
4: Porque lá na escola, eles só vão reforçar e colocar em prática tudo aquilo que nós ensinamos dentro de casa,
3: certo,
4: né, que é, ser educado com o próximo, respeitar, se colocar no lugar do outro, é o que nós sempre fazemos aqui na nossa casa.
3: Uhum.
4: O professor, ele não tem obrigação nenhuma de educar os nossos filhos. Eles estão ali para passar outros valores. Ó, beijo para você, Grazi.
3: Beijo.
4: Serra Dourada FM, é bom ouvir.
3: Sempre, sempre. Um abração para você, Ivane. Obrigada pela companhia divina.
5: Grazi, bom dia.
3: Opa, bem? Tudo
5: vai,
3: bem?
5: Grazi, sobre a pergunta do dia, o meu nome é Divina Aparecida da Silva, moro na Fazenda Canaã, município de Palestina. E eu acho que a pergunta do dia, a responsabilidade é dos pais, né? Educar os filhos em casa. A escola ensina e ajuda a corrigir também, né?
3: Certo.
5: Mas a maior parte é os pais que têm que educar, né? Na minha opinião, somos nós, somos os pais que têm que educar em casa.
3: Tá aí a opinião da Divina. Edmar, bom dia.
6: Bom dia, Graça. Edmar Dias. Tô vindo amanhã show aqui na Barreira 1, na terra indígena dos Avacanoeiros, município de Colinas do Sul. Sobre a pergunta do dia aí, né? A educação vem dos pais. O filho que obedece e é educado pelo pai e a mãe, eles obedecem os professores na escola.
3: Viu só? Francisca, bom dia.
7: Grazi, bom dia.
3: Oi.
7: Eita. Grazi, dá um alô bem especial.

0: O grupo dos amigos da Serra Dourada, um abraço para todos eles, ela. Bel, eu tenho vontade de conhecer a Bel, lavadeira.
1: Ela é uma graça.
0: A respeito da pergunta do dia, Grazi, educação

0: para as crianças é a família. O pai, a mãe, é o que eu penso. Essa é a minha opinião.
1: Tá bom. Sóstenes, bom dia.
2: Alô, Graça Tavares. Bom dia, com alegria. Como é que tá seu coração, meu locutor do Brasil? Sóstenes Faria por cá. Tudo tranquilo, minha amiga?
1: Tudo bem,
2: Graça,
1: e
2: você? Sobre a pergunta do dia, escola não é extensão de casa, não. De família, não. E tem que ser educada em casa. Até porque as escolas hoje estão ensinando bosta nenhuma, né? Vamos que vamos. Tenha um bom dia. Deus abençoe todo mundo. Essa é a equipe maravilhosa. O agro não para. Vamos trabalhar.
1: Roberta, bom dia.
3: Bom dia, Grazi. Tudo bem? Aqui é Roberta Rodrigues, de São Miguel do Araguaia. A respeito da pergunta do dia, eu creio que tem que ter a maior responsabilidade por educar e ensinar as coisas aos seus filhos, são os pais. Pois, se eles não quiserem aprender com os pais, o mundo bate. E bate doído, viu? E se eles se recusarem à educação dos pais, eles vão sofrer penalidades. Tenha um excelente dia. E a escola, ela acaba sendo privada de educação.
1: Um beijo pra você. Maria Elisa tá em Cocalzinho. Grazi, respondendo a pergunta, acredito que os dois juntos fazem bem melhor a educação da criança. Um grande abraço. E você, o que acha? Na sua opinião, de quem que é a maior responsabilidade na hora de educar as crianças? É da família ou da escola? Conta pra gente, até 30 segundos. Manhã Show na Serra Dourada. 9h46, Daniel, bom dia.

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1: Muito bom dia, o melhor desta quarta para você aqui, Lucílio Macedo. Já estou na Central de Jornalismo da TV Serra Dourada, preparando o SBT Notícias Goiás com toda a equipe. A partir das 10h45 a gente chega ao vivo na TV Serra Dourada SBT. E lá no setor Expansul, em Aparecida de Goiânia, é uma ocorrência importante. Um homem, imagine você, em sua casa, na madrugada, a luz acaba e um homem invade a sua casa. Esse homem estava com uma faca. A jovem que estava dentro da casa dormindo, percebendo a movimentação, reagiu a esse assalto e ela foi esfaqueada. Só que esse indivíduo teve um fim que ele merece. Que fim foi esse? Daqui a pouco eu conto para vocês, 10h45 da manhã, ao vivo, claro, com os principais fatos das últimas 24 horas, com a sua participação no 62985197000. E você quer bem, ficar bem informado durante 24 horas? Acesse agora o portal de notícias da TV Serra Dourada, tvsdnoticias.com.br. Daqui a pouco eu volto com mais notícia. 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

0: Capricórnio, hoje é dia de flexibilidade e oportunidades no trabalho, com chances de transformar ideias em renda extra. Relações com amigos podem ficar mais intensas e profundas, mas tudo tende a se resolver bem. No amor, a conexão pode surgir de forma natural com momentos especiais. Hoje a sua cor é lilás e os palpites são 59, 53 e 33. Aquário, dia de destacar seus talentos e aproveitar oportunidades no trabalho, especialmente com Mercúrio em Escorpião. Confie na sua comunicação e peça o que deseja, porque o céu fica ao seu lado na sua casa da sorte. No amor, a sua lábia traz possibilidades de encontros quentes. Hoje a sua cor é azul turquesa e os palpites são 31, 59 e 4. Para você, pisciana, para você, pisciano, sua energia fica em alta para concluir tarefas e impulsionar sua produtividade no home office. Aproveite a tarde para resolver questões sem estresse. No amor, conversas importantes ajudam o casal, mas cuidado com reações impulsivas ao lidar com alguém do passado. Sua cor é verde claro e os palpites para hoje são 3, 43 e 11. E ele tá de volta! João Bidu, vem aí com uma simpatia pra afastar pessoas ruins da nossa vida, hein? É com você, João!
1: Perfeito, Camila. E vamos então a simpatia para Marieta Rodrigues, né? Aquela que quer afastar pessoas ruins do seu convívio. Olha aí, Marieta, atenção, hein? Separe meio pacote de sal grosso. Durante 3 sextas-feiras seguidas, logo que amanhecer, jogue 3 punhados do sal no portão da casa da pessoa que você quer que se afaste. Um pouco difícil isso, né? Ao final, o que sobrar do sal, você deve jogar em água corrente. Pode ser no vaso sanitário ou na pia da cozinha. Valeu, Marieta. Boa sorte, hein? E amanhã, espero todo mundo aqui com a graça de Deus. Um beijo, um abraço forte. Saúde.

0: pergunta do dia, a gente quer a sua opinião. Você acha que a educação, ela deve ser mais responsabilidade da família ou da escola? Conta pra gente o que você acha até 30 segundos. Bora ver os recados? Bom dia!
1: Bom dia, Gás. Aqui é a Patrícia de São Miguel do Araguaia.
0: Oi, Patrícia.
1: Um bom dia pra você, que Jesus derrama muita bênção na sua vida. Amém. Graças a sua pergunta do dia, a obrigação é dos pais. Eu fui pai e mãe e tenho muito orgulho dos meus filhos. Ele se tornou. Daniel tá terminando faculdade de Direito.
0: Que bacana.
1: Meu filho Denis também já tudo terminado de estudo. Os meus filhos só me deram orgulho. Me dá só orgulho. Tem nada que clamar do meu filho. Meus filhos não fuma, não bebe. Foi uns anjos que Deus colocou na minha vida. Só tenho a agradecer por Deus, pela vida dos meus filhos. Desejar muito felicidade meu filho Denis, meu filho Daniel, minha filha Maria Eduarda também.
0: Um beijo pra você. Obrigada por compartilhar com a gente, tá? Evanita em Anciara, bom dia, Graça. Que Deus abençoe. Com certeza a responsabilidade é da família. A escola cabe a parte de ensinar. Isaías está em Caldas Novas, participando aí da promoção. Boa sorte. Leidiane em Cristalina, abraço para você. Cairon em Paranaiguara também ligada. Sônia em Aciara, um beijo, bom dia para você. Marquinho em Cristalina já se inscrevendo também. O Messias em São Miguel do Araguaia, um abraço. Edmar Salviano em Crixás, Grazi. A escola ensina e os pais educam. Se não, mais tarde é a polícia que vai educar. Eita. Tiago.
2: Oi, Grazi. Bom dia, que é o Tiago aqui de São Simão.
0: Tudo bem?
2: Com certeza a educação começa dos pais, né? Se não, ao chegar no colégio, o aluno se torna rebelde, né? Com os professores. Então, a educação começa em casa.
0: Tá certo. Reines Bicalho.
3: Bom dia, galera. Aqui é o Reis Bicalho, pra Melissa de São Simão. Mandem um alô pro Martins e pra Legiane na oficina dos caras dos créditos, pro Deraldo Flamenguista, pra Mona Lisa Flamenguista, na Aroma e Sabor, pra Cília Tavares Flamenguista, pra Ronaldo Flamenguista, na Rua 19, pra Adriana Flamenguista, de Itaguaçu, pra Neis Barreto, pro Joaquim Carlos, pro Valério Flamenguista e pra minha irmã Adriana Flamenguista. Serra Dourada, é bom ouvir.
0: Um abraço. Marcelo.
4: Bom dia, Graça. Aqui é o Marcelo de São Simão, passando pra deixar um alô aí pra toda a galera do Hospital das Bicicletas, Predil do Grau, a galera da Capoeira, Graça. E vamos que vamos, quarta-feira, barriga da semana. Sobre a pergunta do dia, Graça, eu acho que a responsabilidade dos filhos não é da escola, mas sim dos pais, hein? Professor, não tem obrigação de educar filho dos outros. Vamos que vamos, Graça. Essa é a minha opinião. Quem adorado é bom.
0: Sempre bom ouvir. Gorete.
5: Bom dia, Graça. Aqui é Gorete, que está na Goiás. Quero mandar um abraço para meus quatro netos. Caênia, Kevin, Matheus e Nicolas. Tchau e obrigado. Fica com Deus.
0: Beijo, dona Gorete. Abração aí para toda a família, tá bom? Emerson Telles.
6: Bom dia, minha amiga Graça Tavares. Como que você está? Tá
0: eu tô
6: tudo
0: bem
6: por aí?
0: Graças
6: aí, tá tudo
0: a Deus.
6: Certo aí? Aqui também tá tudo certo. Manda um alô também pra a Marcinha Pinheiro. Um alô também pro Francinaldo. E um alô pra você. E toca a música pra nós aí com Rick Henning. Valeu, minha amiga. 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
0: Abraço, Emerson. Uma excelente quarta-feira pra você. Daqui a pouquinho eu volto com mais respostas, pode ser? Enquanto isso, você vem participar e responder. Na sua opinião, quem deve ser mais responsável pela educação das crianças? A família ou a escola? Deixa sua opinião até 30 segundos e aproveita que você já vai mandar mensagem. 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
0: 10h14, Maiara e Maraíza, bom dia.
8: Existe uma teoria que se chama 90-10. Onde uma pessoa tem 90% daquilo que você procura em alguém. Só que você foca naqueles 10% que falta. Aí você vai pra rua, se aventura. E realmente você encontra aqueles 10%. Mas não se deu conta que perdeu os 90%.

Como prometido, tô de volta com outra quentíssima do mundo das celebridades. Tem bebê chegando na família de Maiara e Maraísa. Maiara participou do chá revelação do irmão caçula, Marco César, e descobriu que vai ganhar um sobrinho, e é menino. A sertaneja contou que estava tão ansiosa que até pensou em comprar uma botinha rosa para o bebê. Só que o pai dela teve uma ideia melhor. Comprou uma botinha rosa e outra azul. E adivinha? Ele acertou. Era menino. Maiara ficou toda emocionada e chamou a coincidência de conexão. O pequeno será o primeiro filho de Marco César com a médica Milena Teodoro. E pelo jeito, já vai nascer com uma tia coruja esperando por ele. A gente segue daqui desejando muito boa sorte para essa família querida. Já já eu volto com a última quentíssima de hoje. As

0: Às 7 horas, 10h25. Bom dia pra você.
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0: Manhã Show de volta, 10h31, chegando detalhes da minha vida com Bruno Carvalho.
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3: Amigo Bruno Carvalho, é com prazer que escrevo para este programa para contar a minha história. Meus pais foram casados por 12 anos. Eu tinha exatamente 11 anos quando meu pai resolveu sair de casa para viver com uma outra mulher, abandonando a minha mãe e os 3 filhos, todos pequenos. Mesmo meu pai ajudando financeiramente, eu sei que foi muito difícil para minha mãe aceitar essa separação. Ela, que era uma pessoa sociável, carinhosa, gostava muito bem de nós e da casa, passou a ser uma pessoa amarga. Não ligava para mais nada, inclusive dos cuidados com ela mesma. Tinha mais ou menos um ano que eles tinham separados. Eu e meus irmãos fomos passar um final de semana na casa do meu pai. No começo era difícil para a gente ter que conviver com a mulher que, na nossa cabeça, tirou ele de nós. Porém, com o passar do tempo e convivendo mais de perto, começamos até a gostar do jeito dela. Quando íamos para lá, ela nos tratava muito bem e sempre foi muito amorosa com a gente. Até que um dia, Bruno, meu pai foi nos levar para casa e a mulher dele foi junto, pois de lá eles iriam para outro lugar. Ao parar na porta da minha casa, ela desceu do carro, abriu a porta de trás do carro para a gente descer e se despediu da gente com um abraço e um beijo na testa. A minha mãe estava em casa e da janela viu aquela cena. Nossa, Bruno, isso para ela foi o fim. Quando entramos para dentro de casa, ela pegou um cinto e veio para cima de mim, que era a mais velha. Começou a me acusar de traidora, dizia que eu estava fazendo com ela o mesmo que meu pai fez. Disse que, do jeito que as coisas iam, eu aceitando abraços e beijinhos da outra, logo, logo eu iria chamar ela de mãe também. E a partir daquele dia, eu apanhava quase que diariamente. Tudo o que eu fazia era motivo para ela me agredir, verbalmente e fisicamente. Muitas vezes eu ia de calça comprida para o colégio e, mesmo estando um calor danado, eu vestia moletom para esconder os hematomas das surras que ela me dava. Para falar a verdade, Bruno, na minha cabeça de criança, minha mãe tinha virado uma bruxa. Mas mesmo assim, eu não tinha coragem de contar nada para ninguém, com medo de que alguém a denunciasse e eu e meus irmãos ficássemos sozinhos. As agressões estavam tão constantes que eu passei a ter medo de voltar da escola para casa e ficava louca para chegar à quinzena do meu pai para ele nos levar para casa dele. E ele sempre perguntava por que eu estava usando roupas de manga comprida. E eu inventava alguma coisa e nunca falava a verdade. Mas tudo veio à tona, Bruno, na última vez que fui para casa do meu pai. Nesse dia, quando voltei para casa, ela me bateu tanto, mas tanto, que me deixou desacordada. Foi então que meu irmãozinho, na época com apenas 10 anos, empurrou minha mãe para ela parar de me bater e pediu a vizinha para mim acudir. Fui levada para o pronto-socorro e de lá denunciaram ela por maus tratos. Ela chegou a ficar presa por uns dias, mas foi solta após constatar que ela estava com sério distúrbio psicológico.

ela foi encaminhada para tratamento numa clínica. E durante esse período, eu e meus irmãos fomos morar com nosso pai. Hoje em dia, já adulta, mesmo tendo sequelas das surras que levei, entendo os motivos que levaram a minha mãe a ficar uma pessoa tão amarga e agressiva. Ela tinha que culpar alguém pelo abandono que sofreu do meu pai. E se sentindo desprezada, não deu conta de segurar a barra e acabou adoecendo mentalmente. Hoje ela está bem, de idade, e precisa dos nossos cuidados. Faço tudo o que posso por ela e mesmo sofrendo o que sofri quando criança, não tenho mágoa, nem rancor da minha mãe e no que depender de mim, Bruno. Faço e farei tudo para que ela tenha uma velhice feliz. Aí está a história, Bruno, que marcou a minha vida. Para terminar, eu gostaria que você tocasse uma música que eu gosto muito, que é com Ana Vilela, Trem Bala.

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1: Vai cantar bonito assim lá longe, hein?

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2: De volta com a nossa pergunta do dia. Então vem participar, responder aqui no 629-8480-8453. A gente quis saber durante todo o programa se, na sua opinião, de quem deve ser a responsabilidade na educação das crianças? Da família ou da escola? Conta pra gente sua opinião, até 30 segundos que eu tô te esperando, tá? Minha amiga Antônia Campos tá ligada com a gente. Deixa eu ouvir o recado dela.
3: Bom dia, minha amiga Grazi Tavares, tudo bem?
2: Tudo bem, você?
3: Agora eu estou bem.
2: Tá melhor?
3: Quero aqui desejar uma quarta-feira abençoada pra você, minha
2: amiga. Amém, pra nós.
3: E pra todos os ouvintes da rádio. Eu quero aqui também fazer uns agradecimentos e mandar beijos.
2: Sim.
3: Primeiro aqui para os meus amigos daqui, Marcelo Vascaíno, Laudilene.
2: Turma boa.
3: Enzo, Enzinho, né? Marcelo Neto, Leandro José. E quero agradecer e mandar um beijo para os amigos do Grupo Serra Dourada.
2: Que legal.
3: E ficaram sempre preocupando comigo, perguntando. Quero agradecer muito pelo carinho.
2: Tá certo. Um beijo pra você, viu, Antônia? Melhoras. Espero que você tenha se recuperado 100%, que fique tudo bem. Que bom que você tá de volta, que a gente fica morrendo de saudade por aqui. Um abração aí pra toda a família. O áudio ficou um pouquinho grande, a gente não vai conseguir colocar tudo, mas ela tá agradecendo também a todo mundo aí que mandou melhoras pra ela e mandando um beijo também pra Alessandra Rosa, né? Sônia Mendes, bom dia!
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2: Oi, quero menina!
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2: 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Adelmo tá em Itapaci, tão aqui ligado na Serra Dourada. Grazi, manda um beijo aí pra minha esposa Adalza, um abraço pra vocês. Lázaro tá em Morrinhos, gostaria muito de ouvir uma música com João Mineiro e Marciano, oferecendo pra minha esposa Larissa Jéssica. Um bom dia pra todos, em especial pra você, Grazi, obrigada. Eurípides tá em São Simão. Grazi, estarei em Goiânia no próximo mês, posso ir te conhecer? Claro que você pode, menino, não precisa me pedir, você será muito bem-vindo. Inclusive, eu estendo esse convite para quem vier aqui por Goiânia, passando por aqui, venha nos visitar. Eu quase não recebo visita aqui, uai. Passando por Goiânia, venha nos conhecer, o estúdio da Serra Dourada está sempre de portas abertas para receber o melhor ouvinte do mundo. Tô te esperando aqui, viu, Eurípides? Um abraço. Dona Lúcia?
5: Pois é, Grazi, torce para mim aí, ganha um ventilador para minha acalma esse calor aqui,
2: tá
5: na
2: demais,
5: beira do
2: tá?
5: Rio Paranaíba, aqui em Minas Gerais.
2: Você tá doido. Boa sorte, Dona Lúcia. Joaquim Carlos está em São Simão, ligado com a gente também. Um abraço. A Cláudia está em Pilar de Goiás. A educação dos filhos, Grazi, deve vir de berço. Como os filhos vão respeitar os professores se não têm educação? A escola está lá para ensinar. Eu penso assim. Marli está em Rio Quente também com a gente. Beijo para você. A Silmeire. Na minha opinião, essa responsabilidade é da família. Suene está em Crixás. Bom dia, Grazi. Sem sombra de dúvida, é a família. Mas tem muitas famílias que delegam essa responsabilidade para a escola, sem dúvida. Cristiano está em Caldas Novas, ligado com a gente. Bom dia.
6: Oi, Grazi, bom dia. Eu acho que tem que ser os dois, né? Tanto o pai e a escola também. O aluno
2: certo.
6: Tem que ter respeito pelos diretor, pela professora.
2: Com certeza.
6: Porque ele fica grande parte dele na escola, convive com gente diferente. Então tem que aprender os limites. E sair de casa consciente o que tem que fazer certo.
2: Com certeza. Renildes, bom dia.
7: Bom dia, Grazi.
2: Oi, minha amiga.
7: Bem, querida. Passando aqui para te desejar um bom dia, um bom trabalho. Muito alô aqui para gente, para Daphne, para Kira, José Bueno, para Silva, para o Edmar e para todos os ouvintes da Rádio Serra Dourada, principalmente para você, linda.
2: Obrigada. Um beijo. Um bom dia pra você também, pra toda a família. Daqui a pouquinho eu venho com mais recados, pode ser? Tá na hora de música.
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2: Marília Mendonça, 10h51, bom dia.

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1: Travé, você sabe que tem gente que tem o poder de mentir, né? E eu vou te contar uma besteira, que a gente tem o poder de cair nelas ainda. Como é que faz?

0: Saudade.
1: Chegando recordação do ano de 2003, tema da novela Mulheres Apaixonadas, e vai pra você, 10h57.

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1: Muito bom dia, aqui Lucílio Macedo, falo da Central de Jornalismo da TV Serra Dourada, quase tudo pronto, 10h45 da manhã, SBT Notícias Goiás, na TV Serra Dourada SBT, com os principais fatos das últimas 24 horas. Teve chuva boa e teve também chuva forte. Chuva com ventos com mais de 80 km por hora em Jataí, na região. Tem imagem de chuva aí da sua região, chuva forte? Manda para nós no 62985197000. E nós vamos registrar, né, os perrengues que essas pessoas passaram interior de Goiás afora. E vamos falar também da permanência do suspeito de assassinar um homem no cemitério Parque da nossa capital. Da permanência dele na cadeia depois da audiência de custódia. E também gerar um alerta. Pessoas estão entrando em contato com a gente, reclamando da falta de segurança nos cemitérios municipais da nossa capital. O que está acontecendo? Como que a guarda pode agir para reverter essa situação? E por que isso não está sendo feito? Túmulos que estão sendo violados, furtos acontecendo e agora, nesse último final de semana, um homem foi assassinado no cemitério Parque. O suspeito já foi preso, manutenção da prisão, portanto, daqui a pouco os detalhes da audiência de custódia. 10h45, eu espero você na TV Serra Dourada SBT, lembrando que você pode acessar agora o portal de notícias da TV Serra Dourada, tvsdnoticias.com.br.
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12: 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Obrigada pela sua companhia, pelo rádio ligado. E vem comigo que aqui só tem coisa boa.
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12: E começa a partir de agora as as 12 músicas mais pedidas durante toda a programação. Preparadas especialmente para você, o melhor ouvinte do mundo.
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12: Abrindo as mais com Marcos e Belucci. Pena que você já namora 11 e 10.

0: quê? Fala pra mim, vai.
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3: Mari Fernandes.

0: em Fortaleza. Muito obrigado, galera.
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0: Não escolheu a roupa, tá sempre indecisa. Com qualquer uma delas vai ser a mais linda.
1: Sim, ó.

Chegando por aqui com a última quentíssima do Mundo das Celebridades. Olha, o Ralph, o cantor, tratou de colocar um ponto final em um rumor que circulou nas redes sociais. Depois da morte de Rick, parceiro de Renner, surgiu uma enquete sugerindo que Ralph poderia formar uma nova dupla com o sertanejo. Só que Ralph não gostou nada da ideia e respondeu diretamente. Disse que isso jamais vai acontecer. O cantor lembrou que seu irmão Christian é insubstituível e afirmou que já segue carreira solo há bastante tempo. Ralph também pediu bom senso e disse que é uma falta de respeito falar em substituir Rick, tão pouco tempo depois da morte do cantor. Recado dado e o pedido de respeito ficou aí nas redes sociais. E é com essa que a gente se despede. Amanhã estou de volta com outras quentíssimas e espero por todos vocês. Beijinhos.

0: Às 7 horas, 11h26. Bom dia pra você.
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4: Ah.
5: Aí ele pegou o boleto, olhou pro menino e falou assim: ó, Paulinho, tá ficando caro estudar na escola seu, viu? 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
3: E aí, vamos que vamos, firmes e fortes nesta quarta-feira, mais do que especial, porque o Jornal do Meio-Dia está comemorando hoje 35 anos e com muitas e muitas informações. Adianto algumas da edição de hoje. Caminhonetes roubadas e desmontadas em um desmanche clandestino em Goiânia. A polícia encontrou peças de uma Hilux roubada e agora investiga se outros veículos também foram desmontados. Vendedor de milho é morto a tiros em Umas. A vítima foi atingida por pelo menos 4 disparos. O suspeito já foi identificado, mas está foragido. A polícia investiga o crime. E aí, quer fazer um curso técnico de graça? O IFG abriu 188 vagas em Goiânia, Jataí e Uruaçu. As inscrições são gratuitas, tá? E vão até o dia 26 de outubro. Você confere no Jornal do Meio Dia quem pode participar. É, você clica e em poucos minutos o produto já pode estar na sua mão. Mas será que a loja física está com os dias contados? A gente mostra como o comércio está se adaptando à nova forma de consumo. Tem esses e outros destaques pra você, meio-dia e 15. Eu tô te esperando, você é o nosso repórter cidadão. Manda sua bronca, hein? 985-19-7000, você já sabe, é o nosso WhatsApp. Lá no Instagram nós temos @TV Serra Dourada e também @Luciana.jornaldomeiodia. Manda sua mensagem pra gente, tá? Até daqui a pouco, ao meio-dia e 15.
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4: Chegando Guilherme Benuto e Panda, 11:34.

0: Rede Serra Dourada, aqui nas Mais, a terceira mais pedida é com Panda, Corpo Nu, 11h51. Bom dia pra você.
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Rede Serra Dourada, apaixonada por Goiás, Eduardo Costa, segunda mais pedida com Imagina Eu. Bora para os últimos recados, mas antes de me despedir, deixa eu dar um recado para quem está a fim de participar da promoção entrando numa fria. 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Um abraço para todo mundo que tá lá no grupo Amigos da Serra Dourada ligados com a gente, um bom dia. O Felipe tá em Caldas Novas, no Jardim Roma, já cadastrando com a gente, boa sorte. Antônio Marques em Campo Alegre, beijo para você, viu, meu amigo? O Sérgio e a Sueli em São Miguel do Araguaia, uma excelente quarta-feira. Ulisses em Cocalzinho, até amanhã, meu amigo. Um bom apetite, uma semana abençoada. Amém para nós. Um beijo também, uma boa quarta-feira pro Domingos em Itapacei e toda a família. Eurípedes, meu amigo em São Simão, abraço para você. O Meirivaldo Santos também já participando. Valdivino Alves em Cristalina, um abraço. A Cinésia tá em Tarumã, um abraço para você. Maria das Dores em Cocalzinho, beijo. Thales em Crixás. Minha amiga Antônia Campos em Aciara, até amanhã. Beijo pro Júlio César em Tarumã. Para Jô Xavier em Itapaci também. A gente se encontra amanhã, pontualmente às 8 da manhã, se Deus assim permitir. Chegando à primeira posição das mais, logo na sequência tem o horário eleitoral obrigatório. Meio-dia e 25 tem Serra Dourada Esportes. Sabe o que eu desejo para você? Uma tarde incrível, maravilhosa, abençoada, cheia de coisas boas para você, para sua família, com tudo de melhor. E ó, quero te agradecer de coração pelo seu carinho, pela sua companhia. Peço desculpa por não conseguir colocar todos os recados aqui no ar, porque realmente o tempo fica curtinho. Mas agradeço de coração esse carinho que recebo aqui todos os dias. É sempre um prazer enorme para mim apresentar esse programa. Então, uma tarde incrível para você. Curta bastante. A gente se encontra amanhã, 8 em ponto. E ó, nunca se esqueça, viu? Você é do tamanho do seu sonho. Você pode conquistar o que seu coração desejar. Mas para isso, corra atrás e não desanime.

0: térmica, essa hora vai sim chegar. Um beijo da Grazi, até amanhã. Tchau.
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1: Olá, torcedor! Olá, torcedora! Grande abraço! Boa tarde! Seja bem-vindo, seja bem-vinda à Rede Serra Dourada. É bom ouvir. 30 de setembro de 2026. Tá acabando o mês, hein? Outubro batendo a porta. É com muita, mas muita alegria que abraço a você a partir de agora. E chegamos com os destaques da edição desta quarta-feira do Serra Dourada Esportes.
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1: Seleção Brasileira. A data FIFA ainda não acabou. E tem novidade no Brasil, viu? Atacante Rafinha foi cortado da seleção do Brasil. Jogador do Barcelona sentiu um incômodo no jogo contra a Austrália de ontem e fica fora do confronto de sábado contra a Índia. A CBF não vai convocar nenhum substituto e Rafinha já foi liberado, inclusive, para retornar para a Espanha. Destaques nacionais. Governo de Minas Gerais anuncia patrocínio para as equipes que disputam o Campeonato Brasileiro. A medida tenta minimizar os prejuízos dos clubes após a proibição das bets. Na Série B do Campeonato Brasileiro, ontem teve o fechamento da 30ª rodada. E o próximo adversário do Vila Nova venceu e saiu da zona do rebaixamento. Ao meu lado, ele que é uma referência nas opiniões, na vida ele é o mais sensato. Oi, Evandro Gomes, um abraço pra você, boa tarde.
3: Alô, Rafael Bessa, outro abraço pra você, um abraço para o Nélio Rodrigues, um abraço à minha nobre família da Rede Serra Dourada.
1: É bom ouvir.
3: Pois é, seleção brasileira, sempre assunto, hoje não tem o Ney, não é?
1: Não.
3: Tem o Magrini ali.
1: Tem, só. Tem, o só. Outro não.
3: O nosso.
1: Mas se você...
3: O menino não, né?
1: Se você começar a falar, eu logo puxo e acho.
3: Você acha, né? Acho, eu sei que você gosta.
1: Não, gente, eu adoro falar dele.
3: Ó, no... Aqui em nível local, 10 ônibus já fechados pra levar a torcida do Vila a Ribeirão Preto. Tigrão tá forte mesmo. Eu lembrei daquela época que o Vila subiu num jogo lá em Ribeirão.
1: Foi, né? Campeão invicto da Série C em 1997.
3: Gol do Sabino.
1: Isso.
3: E o Botafogo de Ribeirão Preto. E acabou o jogo, eu fui pro Pinguim.
1: Foi?
3: Fui.
1: Lá tem um chopp gelado, hein?
3: Uf.
1: Pinguim, lá é bom. Bom, lá em Ribeirão Preto. É, eu conversei ontem e hoje com dirigentes do Vila Nova. O povo lá tá animado, viu? Pois o povo tá animado. Tem dinheiro em caixa, aquela história de atrasar salário foi meio que um balão de ensaio, sabe? A cortina de fumaça. Tem um dinheirinho lá, então assim, o Vila Nova tá muito tranquilo, muito tranquilo
3: mas
1: mesmo.
3: Mas pro Vila, o Vila perder 30% do faturamento dele é um peso.
1: Claro que é, né? Pra todos, né?
3: O problema do Vila é que o que ajuda é o fato do time estar bem.
1: Sim.
3: Né? Então o povo empolga e vai. Sabe esses sócios que compram o plano? Eles pagam enquanto o time tá bem.
1: É.
3: Os do Vila devem estar tudo quitadinho, tudo em dia.
1: 9 mil sócios adimplentes.
3: É. E deve ganhar mais agora, né? Se subir, imagina.
1: Imagino que sim. Evandro, enquanto você falou...
3: Só daquele recado que nós demos aqui, falando que ia postar lá no meu Instagram, pô, teve um acréscimo aqui de uns 50.
1: Olha que coisa maravilhosa.
3: Coisa boa, né?
1: Não,
3: sinal da audiência nossa.
1: Muita gente nos... seguindo aqui através das redes sociais. Só enquanto você citou o nome do Neymar aí, eu lembrei de uma notícia de ontem, não é de hoje não.
3: Qual seja?
1: Estão dizendo que ele está articulando para que o Rodrigo
3: volte
1: para o Santos.
3: Boa.
1: Aí, ó, tá vendo? Nem só de polêmica vive o Neymar.
3: Rodrigo, cara, o Santos, assim, de repente tornou o time, recuperou o respeito que tinha perdido.
1: Uhum.
3: Como? Como Neymar, com Gabigol, com Arthur, com Cebolinha, com Coutinho.
1: Só isso.
3: Virou time grande de uma
1: que
3: hora
1: isso,
3: pra outra.
1: É a Sele Santos.
3: Não, virou time grande não, voltou a ser grande, porque o Santos é gigante.
1: Meio-dia e 31, quem também está comigo aqui, trazendo seu pitaco, a sua opinião, as suas impressões, é ele? E aí, Nélio Rodrigues, um abraço pra você, boa tarde.
4: Olá, Rafael, olá, Evandro, um abraço para os nossos ouvintes aqui do Serra Dourada Esportes e

0: o nosso amigo Evandro, né? Já deu falou assim, falou do Neymar, que o Neymar é aquele cara, o Rafael, que rende o bloco. Não. Aonde
1: o tem programa, o Neymar? Se você virar pra mim e falar assim, ó, faz um programa sobre o Neymar sem repetir assunto, eu dou conta sem consultar nada aqui.
2: Duas horas?
1: Duas horas.
2: É pouco.
0: E essa história do Evandro falou assim, olha, o Evandro me assustou aqui, falou assim, o Santos voltou a ser time grande.
2: Pois é.
1: Não, lembrei do Aleph Manga.
2: É porque o Nélio é santista também. E eu cometi uma gafe, né? O Santos voltou a ser grande.
1: Quero me destacar aqui pra ir pra um time grande. Lembra do Aleph Manga, quando ele falou isso no Goiás? Nossa, que confusão.
2: Ele caiu, né?
1: Tá doido.
2: Aquele cara não é. Aquele é varrido. Pra não falar aquela palavra.
0: Ele daria certo trabalhando com o Adson Batista, o Aleph Manga?
1: Não, mas, claro, ia pro tapa. Óbvio que não. Pra trabalhar lá com o Adson, o cara tem que ter uma inteligência emocional muito grande, porque é o tempo todo sendo testado e sendo pilhado. Lembra que o Paulo Vitor, na entrevista dele, falou o seguinte: eu tava pilhado? É ser pilhado o tempo todo. Meio-dia e 32 minutos.
2: Mas assim, quem não consegue adaptar a essa pilha, se dá mal. O Shailo não dava conta, né?
1: Não, ele se abatia. Se
2: abatia mesmo. E o Adson falava: tem jogador que é menino bonzinho e tal, mas na hora do aperto ele não vai.
1: Eu vou te falar: o Shailo joga muita bola. É um cara, assim, muito bacana, um baita de um jogador de futebol, só que o psicológico dele, ele se abate. E aí, depois que ele se abate, ele abaixa a cabeça ali e já era. Esses dias eu tava assistindo um jogo do Mirassol, e aí o Shailon entrou. E assim, o jeito que ele bate na bola, ele tem um toque refinado. É
2: diferenciado, né?
1: Ele é muito bom jogador, só que o psicológico dele o afeta. Rapaz, tinha uma época que... Teve uma época, eu trabalhei
2: com o Shailon. Jogou no Goiás também.
1: Shailon jogou.
2: De lateral.
1: Isso. Lateral esquerdo. O Shailon, antes, ele era uma das promessas das categorias de base do São Paulo. E aí ele não vingou no São Paulo. E aí começou a rodar. Uma das primeiras saídas dele foi para o Goiás. Depois ele voltou para o São Paulo. E aí veio para o Atlético Goianiense. Teve uma época que ele estava tão mal, mas tão mal psicologicamente lá no Atlético, que precisaram chamar o pai dele. Pai dele, para que o pai dele mora no interior, lá perto de Chapecó, numa cidade chamada Modelo.
2: Ele é catarinense?
1: É. O pai dele, Paraná, eu acho, é ali na divisa entre Paraná e Santa Catarina, daqui a pouco eu confirmo. Eu sei que a cidade onde o pai dele mora chama Modelo. E aí o pai dele precisou, tipo, se mudar para Goiânia para conseguir ali recuperar a cabeça do Shailon. Ele é um baita jogador de futebol, mas psicologicamente ele não se garante.
2: Interessante, mesmo na pressão, ele conseguiu fazer grandes partidas pelo Atlético. Sim. Muitas delas boas.
1: Ele meio que se desliga assim da realidade, sabe?
2: É.
1: E aí isso irrita gente como o Adson, que gosta de pilhar os outros. Meio-dia e 34 minutos. Nós já ouvimos.
2: Era um companheiro nosso que desligava assim de vez em quando.
1: Quem? Eu lembro um que sumia, assim, viajava e sumia. Você lembra que você danou comigo?
2: Nossa.
1: É por causa que eu tenho pavor de ficar dentro de quarto de hotel. Então, nas viagens, o Nélio, eles ficavam lá dormindo, tranquilo, descansando. E eu ia andar, eu ia pra rua.
2: Porto Alegre, uma vez eu e ele lá.
1: Eu sumi, né?
2: Cara, esse cara ficou no meu apartamento, eu acho que não vi ele um minuto. Mesmo apartamento. A única hora que nós saímos pra jantar, numa churrascariazinha perto do hotel, aí... Depois, cadê o homem?
1: Eu sumi.
2: Opa, cadê eu?
1: Eu gosto de andar, viu? Eu ando igual notícia ruim. Meio-dia e 35 minutos com Evandro Gomes, com Nélio Rodrigues e com a sua participação também. No quadro.
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1: Eu não vou citar o Neymar, porque o Neymar já disse que se aposentou da seleção brasileira. Então não vale o Neymar, ok? Hoje, na sua opinião, qual que é o principal jogador da seleção brasileira? Qual é o principal jogador? É o Vinícius Júnior? É o Rafinha, que acabou de ser cortado? Ah, é o Marquinhos, capitão? É o Casimiro? Qual o principal jogador da seleção brasileira, na sua opinião?
2: Deixa eu fazer uma pergunta aqui.
1: Faça.
2: Faz pelo nome do cara ou pelo que jogou a Copa do Mundo e os amistosos agora?
1: Não, é geral, tudo. A pergunta é aberta.
2: Porque teve jogador bom que não jogou nada.
1: Uhum.
2: E teve uns que estavam mal, que jogaram mais ou menos.
1: Uhum.
2: E vai. Mas é boa a pergunta.
1: Na minha opinião, o Vinícius Júnior. É o principal jogador da seleção brasileira.
2: Copa foi.
1: Foi.
2: Já não está tanto.
1: O Vinícius
2: Mas Júnior... quem está tanto no momento?
1: Exatamente. Também, né? Vinícius Júnior, ele vai ter que focar demais da conta, né? Porque o extra-campo agora vai ser complicado para ele.

0: Harmonia facial lá, acho que não.
1: Harmonização facial.
2: E harmonia, né? E agora, ó, tem um detalhe importante, que agora o Neymar era o para-raio da seleção.
1: Exatamente.
2: Né? Tudo caía em cima do Neymar. E agora, né?
1: Quem vai chamar a responsabilidade? Quem
0: chama
1: é o cara?
0: Chama depressão!
1: Por exemplo, o Messi é o cara da seleção da Argentina. Era, técnica.
0: Né? Agora só tá despedindo agora, né?
1: Semana que vem vai ter um jogo. A Argentina joga hoje contra a Bolívia, depois vai jogar contra Burkina Faso. Nossa. E depois contra Benin.
0: Fizeram jogos pra ele sair, ó.
1: Grandão.
0: Ah, meu. Igual assim, Vini Júnior contra a Índia.
1: Depois que eu vi a lista de amistosos da Argentina, eu parei de reclamar dos amistosos do Brasil. Que o Brasil, o Brasil fez dois amistosos contra uma seleção que esteve na Copa do Mundo, que foi a Austrália. Inclusive chegou na fase do mata-mata. E vai pegar a Índia, que é um bônus. Agora a Argentina vai jogar contra a Bolívia hoje, contra Burkina Faso.
0: Burkina é fácil mesmo.
1: Eu só ouço falar de Burkina Faso naquelas fases eliminatórias da Copa das Nações Africanas, que é geralmente bônus. A Nigéria pega eles, Camarões pega lá e ganha assim, 6, 7 e pronto. Gana, ganha deles. E agora a Argentina vai jogar contra Burkina Faso e Benin.
0: Arrumadinha lá pro Messi.
1: Pra ele fazer uns 10 gols nesses jogos. Meio-dia aí!
0: E o CR7, tá danado, hein? Tá zangado.
1: Pois é, ele fez uma reunião com o Jorge Jesus, né?
0: Cara, não
1: deixou ele no
0: botou
1: banco.
0: Botou o cara pra aquecer e não botou nem 5 minutos pra jogar.
1: O Jorge Jesus também gosta de um problema, né?
0: Senhorzinho complicado aquele.
1: Já viu aqui?
0: Pra que convoca o cara?
1: Tem um
0: cara,
1: que fala.
0: Um cara brilhante, o que ele representa pra Portugal, você convocava, deixar o cara... E ele tá, nossa, eu vi umas fotos dele aí, assim, a cara dele não era de bons amigos, não. Diz que o presidente da seleção portuguesa lá, o presidente da federação, teve que viajar pra se encontrar, pra tentar resolver.
1: A parar as arestas. Mas o Jorge Jesus, já viu aquele meme? Fala assim, homem, você deixa de problema.
0: Ele chegou pro Neymar, que o Neymar era fim de carreira.
1: To finish. Pensa num homem que gosta de problema, e esse Jorge Jesus. Ele deu uma entrevista esses dias, falando que sonha. Ainda em se reencontrar com o Flamengo, só que agora tá difícil, porque ele é técnico de seleção, ele também se acha, né?
0: Esse e também quando acabar o contrato dele com o Flamengo, não tá mais não, já tá...
1: Já era, né?
0: Vira um Jesualdo.
1: Ixi.
0: Lembra do Jesualdo no Santos?
1: Foi.
0: O Santos trouxe um português, o senhorzinho tava com 70 anos já, assim, já tava...
1: O Jesualdo não
0: foi
1: tava
0: na época,
1: ligado.
0: O Jesualdo foi na época do Eusébio, Simões, Costa Pereira.
1: Eu lembrei daquele técnico que o Atlético contratou, Cristóvão Borges. Durou, sei lá, 2 jogos, 3 só.
0: O Cristóvão ficou no Atlético, uma campanha maravilhosa.
1: Uhum.
0: Maravilhosa. Ele tinha, parece que assim, 80, 85, 90% de aproveitamento, mandaram embora.
1: Foi, mas falaram que ele tinha preguiça.
0: Que era o dia a dia dele, né?
1: Meio-dia e 39, você está no Serra Dourada Esportes.
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0: 13 minutos para uma da tarde, você está no Serra Dourada Esportes, aqui ao lado do Evandro Gomes, do Nélio Rodrigues, e tem uma fala que eu encontrei agora há pouco aqui, que está rodando as redes sociais, que eu tenho certeza que vai te fazer bem, viu, Evandro Gomes? Chama a sua atenção, você de
1: Montevidéu. Quero ouvir.
0: Você de Montevidéu, você aí em Minaçu, Crixás, São Miguel do Araguaia, Iaciara, Cristalina, você aí em Itajá. Um abraço, tudo de bom pra você em São Simão, Caiapônia, Caldas Novas, que bom chegar na cidade das Águas Quentes. Com você também em Cocalzinho, em Itapacia, em Rio Quente, no DF. Alô, pessoal do entorno do Distrito Federal, que bom ter você aqui na Rede Serra Dourada. É bom ouvir você do Mato Grosso, Mato Grosso do Sul, do Tocantins também. Eu não vou nem fazer muito preâmbulo aqui não, mas tem um jogador que acabou de ser contratado pelo Santos que está em uma lua de mel com o clube e também com a torcida. E presta atenção nessa declaração dele aqui. Vamos ouvir.
2: Cara, é até difícil explicar para vocês o que eu sinto, porque eu sou um cara que eu tenho muito sentimento por todos os lugares onde eu passo, muito carinho. Como você disse, eu tive uma passagem no Flamengo de 7 anos, joguei no Internacional, são camisas pesadas, histórica, mas a gente como brasileiro, desde criança,

quando eu tava lá em Tatuí, a gente ouvia muito falar de Pelé. Então a gente sabe que é o rei do futebol. Então quando você veste essa camisa tem um algo diferente, é uma coisa que arrepia diferente. Então

0: Clube onde as pessoas te respeitam, onde você todo dia vem para dar o seu melhor, para mim já é muito gratificante e é assim que eu estou levando minha carreira até hoje.
1: Rodinei, lateral, ex-Flamengo, ex-Internacional e está em uma lua de mel lá no Santos. Aí, Evandro?
2: Depois dessa declaração, ele vira Rodinélio também. Rodinélio, santista da cara. Pronto.
1: Gostou?
2: Passei a admirá-lo como nunca, né? Ele fala da jogador que passa pelo Flamengo, normalmente sai de lá com grande orgulho de poder vestir a camisa do Flamengo, né? Ele vestiu a do Inter também, time grande, time campeoníssimo, e veste agora a do Santos. Mas a do Santos é como ele falou, por ter jogado lá o rei do futebol, sua majestade, o rei Pelé. De tanta saudade aqui no meu coração, porque eu sou, acima de tudo, pelezista, né? Eu torço pelo Santos porque foi pelo Pelé. Eu sou pelezista, né? Santista pelo Pelé. É quando eu comecei como gente, ouvi rádio transmitindo futebol, só falava Pelé, Pelé, Pelé, e eu virei Santista. Por isso, não sei o Nélio aí, mas tá aí um cara que ganha a torcida dessa forma, né?
3: E ele, o jeito que ele falou ali também, a gente vê que é sinceridade,
1: espontâneo
2: um
1: mesmo, né?
2: Um pouquinho de emoção nele ali, né?
1: Sim.
2: Assim, arrepia. Quem arrepiou foi eu aqui.
3: E ele começou aonde na carreira dele profissional?
1: Rapaz, eu sei que
2: ele é Tatuí, né? Em São
1: eu,
2: Paulo.
1: eu sei que ele jogou até no craque de Catalão, sabia?
2: Sabia.
1: Ele jogou no craque de Catalão. Vou pegar a ficha aqui do Rodinei, mas ele é aquele jogador chamado de Operário da Bola, que
2: Não sei se
1: rodou.
2: ele jogou na ponte, alguma coisa assim.
1: Jogou, jogou
2: Jogou,
1: na
2: né?
1: Ponte Preta
2: Ah.
1: também. Ele é aquele Operário da Bola, que rodou muito e agora tá vivendo assim o ápice da carreira dele.
2: Cara, ser titular no Flamengo, muito tempo como ele foi. Ele vai pro Internacional e titular. Vai pra Turquia que ele tava?
1: Olympiacos, Grécia.
2: Grécia. Eita, Grécia, deve ser bonito demais aquele trem.
1: Não, nem fala.
2: Aí ele vai, joga lá uma temporada. Lá.
1: Uma, aqui ó, eu tô contando aqui, são cinco temporadas na.
2: Pois é.
1: E titular no Olympiacos.
2: Uma temporada de 5 anos.
1: Um período de 5 anos. Aqui, ó, ele foi formado no Avaí. Vamos lá, ele é da cidade de Tatuí, lá em São Paulo. Avaí, depois do Avaí, jogou no Marcílio Dias. Depois do Marcílio Dias foi pro Corinthians. Depois voltou pro Avaí. Depois foi pro Corinthians. Depois do Corinthians voltou pro Avaí. Depois do Avaí, 2013, vestiu a camisa do craque de Catalão. Jogou 20 jogos. No interior goiano. No...
2: Quem que era o treinador? Vanderlei Paiva, será?
1: Tem que pesquisar. Nessa época aqui, o Vanderlei Paiva ainda passava ali pelo craque mesmo. Depois ele foi para Penapolense, lá de Penápolis. Ponte Preta, jogou 2 temporadas. Foi para o Flamengo, jogou no Flamengo de 2016 a 2019. Depois Internacional 2020. Voltou para o Flamengo, jogou 21, 22. E aí ficou essas 5 temporadas no Olympiacos da Grécia e agora o Rodinei
2: Qual
1: voltou para o
2: idade dele?
1: Santos.
2: 30 aí?
1: Ele é lateral esquerdo, 34 anos.
2: Lateral direito.
1: Eu falei esquerdo, né? Desculpa. Lateral direito, 34 anos.
2: 34, tá novo ainda, hein? Rodado.
1: Sim,
2: Você
1: e o cara
2: viu que ele não
1: jogando.
2: falou do Corinthians?
1: E
2: Pois é,
1: o
2: duas
1: cara
2: vezes passou lá.
3: com 34 anos, né? Jogando a lateral direita, que a condição física dele realmente tá.
1: E ele é fininho, ele corre
2: Nossa,
1: bastante.
2: na estreia. Ele é o cara, assim, por isso é que não tem esse negócio, ah, o jogador tem que chegar, ambientar. Chegou, tomou conta,
1: Foi.
2: chegou um dia no próximo jogo
3: Não,
2: do Santos, tava em campo
3: e quando
2: já.
3: eu vi o Rondinei lá com a camisa do Santos, eu fiquei surpreso. Falei, o Rondinei já tá no Santos, já tá jogando.
1: E foi rápido mesmo, muito rápido. É isso que o Evandro falou. Ele foi anunciado, chegou, regularizou assim, rapidão, e já foi pro jogo. Meio-dia e 51 minutos. Eu só quis colocar esse tema aqui pra dar uma animada em vocês. O povo do futebol tá meio desanimado por causa da proibição das bets, né? Porque tem muita gente perdendo muita receita. Mas ontem o governo de Minas Gerais anunciou uma medida que chamou bastante atenção. Através das estatais de Minas Gerais, o governo do estado de Minas tá dando, repassando, fazendo um repasse de patrocínio para os clubes. É uma medida emergencial a partir da proibição das bets para tentar dar um auxílio ali. 32 milhões de reais estão sendo repassados pelo governo de Minas para os clubes.
2: Para os três ou para quem mais? Ah,
1: 15.
2: deve ter o Atlético também.
1: Pois é, 15 milhões para o Cruzeiro, 15 milhões para o time do
2: Atlético,
1: Atlético, 2
2: para o
1: para o
2: América.
1: América Mineiro.

0: E aí eles estão lá conversando com o Atletic, e aí eu sei que o Democrata de Sete Lagoas já subiu nas tamancas porque não recebeu nada. Outro time que deve ser beneficiado é o Uberlândia, que foi campeão da Série D, mas eu fiquei pensando assim, pô, mas foi campeão... Mas
1: aí tem que dar pra todo mundo, né?
0: Sim.
1: Porque aí... eu achei assim, que o... Se, é claro que todos merecem, mas, assim, o socorro pra quem tinha bet, no caso, tá certo?
0: Certo.
1: É? Uhum. Não, esses perderam, então eu vou repor. Mas pra quem não tinha o patrocínio, sei lá, porque o governo também não pode atender todo mundo, né?
0: Eu não sei se o América tinha bet. Eu lembro que o América tinha supermercado BH. Mas bet eu não sei se
1: esse,
0: tinha.
1: Esse BH estava até no Atlético Mineiro, ele anunciou.
0: Não, é desse homem aqui que vai falar com...
1: É o dono do Cruzeiro.
0: É o Pedro Lourenço. Inclusive eu separei uma fala do Pedro Lourenço, dele comentando essa situação de o governo de Minas Gerais... É, assumir, pelo menos nesse momento, o protagonismo de tentar dar um suporte ali para os clubes. Tem gente que não concorda, eu só tô colocando o tema aqui. Tem gente que não concorda que governo não tem que repassar dinheiro para clube isso, de futebol.
1: Tem muita gente mesmo.
0: Tem.
1: Porque eles acham que tem que... Esses que são contra, naturalmente, pensam na área de saúde, na área da educação, que seria um dinheiro melhor aplicado. Mas o esporte também faz parte, é entretenimento, eu acho que vale também. Num momento assim de dificuldade, vale.
0: E o Pedro Lourenço, que é o Pedrinho lá do supermercado BH, falou sobre essa iniciativa do governo de Minas, de oferecer, de repassar um patrocínio aos clubes nesse momento da proibição das bets.
2: Todo mundo e o Brasil todo foi surpreendido na sexta-feira, né, que é muito grande, né, para os clubes, né, a gente... Estão pensando, refazendo as contas, né? E não é fácil de falar hoje o tamanho dele, mas é muito grande. Com essa iniciativa do nosso governador aqui, vai nos ajudar bastante. A gente espera também retomar esse apoio das empresas mineiras como patrocínio. Acho que vai ser muito importante o pontapé nisso aí. E vai nos ajudar bastante.
3: Pedrinho, ainda sobre a Bet Nacional, como é que fica a questão do contrato? Ele tem que ser rompido agora? Alguém tem que pagar alguma cláusula? Já para de estampar a marca? Como que está? Em que pé que está isso?
2: É, a lei diz, né, que você não pode usar mais, não pode usar, né, a propaganda e está suspensa. Então, primeiro momento é não pode usar a propaganda e nós temos um contrato vigente, mas eles estão dando todo o apoio e também, nós também achamos e tem quase que essa medida provisória vai cair, né? Eu acho que é questão de tempo e a gente está aí aberto, né? O governador deixou bem claro que quando voltar isso não vai impedir nada com os patrocinadores master nosso, então agora é o tempo mesmo, né? Tem que esperar aí para ver o desenrolar disso aí.
0: Pedro Lourenço é o Pedrinho lá do supermercado BH. Quando você fala assim, Pedrinho, você acha assim, ah, um carinho assim. Esse homem aí, ele tem bala na agulha, viu? É, o Evandro falou agora há pouco. É, ele é o dono da SAF do Cruzeiro e patrocina o Atlético Mineiro. E tá tudo bem, tá tudo certo. E tá comentando aí essa iniciativa do governo de Minas. 15 milhões pro Cruzeiro, 15 pro Atlético. 2 pro América e ainda vai sobrar daqui a pouco ali uma beirinha pro Uberlândia.
1: 15 milhões no Cruzeiro e no Atlético. No Cruzeiro, principalmente, 15 milhões não dá folha, não, né?
0: Claro, não dá nada.
1: Dá meia folha.
0: Dá, não. É, 15 milhões ali. Vamos lá. É,
1: esse você pegar Gerson, Matheus Pereira, Cássio, Matheus Henrique.
0: Eu acho que aí já foi.
1: Arroio.
0: Sim. Esses jogadores que o Cruzeiro contratou mais recentemente aí.
1: Gabigol, eles pagam metade do salário.
0: É outro, né? É. Aliás, existe uma...
1: Não, o Dudu foi pro Atlético,
0: foi,
1: né?
0: É, existe uma indefinição, assim, será que o Gabigol vai voltar pro Cruzeiro depois do final dessa temporada? Porque ele tá emprestado pro Santos, né?
1: Rapaz, o Gabigol pode ser aquela preguiça, mas olha o cara que tá marcando os gols do Santos e tudo.
0: Aquela preguiça.
4: É, nossa. Eu ouvi falar que ele não quer, que ele quer ficar no Santos.
0: Ah, mas é bom,
1: né? Ele falou, não, ele elogiou o Cruzeiro, certamente tá vendo que o Cruzeiro talvez não queira ele, né?
0: Uhum.
1: Aí ele, assim, com o futuro do Santos é SAF mesmo. Eles se calaram em relação àquela proposta daqueles colombianos que moram nos Estados Unidos, que é uma proposta de 2 bilhões de reais. Se eles não assumirem logo, o Santos vai chegar a esse ponto só de dívida.
0: Uhum.
1: Já tem mais de um de dívida.
0: Meu Deus.
1: Né? E

0: se não for, tem muita gente falando que o pai do Neymar tá arrumando tudo lá para tomar conta.
1: É.
0: Dizem que é. Eu falo uma coisa para você. O pai do Neymar, como comerciante, ele é imbatível.
1: É, ele é bom mesmo. É. Ele faz cara, o negócio
0: ele,
1: girar.
0: Ele vai quadriplicando a fortuna deles lá, da NR.
1: E aí resta saber uma coisa, se ele vai estar...
0: NJR,
1: isso. Neymar Júnior. Neymar Júnior. Resta saber se ele vai estar focado nos negócios dele, da família dele, ou no Santos, né? Porque daqui a pouco, se ele assume o Santos...
0: Mas o Santos passaria, no caso, a ser mais uma empresa dele.
1: Meu Deus do céu, que loucura, hein? Que loucura. Pontualmente, 1:00 PM, você está no Serra Dourada Esportes. Abraçando aqui o Ismael, lá de Cristalina. Ele já mandou mensagem aqui através do nosso WhatsApp. Boa tarde, Rafael, Evandro e Nélio. Mande um abraço para nós aqui na Fazenda Rio Branco, em Cristalina. Aqui está o Almir, o Hugo e o Anezão Pereira. O tempo hoje está mais fresco. Estamos aqui na sintonia. Rapaz, abraço para você. Que bom! Pelo menos na minha janela aqui dos estúdios da Rede Serra Dourada, percebo aqui que está um solão danado aqui. Nesse momento, mas que bom que tá mais fresquinho aí na cidade de Cristalina. Bom trabalho para vocês, eu imagino que vocês devam estar no intervalo, daqui a pouquinho voltam lá pra Lida. Um abraço para vocês, viu? Tudo de bom, meu queridíssimo Ismael, para você, pro Almir, pro Hugo, pro Anezão e todos aí na cidade de Cristalina. A Antônia Campos voltou, um abraço para você, Antônia. O Marquinho de São Simão tá por aqui também. O Carlos, depois eu quero ver o que o Carlos mandou nesse vídeo aqui através do nosso 62984808453. Ô Evandro, agora há pouco nós estávamos falando de um homem que gosta de problema, né?
0: Sim.
1: Dá uma olhada aí, meu queridíssimo Nélio Rodrigues, que eu mandei aí. O homem já quer mais problema. Tô falando do Jorge Jesus. Ele está nesse momento preparando a seleção de Portugal para a Liga das Nações, e ele já arrumou uma entrevista coletiva para falar do problema com o Cristiano Ronaldo.
0: E ele ganhou dois jogos difíceis, né? O da Noruega, inclusive.
1: Sim. Vamos ouvir o Jorge Jesus? Jorge Jesus falando da polêmica dele de colocar o Cristiano Ronaldo no banco de reservas. JJ. Ele usou
2: a treinar ontem pela Seleção Nacional.
3: Bom, é verdade que eu combinei com ele. Combinei com ele, também combinei. Criámos um plano, como também fiz com o Bruno Fernandes. E disse ao Cris que o jogo na Noruega e o jogo da Dinamarca ele não iria jogar. Não iria jogar porque eu achava que ia jogar. Porque eu trabalhei um ano com o Cris, não é? Eu não cheguei há 3 meses à seleção e conheci o Cris. Eu estive a trabalhar um ano com o Cris. Eu conheço completamente as condições físicas do Cris e sei, porque já o fazia na Arábia Saudita, quando havia jogos 3 em 3 dias, raramente o Cris jogava. Para além disso, o Cris nunca treina, nem no primeiro dia, nem no segundo dia após o jogo. Nunca. Teve um ano comigo, nunca. E portanto eu combinei isso com ele. No jogo disse-lhe, e ele também quando tivemos a primeira conferência de imprensa em Portugal, ele também falou sobre isto, aquilo que o Mister quiser, se é para chegar jogos, se é para estar no banco, eu estou no banco. E portanto ele nunca se negou a nada. E foi exatamente isso que aconteceu. Só que eu, não é? Eu sou um treinador que não vou para o banco a pensar que daqui a aos 60 minutos vou ter ao Carlos Daniel. Aos 70 minutos vou ter a... Não é assim que eu funciono no banco. O jogo é que me vai dizer o que é que eu vou fazer. E eu pensei que se calhar até tinha combinado com ele que não jogava os dois primeiros jogos. Mas se calhar até ia precisar dele nos últimos minutos, mas o jogo deu-me outras coisas.

0: Não soube dizer outras coisas. E eu não coloquei
1: nada. Tá bom. Jorge Jesus, vou explicar tecnicamente ali porque deu crise lá com o Cristiano Ronaldo no banco de reservas. São os ônus e bônus de ter esse tipo de jogador na sua seleção, né?
2: Eu vou te falar. Se eu fosse treinador numa situação dessa, era preciso não convocar.
1: Uhum.
2: Porque a partir do momento que você convoca, você tem que colocar pra jogar. Né? Até porque ele falou, ele tava jogando comigo, era titular no Al-Nassr. Foi campeão com ele lá. O Jorge Jesus foi campeão pelo Hilal.
1: Uhum. Al-Hilal pelo Al-Nassr.
2: Agora está trabalhando com ele na seleção. Eu sei que o Cristiano Ronaldo busca uma marca. Ele está a 22, 23 gols para completar os 1.000. E para eles, assim, para o povo de Portugal, se ele fez, claro que não é agora nesses amistosos, mas fazer um jogo amistoso, convoca ele pra jogar contra esses Bissau aí.
1: Que eu falei agora, porque a Argentina vai jogar.
2: Exatamente.
1: Burkina Faso.
2: Contra a Índia, que aí ele faz pela seleção. Mas, e esse cara, assim, eu acho que ele conta os gols dele desde que começou mesmo.
1: Com certeza. É. 1:03, você está no Serra Dourada Esportes. Daqui a pouquinho tem muito mais, contando com a sua participação também, pelo 62-98480-8453.
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1: Uma excelente tarde pra você, ligado aqui na Rede Serra Dourada, é bom ouvir. Estou ao lado de Evandro Gomes e também de Nélio Rodrigues. E aí, Evandro?
2: Ah, tô recebendo aqui uma mensagem. Oi, meu amigo, estou ligado aqui, Jorge Jesus na entrevista. Portugal é uma seleção muito boa e agora com um treinador muito bom. Paulo Nogueira.
1: Abraço, Paulão.
2: Grande Paulinho. Paulinho é aquele cara, assim, de um coração enorme, que recebe todos que vão lá visitar o Clube Jaó. Lindo, maravilhoso, né? Então, Paulinho, obrigado aí. Paulinho é São Paulino. Paulinho é Goiás. Uhum. Né? E ouvinte nosso. Tem coisa melhor do que isso?
1: Ah, é bom
2: ouvir. Tá no aplicativo lá na Rede Serra Dourada. Um abraço pra ele, pro Paulo Júnior, pra família dele toda, sempre acompanhando a gente aqui.
1: Essa semana eu ouvi um comentário muito pertinente de um colunista lá da ESPN, e ele comparou os dois times do Paulinho, o Goiás e o São Paulo. Uhum. São clubes que têm história gigante, mas que nesse momento vivem crises de identidade. Eu concordei, porque...
2: Para o Goiás, acho que é a pior da história, né?
1: Então... vamos lá, esses dias eu tava conversando isso com o torcedor do Goiás. Em 1965, claro que é outra realidade, né?
2: Ah, ainda era o tempo dos 33.
1: Em 1965, o Goiás chegou a jogar o Torneio da Morte contra o Riachuelo. Se o Goiás perde pro Riachuelo, ele seria rebaixado pra segunda divisão do Campeonato Goiano.
2: Mas eu tô falando assim em termos financeiros. Depois que o Goiás virou um clube de Série A.
1: Ah, com certeza. Tá? Com certeza.
2: Foi 73.
1: Foi.
2: Aliás, ontem, por ocasião do velório da filha de um amigo meu, que foi marcante na história do rádio em Goiás, Jairo Rodrigues da Silveira, um dos mais brilhantes jornalistas, era do rádio, era da televisão, era do jornal principalmente.
1: Que voz!
2: E foi assessor político de muitos governadores aqui. Na época, o Jairo faleceu há algum tempo e ontem, antes de ontem, faleceu a filha dele com 60 anos de idade. Faleceu assim, não tinha nada. Foi no sábado pro hospital com algumas manchas no corpo. Chegou lá, foi detectada uma leucemia aguda. Não deu nem para começar o tratamento. Internou no sábado, ela não estava sentindo nada, nada, nada. Só as manchas no corpo. E um pouco de fraqueza nas pernas. Dor nenhuma, zero. Internou no sábado. Quando foi, no domingo de madrugada, faleceu.
1: Meu Deus.
2: E ontem estive no velório. E por que que eu estou falando isso também? Primeiro é para me solidarizar com a família, com a Onara, que é a mãe, com o Oara, que é irmão, que é uma família que eu gosto, que eu admiro. A Onara, a irmã da Onaide Santilo,

0: lá de Anápolis, que estava lá também, e eu me encontrei com o ex-presidente do Goiás, muito amigo do Jairo Rodrigues, amicíssimos, Melchior Luiz Duarte.
1: Nó.
0: Melchior foi quem, na época dele, colocou o Goiás no Campeonato Brasileiro. Colocou não, o Goiás foi para a Série A do Campeonato Brasileiro na administração dele, em 1973.
1: Isso.
0: 73, estreia contra o Olaria no Estádio Olímpico. Lá estava eu como repórter. Não me olhe com essa cara me achando velho, né, Bessa?
2: Não, eu tô imaginando. Eu tô imaginando o quanto de histórias você viveu.
0: Pois é. Aí eu, o Goiás, naquela época, era o Melchior, o presidente. E você sabe que o Melchior foi talvez o único presidente do Goiás, talvez não, dos que eu conheci, foi o único que não aceitou a interferência da família Pinheiro na administração dele.
1: Sim.
0: Ele, Melchior Luiz Duarte, de Abreu. Presidente do Goiás que não teve interferência, não teve ingerência, não teve nada da família Pinheiro na administração. Ele não aceitou.
1: Uhum.
0: Tanto que o ginásio do Goiás lá tem o nome do pai dele, Luiz Torres.
1: Sim.
0: De Abreu.
1: Tem.
0: Dona Celina, mãe dele. Meu amigo, meu show. Um cara finíssimo, um cara educado, um cara fino. Bati um papo com ele ontem e ele falou assim, estou preocupado com o Goiás e tanto. Falei, mas preocupado assim e tal... Eu falei, não, você sabe, deixa assim, eu tô preocupado como torcedor. Ele é ético,
1: uhum.
0: Ele não quis falar, né, sobre quem é culpado, né, ele tem ética. Então é isso que eu queria falar.
2: E o Melchior não é uma pessoa que hoje poderia contribuir de alguma maneira?
0: Eu acho que não.
2: Não?
0: Não, o Melchior tá, assim, é um cara muito inteligente, mas que ele não gostaria mais de mexer com isso, não.
2: Já passou a época dele, né?
0: Ele eu penso que ele entende que sim.
1: Uhum.
0: Tá vivendo a vida dele de aposentado, resolvido na vida. Meu só foi secretário de governo aqui na época do Irapuã Costa Júnior.
1: Uhum.
0: Ele era o secretário, primeiro-ministro aqui do governo. Ele foi presidente do Goiás, foi presidente da Transurb. Um cara que politicamente muito conhecido.
2: Quando você me perguntou por que, que eu tava te olhando, porque eu imaginei que você ia entrar numa história que é uma grande polêmica que tem no futebol do estado de Goiás.
0: 73?
2: Que é a entrada do Goiás.
0: O Vila foi campeão, né?
2: Foi.
0: É.
2: Só que o detalhe, o Vila foi campeão, foi na quarta-feira, foi no Estádio Olímpico.
0: Campeão, okay? Contra o Goiás, num jogo que terminou 2 horas da madrugada e estava eu trabalhando lá.
2: E aí a estreia do Goiás já acontece no final de semana. Porque o povo, tem muita gente que fala o seguinte, ah, o Goiás articulou pra entrar no Campeonato Brasileiro.
0: Através de um cidadão que era amigo do Melchor, chamado Paulo Barbosa.
1: Uhum.
0: Amigo do João Avelange, amigo do Melchor. João Avelange era o quê? Presidente da CBD, Confederação Brasileira de Desportos. Aí, foi nessa ponte que ligou Goiás, Rio de Janeiro, Avelange, Paulo Barbosa. Melchior que o Goiás foi e o Vila dançou.
2: E tem uma coisa que o povo não fala.
0: Qual seja?
2: 71 e 72, o Goiás foi o campeão.
0: Sim.
2: O Goiás era o bicampeão, então no momento em que...
0: Em 70 foi o Atlético.
2: Foi. O Goiás era bicampeão goiano, 71 e 72. Então assim, é uma argumentação que quando se entra nessa polêmica, ah, o Goiás articulou, usou de bastidores para entrar no Campeonato Brasileiro... A gente tem que voltar pro contexto da época. Presta atenção, o Vila é, realmente foi o campeão de 73. Mas o campeonato, assim, a tabela já estava pronta. As coisas já estavam, assim, muito, mas muito encaminhados para que fosse o Goiás mesmo. Porque ele, nos 2 anos anteriores, ele tinha conquistado o campeonato. Entendeu?
0: É.
2: Então, assim, tem uma polêmica muito grande em relação a isso, a entrada do Goiás no Campeonato Brasileiro.
0: Tá vendo, meu amigo Paulinho? Tá explicado?
3: É. E detalhe aí sobre a coluna do Paulinho. Eu percebi uma coisa, citando o São Paulo e o Goiás, é que essa questão de eles ainda imaginarem, né? O Goiás imaginar que está lá no ano 2000, 1990, anos 2000, o São Paulo ainda achar que é aquele time tricampeão do Campeonato Brasileiro.
1: Sim.
3: Então, assim, esses dois times, né, que foram citados aí, essa questão, eles estão achando que estão lá atrás ainda, parece que a ficha não caiu ainda, Evandro. Falou assim, gente,
2: precisam de um choque de realidade.
3: Um choque, entendeu? De realidade. O Goiás ainda parece que assim, o Goiás tá achando que é aquele Goiás ali dos anos 2000, 90, ali na época ali que o Goiás estava no auge, né? Então esses dois times têm esse lado aí dessa questão, tem que ter um choque de realidade para cair na real mesmo e mudar o ponto de vista, né? Mudar essa questão administrativa aí.
0: Eu me lembrei também de um que tentou peitar a família, a família Pinheiro, mas ele se deu mal, depois ele foi até responder

0: processo na polícia foi o Raimundo Queiroz.
1: Sim.
0: Né? Mas o Raimundo é um ídolo da torcida do Goiás.
1: Muito.
0: E é um cara que foi presidente brilhante. Como cara do futebol, o Goiás foi brilhante com ele. O Goiás foi pra Libertadores, né? Foi pra... decidiu, na época da Copa do Brasil, que decidiu 81, era ele?
1: Não. O Raimundo Queiroz? Não, não era ele não. Era o Wagner Vilela.
0: É.
1: Na época da final da Copa do Brasil, era o Wagner Vilela que era o presidente do Goiás.
0: O Wagner Vilela era comandado pela família.
1: Era?
0: Pinheiro, era. O Raimundo peitou lá uma vez.
1: Ixi,
0: mas e o Raimundo, assim, fizeram uma denúncia contra ele, foi, trem até de polícia, não provaram nada. O Raimundo deixou a presidência do Goiás, eu não vou dizer pobre, mas como ele começou, ele terminou.
1: Sim.
0: Não usufruiu de nada. Cara honesto, correto.
2: 2005, né?
0: Que um baita de um trabalho, né? Um cara correto. E tentaram não, queimaram-no lá no Goiás.
2: Seu Cid entrou ali.
0: Os últimos que foram os médicos saíram assim, escorraçados, não voltaram. Cara, uma coisa absolutamente estranha no Goiás foi quando o Marcelo Almeida foi presidente, estava com ele o doutor Magno Machado. Magno Machado com mais de 30 anos de Goiás. Quando acabou o mandato do Marcelo Almeida, o doutor Magno nunca mais apareceu no Goiás. Nunca mais. Ele não fala, você vai na clínica dele, que é a clínica do esporte, você tenta falar com ele sobre futebol, ele esquiva de dar entrevista, não fala de futebol, ele tomou uma birra, uma coisa qualquer que aconteceu com ele, ele saiu. Marcelo Almeida não fala mais de Goiás. Doutor Cid de Oliveira Reis é Goiás, mas não vai nem... O único que saiu, que também foi assim, um pouco tirado, mas ele ainda volta no Goiás, ainda tentou ainda até se candidatar, o doutor Sérgio Haas,
1: uhum.
0: Brilhante médico, conhecidíssimo, cardiologista do maior conceito no Brasil, né, em Goiás. E o doutor Sérgio, assim, ele foi o presidente que deixou o cofre do Goiás com 45 milhões de reais, entendeu? Mas ele ganhou um campeonato goiano, como o time caiu, ele acabou sendo queimado lá dentro. Ele tentou também fazer o trabalho dele sem interferência do povo lá e se deu mal.
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0: Quer lembrar o time do Goiás que estreou no Brasileiro?
1: Quero, 1973.
0: Amauri, Triel, Macalé, Alexandre, Gilson, Matinha, Tuíra, Peter, Paguete, Lincoln e Raimundinho.
1: Empata com
0: Olaria.
1: O Olaria.
0: 0-0, técnico do Olaria, Paulinho de Almeida, técnico do Goiás, Paulinho Gonçalves.
1: Nesse ano o Goiás deu arroz com o Vasco, deu arroz com o Flamengo. O Goiás
0: empatou com o Olaria e o Flamengo vem em seguida.
1: Uhum.
0: O Goiás ganhou o jogo, gol do Lincoln, que a partir dali se tornou um dos maiores centroavantes do Campeonato Brasileiro daquela época lá.
1: E aí, a partir dessa boa campanha, o Estádio Olímpico começa a ficar pequenininho.
0: Sim.
1: E aí, se
0: foi
1: tem
0: onde
1: uma...
0: a torcida do Goiás cresceu a partir daí.
1: E aí, se tem uma mobilização para a construção do Estádio Serra Dourada, que é inaugurado...
0: 2 anos depois, foi inaugurado.
1: Né? No dia 9 de março de 1975,
0: com a vitória... Quem era o repórter da seleção?
1: Era Evandro Gomes.
0: Que era eu, Paulo Gonçalves era o técnico, Paulo Ventura era o preparador físico, o médico era o doutor Túlio Taan.
1: Olha só.
0: Né? Carlos Ribeiro do Nascimento era o diretor técnico da Federação Goiana de Futebol. O Evandro Gomes era o repórter que acompanhava toda a movimentação da seleção. E dia 25 de março.
1: 9 de março.
0: A inauguração.
1: Foi.
0: Lá estava eu, seleção goiana, seleção portuguesa. Gol do Otávio para Portugal. Gol do Lincoln para Goiás empatando. Gol do Tuíra desempatando. Nilson do Goiânia, Lúcio Frasson do Vila. Macalé do Goiás, Alexandre do Goiás. Lula do Atlético. Estava no Atlético ou ainda no Goiânia? Lula. Goiânia. Isso,
1: agora
0: parece.
1: Você me apertou. Ah.
0: Goiânia. Aí você pegava lá Matinha do Goiás, Piorra do Atlético, Fernandinho do Vila, Lincoln do Goiás, Paguete do Goiás, Raimundinho do Goiás.
1: Essa aí é a seleção goiana que venceu Portugal por 2-1 e teremos em 2028 uma nova, uma reinauguração do estádio Serra Dourada.
0: Mas com é um essa... novo Serra Dourada.
1: Que vai sair de 38 para 44 mil torcedores. 42, nesse ano...
0: não?
1: 44.
0: 44 e 60 mil pra show.
1: Isso, e detalhe, nesse ano, nesse jogo

0: você falou, mais de 70 mil torcedores estiveram presentes no estádio Serra Dourada para acompanhar esse jogo.
1: Mas o jogo mesmo que bateu o recorde lá, acho que 77 mil, foi Seleção Brasileira e Seleção Goiana.
0: É, Seleção Brasileira?
1: Seleção Goiana, foi. 77 mil torcedores. Porque teve um jogo também aí que teve um público enorme, foi Atlético Mineiro e Flamengo, Libertadores, que o Wright acabou com o jogo.
0: Foi.
1: O Wright não era jogador não, gente, era o árbitro da partida.
0: Copa Libertadores de 1981.
2: É. Jogo histórico esse aí, hein? É. Fazendo essa ponte aqui, Rafael, a questão aí do Goiás, a gente falou do Goiás, e o seu querido São Paulo. São Paulo que também é um time gigante, né? Ganhou vários títulos e nessa questão administrativa aí passando por problemas também. Você acha que o São Paulo um dia poderá, de repente, ser o grande São Paulo ali do final ali 2010, 2009, né? Do tricampeonato brasileiro, um dia pode, a torcida do São Paulo pode enxergar o São Paulo grandioso futuramente?
0: São Paulo que foi campeão em 2005, Mundial, ganha o Brasileiro de 2006, 2007 e 2008. Gastou o que não tinha para conquistar o título inédito em sequência ali do Campeonato Brasileiro. E ali começa a grande crise do São Paulo. Em 2008, ganhou um título com gol do Borges, lá na cidade satélite do Gama, 1-0, venceu o Goiás.
1: E aí... pode terminar, depois eu falo do público.
0: E aí, em 2008, o São Paulo gastou o que não tinha para tentar efetivamente conquistar esse título, e a partir daí começa uma crise financeira, / administrativa, / política. Tanto que hoje, por exemplo, Júlio Cazares, ex-presidente do São Paulo, tá entrando na justiça pedindo uma indenização de R$1 milhão, segundo ele, porque a imagem dele foi arranhada. Então, o São Paulo, ele precisa. Agora há pouco você falou o seguinte, tem que colocar o pezinho no chão, lembrar que não está mais nos anos 90, não é mais o São Paulo do Tele Santana, não é mais o São Paulo dos anos 2000, campeão mundial, do Rogério Ceni, e tem, sobretudo, de passar por uma reestruturação. Esses dias eu falei aqui, eu enxergo o caminho do São Paulo assim, a passos largos para a Série B. Quando cair na Série B do Campeonato Brasileiro, aí vai ter aquele choque de realidade, aí quem sabe passa por um processo de reestruturação, que na minha opinião passa também por Cotia. Tem que investir nos garotos da base.
2: Porque não é admissível, né? Um time com a camisa pesada igual o São Paulo, né? Aquela camisa grandiosa, a gente fica imaginando o São Paulo hoje brigando ali por 45 pontos, né? Para não cair, Sul-Americana. Então, a torcida
0: Mas do São isso Paulo. É comum. Veja o Santos, isso aconteceu com o Santos. O Santos bateu na Série B. O Palmeiras, antes desse Palmeiras aí, ó, vitorioso, super mega rico, o Palmeiras bateu na Série B do Campeonato Brasileiro.
1: A rigor, só Flamengo e São Paulo não.
0: Sim.
1: O resto foi.
0: Então acho que
1: esse processo... A decepção minha com o Santos é que foi uma vez, né? Foi demais.
0: Esse processo de reestruturação do São Paulo vai passar por rebaixamento e depois, quem sabe, uma retomada.
1: Eu tinha razão em relação a público. O jogo de maior público no Serra Dourada foi na partida entre a seleção de Goiás e a seleção brasileira, 19 de março de 78, placar de 3-1 para a seleção brasileira, público 77.790 pagantes.
0: Só uma curiosidade, esse jogo aí é o jogo que mobilizaram para arrecadar fundos para umas enchentes, porque aconteceram umas enchentes.
1: Não foi, não.
0: Não foi esse, não?
1: Não.
0: Porque...
1: Aquele outro, acho que foi... Não foi... Foi... Não foi esse, não.
0: Não foi, não, né?
1: Não.
0: Tem a escalação aí da seleção goiana e também da seleção
1: não,
0: brasileira?
1: Não, não tem, só público.
0: Não, daqui a pouco, não, então, cara. Nós vamos pegar aqui. Imagina.
1: Agora, aqui pergunta também. Teve um jogo do Goiás com o Vila que deu mais de 70 mil pessoas.
0: Ah!
1: Vila e Goiás.
0: Eu vou te falar qual é esse jogo. O Goiás tinha um jogador e o Vila Nova contratou. É o Tuíra.
1: Frazão. Tuíra.
0: Foi o Tuíra.
1: Tuíra.
0: E aí foi a estreia do Tuíra com a camisa do Vila.
1: Mas esse, eu tava trabalhando nesse jogo, isso foi à noite, deu 45 mil pessoas. Jogo amistoso, terminou 1-1. O Luiz Vila Nova Frazão, e Goiás. Foi o Luiz Frazão, fez o gol do Vila Nova e o Tuíra empatou pro Goiás. Aliás, foi o contrário. Tuíra fez o gol pro Vila Nova. Isso é um amistoso quarta-feira à noite, né? E o Luiz Frazão empatou pro Goiás.
0: Veja como são as coisas, como eram as coisas antigamente, né? 1:29.
1: Baltuir Laureano Marques.
0: Que é outro que decepcionou com o futebol.
1: O Tuíra, hoje ele é professor educação física da Universidade Católica. Luiz Frazão nos deixou muito cedo, novo ainda, né? da família Frazão morreram Chico,

0: Chico e o Luiz e o doutor Eusevir.
1: Isso mesmo, família assim, só de jogador, né?
0: Não, o Eusevir era médico, anestesista.
1: Mas ele tentou ser jogador também.
0: Tentou, ele era bom de bola.
1: Uhum. 1h29, você está no Serra Dourada Esportes aqui pela Rede Serra Dourada. Daqui a pouquinho tem um tema aqui na seleção brasileira que eu vou colocar e vamos também apresentar aqui mais detalhes do futebol nacional. 1h29.

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0: Boa tarde, você está na Rede Serra Dourada. Que bom ter a sua companhia. Que bom ter você por aqui. Obrigado pela carona, viu? Tá, nesse momento, passando aqui pelas rodovias do estado de Goiás. Muito obrigado. Vai com Deus. E tudo de bom pra você. 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
1: Mandar um abraço aqui para o Paulo Augusto de Alcatraz.
0: Nossa,
1: esse é... Em algum lugar do Brasil ele está ouvindo a gente aqui.
0: Ah, não, é
1: esse. Ele baixou o aplicativo. Grande Paulo Augusto.
0: Paulo Augusto de Alcatraz.
1: É, tinha um tio dele que era cantor, que você vê, Alfeu e Menestrel.
0: Uhum.
1: Ele era tio de um deles lá, não sei se o Alfeu ou o Menestrel.
0: Rapaz, Paulo Augusto, baita comunicador. Sim. 1h35 da tarde, quem tá buscando ainda ficar numa boa aqui no futebol brasileiro é o Carlo Ancelotti, né? Carlo Ancelotti comandou o Brasil contra a Austrália duas vezes e agora tem esse jogo sábado contra a seleção da Índia. E na entrevista coletiva ontem, ele já antecipou que depois de Hugo Souza no empate 1-1, depois da vitória por 4-2 e Otávio, goleiro do Cruzeiro, agora contra a Índia, o Pedro Morisco é quem será o responsável por defender o gol da seleção brasileira.
2: Morisco vai jogar o próximo jogo. Era uma oportunidade para o Octavio. Me parecia tranquilo. A verdade é que o primeiro gol podia ser um erro ou uma falta, não sei. Eu gosto dele porque... é um goleiro que mostra tranquilidade e segurança.
0: Passa tranquilidade e segurança o Morisco, que é goleiro do Coritiba e que vai ser titular da seleção brasileira.
1: Não, o outro bobeou em alguns lances, né? O Otávio, que a gente pediu por ele.
0: Foi.
1: Mas você não pode também julgar a condição de um goleiro por um jogo. Eu acho que tá certo. Tá colocando o Morisco, não é porque o outro falhou, porque o Otávio falhou numa saída de bola, entregou a bola de presente, o cara quase faz o gol e falhou no gol também, saiu. Sim, mal.
0: Foi.
1: Né?
0: Gostou, né? Opa, aqui na 99,5.
1: Do outro lado aqui do vidro, Ney Magrinho na 99 e a viola comeu solta. Que coisa linda, que coisa linda.
3: O Evan deu uma bugada agora.
1: Deu uma paradinha aqui. Opa! Você gosta da moda de falar de Orfeu. Orfeu. Orfeu e Menestrel.
0: Aham. Orfeu e Menestrel. E aí você gosta de uma moda de viola?
1: Algumas assim, mais da velha guarda, né?
0: Sim. É. Mas gostou, que
1: mas
0: bom.
1: Mas isso aí foi boa, né? Tá tocando ali na 99.
0: Ao vivo. Daqui a pouco, assim que terminar aqui o Serra Dourada Esportes, você passa lá pra 99,5, tá tendo.
1: Rapaz,
0: ao vivo.
1: Esse Ney Magrinho tem uma história bonita aqui na 99, não tem?
0: Tem, muito.
1: Esse não tem moral, toda hora tem gente, tem cantor, tem aqui, isso tudo é prestígio dele.
0: Sim,
1: aí,
0: né?
1: Rapaz. E a rádio tem a maior
0: 30 audiência anos, daqui, 30 né? anos de 99. Não, e a 99,5, você sabe, né? A gente ouve porque gosta 99,5.
1: E aqui é porque é bom ouvir.
0: Exatamente, tudo é bom e a gente ouve porque gosta também.
1: E doutor Danilo, tá ouvindo ali?
0: Tá ali, ó, ligadinho, sabendo tá tudo que lado. Tá acontecendo por aqui.
1: Manda um abraço pra ver se ele retribui lá.
0: Ele é sério, ele tá ali nos acompanhando.
1: Tá ouvindo aí, Danilo?
0: Tá sim. 21 minutos para as 2 horas da tarde. Ó,
1: dessa vez não.
0: Não, tá ouvindo? Tá sim, é que ele tá ali concentrado fazendo a planilha dele. Ontem ele tava lá no SBT. Ó, mensagens pelo 62984808453. E que o Marcelão ali já chegou mandando a sua tradicional mensagem.

0: Traga pra cá, Marcelão, tudo de bom.
1: Boa tarde, meu amigo Nélio Rodrigues, Evandro Gomes, Rafael Bessa. E esqueço sempre, né, de falar do meu amigo Helder Nas, que tá de férias. É isso aí, meu amigo, vai curtindo. É isso aí, tamo juntos. E sobre a questão de hoje, eu acredito, ele não foi na Copa, mas a peça fundamental da seleção brasileira ia ser Estevão. Estevão ia, ia ser outro patamar na seleção brasileira. Isso aí é certeza. E é isso aí. E o Vasco tá lutando aí pra poder levar o jogo contra o Boca Juniors pra São Januário, né? Tá aí, tá, o Boca não tá fazendo muitas coisas, né? Que o Vasco tá, o Boca não vai intrometer se o jogo for lá. Eles não querem jogar no Engenhão, né? Por causa que é campo sintético. Isso aí eles também não querem. Eles preferem jogar em São Januário do que jogar no Engenhão. E para fora do estado, para mim, é covardia, né? Então é isso aí. O dono dos Maracanã é sem estádio, né? Flamengo e Fluminense. Aí é isso aí. Tamo junto e misturado. Na melhor programação. Chama que é pressão. Eu não sei se o Enzinho vai participar, não, que eu ainda tô no servição.
0: Boa. Valeu, meu queridíssimo Marcelo. É, o jogo do que ele tá se referindo é esse confronto contra o Boca Juniors pela Copa Sul-Americana. Vai ser em São Januário. Há toda uma mobilização para que o Boca seja bem atendido.
2: É o segundo jogo, né?
0: Isso. Que o Boca seja bem atendido nesse confronto. Sei que 4 mil torcedores do Boca Juniors são aguardados lá em São Januário. Meu Deus do céu, vai ser uma... É assim, tem que ser uma logística muito bem feita.
2: É receber bem, porque depois... Bom, aí o Vasco já foi lá, né?
0: Já. Não, mas mesmo assim, você tem que receber bem.
2: Mas eu acho assim, confusão. Se os torcedores do Vasco forem bem recebidos lá, certamente eles retribuirão aqui. Porque aquilo aqui, assim, isso é pedra sobre pedra, né? Infelizmente... É, se for maltratado lá, dá troco por aqui.
0: Primeiro jogo, dia 13, terça-feira, lá em La Bombonera, em Buenos Aires. E no dia 20 de outubro, uma terça-feira, tem Vasco e Boca Juniors.
2: Quem passa?
0: Entre Boca e Vasco? Rapaz, que pergunta difícil, mas eu acho que a mística...
2: Não fala pra agradar o Marcelo, não.
0: Mas eu acho que... Mas calma. A mística de São Januário vai fazer com que o Vasco
2: passe. E a mística do Boca?
0: Então, mas o Boca nem não tá tão assim, não. Eu assisti esses dias um jogo do Boca. Ah, foi contra o São Paulo. O São Paulo, o Boca ganhou porque o São Paulo...
2: Perdeu.
0: O São Paulo perdeu. O São Paulo não ofereceu resistência, entendeu? Não, não é um Boca assim
2: e pra que... ti, Nélio?
3: Rapaz, eu acho que vai ser um confronto assim, equilibrado. Mas eu penso, eu vou torcer, né, pelo Vasco, pelo nosso amigo Marcelão. Mas eu acho que vai ser uma parada difícil. Eu acho que o Boca passa.
0: E do outro lado tem o Atlético Mineiro.
2: Eu tô apostando que o Vasco passa.
0: O Atlético Mineiro contra o Montevideo.
2: Não tô apostando, não. Não fala em aposta. Aposta é ruim. O Vasco, pra mim, passa.
0: O Vasco, se passar, vai pegar o vencedor de Atlético Mineiro e Montevideo City Torque.
2: E aí, eu ganhei o Enzinho ou não nessa?
0: Ganhou,
2: aí?
0: Com certeza.
2: Tamo junto.
0: Faltam 17 Santão. Minutos para as duas. Santão, Goiazão e Vascão.
3: O outro Ezinho citou Goiás, não. Eu tô achando que o Ezinho já saiu largando fora, não, né, Goiás? Rapaz? Achando que ele já tá soltando a mão do Goiás.
0: Agora há pouco, enquanto vocês estavam citando...
2: É porque a criança, ela vai muito no embalo, né, assim, do momento.
0: E aí
2: mas o Ezinho, ele costuma falar assim, perdeu, mas não tem nada, não. Nós vamos continuar.
0: Isso, é torcedor independente.
3: E ele falou resultado. Pra mim não ficar triste. Falou, deve ficar triste.
0: Mas tem muito torcedor de resultado mesmo, né? Muito torcedor de resultado. Hoje o time dele
2: ganhou... Torcedor quando o time tá mal, não vê o jogo mais, é. Assim, né?
0: Pois é. Vai dormir.
2: Você conhece...
0: 17 para as duas.
2: Não fala quem é, não, pelo amor de Deus.
0: Agora há pouco vocês estavam falando... nós fizemos aqui aquele paralelo entre São Paulo e Goiás. Para quem nasceu ali no... Nos anos 80 e depois 70, 60, nós sabemos do tamanho, assim, da dimensão. Anos 90 também, da dimensão desses clubes. Eu vou te dar um exemplo aqui. Eu sempre cito a minha filha porque ela assiste futebol comigo e assim, ela representa pra mim o que é essa nova geração. Para minha filha, a Rafaela, que vai fazer 12 anos de idade, sabia que ela não acha que o Goiás é grande? Ela não acha que o São Paulo é grande. Por quê? Porque ela não... no caso, de 12 anos pra cá... Esses clubes não mostraram, assim, uma superioridade. E aí eu fui...

0: fazer uma conta.
1: Nenhum ganhou um título. Bom, o Goiás ganhou o título.
0: Goiás ganhou um título do Campeonato Goiano agora, mas, por exemplo,
1: tinha assim... Depois da morte do Aileu, o Goiás ganhou dois títulos, só a Copa Verde e o Goiano.
0: E o Campeonato Goiano.
1: Sim, o Goiano chegou há 8 anos, né?
0: Sim.
1: 7 anos.
0: E aí, pensa, o São Paulo ele ganhou uma Copa do Brasil agora, mais recentemente, mas só também, faz muito tempo. O São Paulo ganhou em 2008, ganha em 2008 o Campeonato Brasileiro, o último daquela sequência de 3. Depois, se não me engano, é 2012, ganha uma Copa Sul-Americana em cima daquele Tigre da Argentina, um jogo que ficou marcado por uma confusão. E aí, só agora, mais recentemente, ganhou a Copa do Brasil. Então, assim... E o que
1: foi? O Brasil ganhou em cima dos Flamengo, do Flamengo?
0: Eu sei que o campeão foi o Dorival. É, o técnico campeão foi o Dorival Júnior, foi em cima do Flamengo. Então, assim, veja como são as coisas. Nós temos noção do tamanho dessas equipes. Mas, para esses mais jovens, Goiás, São Paulo estão ficando para trás. Os times da moda é o Flamengo.
1: Imagina o Palmeiras. Tem quanto tempo que não ganha?
0: Pois é, qual foi o último título que o Santos ganhou, Evandro? Foi aquele.
1: Libertadores
0: 2011, então.
1: 2011.
0: Foi o último título?
1: Pera aí.
0: Do Santos? Meu
1: Deus.
0: Acho
1: que ele ganhou os paulistas depois disso aí.
0: Mas é muito, hein?
2: Acho que ganhou 2016 o Paulista. Acho que foi o último, hein?
0: É muito tempo.
2: Né? Mas a época boa foi aquela época do Neymar ali.
1: E ganhou a Série B, né?
0: Sim, aí essa não é boa.
2: Ninguém
0: não.
2: Gosta de ganhar a Série B.
0: Né? A Série B ninguém quer. Série B não é bom, não. 14 minutos faltando para as 14h. Deixa eu trazer uma curiosidade aqui. Uma fala do Guto Ferreira. Rapaz, eu vi, eu fico muito na rede social e fico medindo assim, o que, que a galera está discutindo. E tem uma série de curiosidades que não são legais. Não são boas, que estão acontecendo na vida do Guto Ferreira. Presta atenção nessa fala, ele deu uma falinha curtinha e foi com o pessoal do Globo Esporte hoje, lá no CT do Vila Nova. Evandro, essa é para quem é supersticioso e é torcedor do Vila Nova. Preste atenção o que disse o Guto Ferreira hoje.
3: 2014, na ponte, um incêndio na sua casa.
4: É, foi vice-campeão.
3: Em 2025, no Remo, um incêndio no hotel.
4: É, no penúltimo jogo. Nós perdemos o jogo lá, mas subiu.
3: Subiu com o Ponte em 14, subiu com o Remo em 25. E agora no Vila, incêndio num apartamento vizinho.
4: Então, se seguir, vamos subir.
0: Você entendeu essa história? É o seguinte... É
1: coincidência, né?
0: É assim, não são boas coincidências. Pra quem não entendeu, nessa semana, o Guto Ferreira, técnico do Vila Nova, teve que sair às pressas do apartamento dele, porque um apartamento vizinho pegou fogo. E aí buscaram lá a capivara do Guto Ferreira. Em 2014, ele morava em Campinas... Pegou fogo lá perto da casa dele. Aí ele foi vice-campeão com a Ponte.
1: Subiu.
0: Subiu com a Ponte Preta. Com o Remo, teve um incêndio também.
1: Meu Deus.
0: Ele subiu com o Remo. E aí agora com o Vila Nova teve um incêndio no,
1: rapaz,
0: no andar
1: que cena
0: dele.
1: Cruel aquela do incêndio daquele apartamento. Duas mocinhas lá saíram da janela e ficaram numa sacada, numa altura enorme, sacadinha bem estreitinha, se acomodaram ali para fugir da fumaça.
0: Mas ainda bem que chegou o resgate, né?
1: Pois é, mas imagina o desespero.
0: Ah, tá doido, tá doido.
1: E elas foram inteligentes, né? Foi um risco que correram, mas com inteligência fica dentro do apartamento, resistiria.
0: 14h, ainda falando do Vila Nova, o João Vieira tá comemorando 100 jogos, impressionante, parece que ele chegou ontem, né? 100 jogos.
1: Tem 2 anos que ele tá aqui no Vila.
0: Parece que...
1: Assim, 2 ou 3? 2?
0: Eu acho que ele tava no Paysandu, naquele ano que o Paysandu ganha do Vila Nova a final da Copa Verde, e aí depois ele se transfere
1: com
0: o Vila Nova.
1: Foi com o gol dele, não foi? Que
0: foi.
1: Levou pro pênalti depois.
0: 2025 e 2026, rapaz, eu acho que é mais, né? Presta atenção aqui na fala do João Vieira, completando 100 jogos com a camisa do Vila.
5: Dizer primeiramente que eu estou muito feliz de alcançar essa marca. Sei que é uma coisa muito difícil hoje em dia completar no clube 100 jogos. E no pouco tempo que eu estou, não deu nem 2 anos que eu estou aqui. E como você falou, já me identifiquei desde o começo. Acho que minha passagem tem sido uma passagem muito boa. O título goiano, uma identificação com o clube, com a torcida, com a cidade. Como você falou também, meu filho ama estar aqui. Se eu não estou treinando aqui, eu estou à tarde aqui com ele, porque ele gosta muito de vir no Vila, pede para vir aqui, canta as músicas da torcida quase todas, sabe mais do que eu. Então, além de ser uma identificação minha dentro de campo, também é fora, com o clube, com a torcida, com a cidade, com tudo que envolve o Vila Nova.

Então, estou muito feliz por alcançar essa marca. Espero alcançar mais 150, 200, enfim, até onde eu conseguir, que é um lugar onde eu gosto de estar, um lugar onde que a minha família gosta de estar.

0: 8 na temporada passada, 56 jogos, e nesse ano já são 43 jogos, completando no jogo contra...
1: 43, digamos aqui, o Vila tem mais 8, então ele iria a 51. E se tiver playoff, mais 2, 53 50... na temporada. Porque eu acho que se ele não machucar, ele é titularíssimo, intocável no Vila. E eu diria mais, acho que foi a melhor contratação do Vila Nova nesses últimos 2 anos aí.
0: Ele é muito bom de assistência, né?
1: Não, assistência, um cara que você nunca ouviu falar, um ato de indisciplina dele. Leva poucos cartões, acho que eu vi o João cumprir uma partida. Acho que foi até propósito, que tinha um clássico, acho que ele levou o cartão para não jogar fora, para jogar aqui, acho que alguma coisa assim. Mas um jogadorzaço.
0: 10 minutos faltando para as 2 horas, saindo do Vila, que é o líder da Série B, para o Goiás. Antes tem
2: só,
0: o Nélio Rodrigues.
2: Só uma pergunta aqui. O João Vieira, ele, caso o Vila suba, né, para a Série A, ele tem condições do Vila renovar com ele para ficar pro ano que vem na Série A?
1: Eu acho que ele tem um contrato até o fim de 28 com o Vila Nova. Ele renovou um contrato por um tempo longo. Por isso que ele falou, espero ficar aqui mais 100, 150 jogos, porque ele tem um contrato a cumprir. Falou uma coisa bem legal, né? O cara, quando tá feliz, o rendimento dele é outro.
0: Claro.
1: Né?
0: Uhum.
1: Então, assim,
2: tá feliz. E quando o Rafael, né?
1: Eu acho que o João joga uma Série A tranquilo.
2: Quando o jogador fala que tá feliz, né? Eu assim, eu acompanho futebol, né? Muito tempo. Eu sempre, assim, tive deduzir, assim, que o jogador, quando fala que tá feliz, é porque a esposa, os filhos estão gostando daquele lugar, né?
0: É. Mas é determinante.
1: E esse Vila Nova, ele tem, assim... O Vila tem uma coisa, uma mística, alguma coisa assim... que raramente um jogador sai do Vila Nova e não deixa um ambiente bom no clube.
0: Sim.
1: Né? Incrível, os caras chegam, falam bem do Vila. Até na época que o Vila Nova ficava devendo jogador, os caras saíam daqui e gostavam do clube, entendeu? Entrava na justiça, mas com carinho pelo clube, o peso da camisa do Vila Nova.
0: É que o Vila representa uma comunidade, né?
1: E assim, um ambiente bom, tranquilo, né? Lá parece que todo mundo se gosta, e sempre foi assim, eu cobri o Vila muitos anos.
0: 8 minutos faltando para as 2 horas da tarde, saindo do Vila para o Goiás, deram uma rochada no Moser, técnico esmeraldino, perguntaram para ele lá, depois do jogo que o Goiás perdeu pro Atlético, na Serrinha, perguntaram assim, por que que você insiste em falar que o Goiás tem chance de subir? O que que te faz acreditar que o Goiás pode ainda subir nesse ano? Vamos acompanhar o que disse o técnico do Goiás.
3: Desempenho dos jogadores. O segundo tempo nos dá uma perspectiva muito grande, porque assim, quando você sai perdendo um clássico dentro da tua casa, o primeiro tempo nosso não foi bom. E aí você tem o desempenho do nosso segundo tempo, significa que os jogadores, eles estão engajados na missão de colocar o Goiás na Série A. Eu, pelo menos, vejo dessa forma. Eu estou no dia a dia com os jogadores, né? Então eu vejo a forma que eles abordam o treinamento, a ética de trabalho, a unidade que eles têm. Então, e sem contar que faltam 24 pontos para disputa. Então, assim, eu acredito e acredito muito. Pode ser, eu sou um cara otimista por natureza. Então, e assim, não tenho preguiça de trabalhar. Acredito no meu trabalho, acredito no, na capacidade e competência dos meus jogadores. Tem 24 pontos para disputa, nós vamos a Novo Horizonte... enfrentar um time que está, que eu acho que está segundo, o Novo Horizontino, está no G. Enfim, é um confronto direto. Nós queremos estar no lugar deles. O que nós vamos fazer? Ir lá para Novo Horizonte jogar melhor que eles. Série B é um campeonato equilibrado. Outro dia o CRB perdeu para Ponte Preta, gente. Então, muita coisa vai mudar lá na parte de cima. Quem acreditar mais, quem tiver mais coragem para jogar, manter o desempenho dos dois tempos, né, como nós tivemos hoje, dois tempos distintos, encontrar o equilíbrio nos 100 minutos que dura um jogo de futebol hoje, e aí seguir trabalhando, seguir acreditando e fazer a nossa parte. A conta a gente faz em novembro, dia 14, e se não acontecer, não vai ser por falta de entrega, de, né, enfim, de vontade. Abrir um parênteses para o nosso torcedor hoje, principalmente a organizada que ficou atrás do gol lá, os caras apoiaram o jogo todo, meu. Então, porque eles também acreditam e viram a entrega. O jogador, o treinador, o torcedor é inteligente, ele sabe quando o time ele se entrega, ele tenta, e os nossos jogadores tentaram até o último minuto. Então, enfim, nós estamos no caminho. É óbvio que uma derrota como essa pesa num confronto direto e num clássico, mas nós acreditamos com todas as nossas forças, né?
0: Acredita o Moza que o Goiás possa subir.
1: Cara, eu vou falar que ele está errado? Não. Se você for fazer uma coisa e não acreditar naquilo que você está fazendo, você não é um grande profissional. Né? Mas

0: Assim, tire suas conclusões. O Goiás ganhou 12 jogos em 30. Ele precisa ganhar 7 em 8. Analisa aí.
1: Dá, Nélio?
2: Não, sinceramente, eu como torcedor, né, não dá. Porque o Goiás, ele, acho que essa questão técnica, né, matemática pode até ser, mas pode tecnicamente...
0: Pode até com 6 vitórias, de repente, alcança a vaga ali no sexto lugar, alguma coisa. Mas 6 em 8.
1: E o Goiás, nesse ano... Não
0: Novo Horizontino, esse time que ele vai jogar agora, enfiou 4 no Goiás aqui.
1: Não nos deu segurança, o Goiás, nesse ano, de que possa... É, esboçar uma arrancada. Eu me lembro daquele time do Wagner Mancini, que ganhou 7 consecutivas. Aquele time dava indícios de que poderia se recuperar. Esse não. Quem? Quem é a liderança técnica? O Lucas Lima. Vamos lá. Lucas Lima. O Lourenço.
0: Preguiça. Lourenço tá fora do jogo.
1: O Lucas Rodrigues. Tá fora com a seleção.
0: Jogo. Tá fora do jogo. Nicolas, fora do jogo.
1: Pois é. Então, assim, não tem um fato novo que te faça acreditar assim, não. O Goiás agora vai. Não vai. O Tadeu, por exemplo, que é a grande liderança.
0: Tá falhando muito nos últimos jogos.
1: Não tá sendo o Tadeu que historicamente ficou conhecido aqui no Goiás.
2: Eu acho que o divisor de águas pro Goiás foi esse jogo contra o Atlético, né? Se o Goiás ganhar, você poderia ter um gás aí pra tentar, de repente, buscar uma vitória lá contra o Novo Horizontino. Acho que esse jogo aí foi divisor de águas, né? Tanto pro Goiás, mais pro Goiás, né? Pro Atlético. Era um jogo assim, se o Atlético empatasse, né? Ainda continuaria brigando, mas pro Goiás essa derrota acho que fechou.
0: Você falou, o Goiás dos três... O Goiás ganhou 4 pontos nos clássicos, né?
1: Foi.
0: Ganhou um jogo do Vila e empatou com o Atlético. O Atlético ganhou um jogo do Goiás, perdeu 2 para o Vila. Mas ele ganhou um jogo e empatou outro, né? Quer dizer, o Atlético ganhou 4 pontos também. E o Vila ganhou 9.
1: 1 da tarde, mais 55 minutos. 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É, o Goiás não te dá, assim, uma... Não dá. Não... Eu fui analisar aqui, assim, friamente... Qual seria o fato novo para fazer com que a torcida volte a acreditar? No jogo contra o Atlético, dava para ver claramente que o estádio Aelê Pinheiro estava vazio. Não tinha muita gente.
0: Mas assim, eles que tinham vendido 10 mil ingressos antecipadamente, mas deu um público de 9.500 e poucos pagantes, 9.800. E aí a gente tem que dar um desconto também, porque choveu bastante
1: muito,
0: antes, né?
1: Muito, muito mesmo.
0: Muito. E tira, porque a Serrinha não tem nenhum tipo de conforto para o torcedor. No sol queima, na chuva molha.
1: Saindo do Goiás para o Atlético. Esse conseguiu dar uma volta por cima. Esse sim está dando indícios de que tem potencial de crescimento na reta final da Série B. O que está animando o técnico Roger Silva. Vamos ouvi-lo.
3: O Terence é mais um dos bons jogadores que nós temos no elenco. A gente não descartou ele em nenhum momento. Nenhum momento o Terence foi descartado. A gente sabia... a gravidade da lesão, respeitamos o tempo do atleta, a gente já sabe que ele está em transição no Fluminense, fazendo alguns trabalhos de campo, entender essa semana como vai ser lá no Fluminense e trazê-lo o mais rápido possível, né? A gente precisa de todo mundo, eu tenho dito isso aqui, nós precisamos de todo mundo é importante. O Everton volta e o Varley tem uma lesão, o Bruno volta, e daqui a pouco a gente precisa trocar o Giovani, que cansou um pouco devido ao campo e o tanto que correu. Então, todo mundo aqui é importante, todo mundo é fundamental para o processo. A gente está de braços abertos, esperando esse jogador, que pode, a gente sabe, ele pode abrilhantar um pouco mais o nosso meio de campo, o nosso jeito de jogar. A gente está ansiosamente esperando ele para poder inserir e que ele possa vir nos ajudar a vencer mais jogos.
1: Roger Silva, falei do potencial de crescimento do Atlético, que vai ganhar o Terans nessa reta final. Jogador que está vindo lá do Fluminense.
0: Tecnicamente, um reforço e tanto, né? Reforço na acepção da palavra. Mas, clinicamente, como está? Tem quanto tempo que o Terans não joga?
1: Muito.
0: Na realidade, o Terans foi um grande jogador no Atlético do Paraná. De lá foi para o Fluminense. Teve a falta de sorte de se contundir. E assim, se ele tiver inteirinho, joga bola, ele sabe. Pode contribuir, sim.
1: Enquanto nós estávamos ouvindo o Roger Silva, estava dando uma passada aqui pelas redes sociais do Atlético e me deparei aqui com uma nota oficial. Sempre quando vem nota oficial, você fala assim, ixi, que aconteceu, né? Nota oficial é quando o clube se posiciona. O Atlético vem a público esclarecer as declarações recentes de seu presidente, Adson Batista, sobre as casas de apostas. A manifestação refletiu

0: uma posição pessoal do presidente que não pratica jogos de qualquer natureza. A posição institucional do clube é clara. O Atlético é contra a ilegalidade, é contra o jogo clandestino, contra as plataformas que operam sem autorização e sem fiscalização e contra qualquer forma de manipulação de resultados no esporte. E aí o Atlético cita que a patrocinadora dele, que é uma casa de apostas, é uma empresa autorizada pelo Ministério da Fazenda, que cumpre as regras do setor e investe no futebol brasileiro. Mais do que uma relação contratual, a empresa é uma parceira de verdade. Acreditou no Dragão em 2023 e desde então esteve presente nos bons momentos e nos difíceis também, sempre honrando cada compromisso. O Atlético valoriza essa parceria, agradece publicamente a empresa e reafirma o desejo de seguir junto. Não mediremos esforços ao apoiar a empresa neste momento. Jogue com responsabilidade e apenas em plataformas autorizadas. Jogo é proibido para menores de 18 anos. O Atlético, por conta das declarações do seu presidente, vem de forma institucional e dá outro posicionamento aqui.
1: Sabe o que está acontecendo com essas bets? Estão tirando as legalizadas e entrando um monte de ilegais, mais de 700. Você viu isso?
0: Sim.
1: Já apareceram aí. E essas são piores, né? Porque essas vão tomar teu dinheiro ainda mais do que as outras que são legalizadas.
0: Claro que é. E aí daqui a pouco...
1: As legalizadas, pelo menos, elas mesmas fiscalizam os caras fracos de ideia que vendem, tomam cartão, essas coisas. A própria Bet fiscaliza isso. As outras... Então, nem aí, ó.
0: Sim, muitas dessas legalizadas têm, tinha, né, o botão de auto-exclusão. Sim. Se você começa a perder demais, você pede para sair e ela não te aceita.
1: Isso.
0: Enfim, essa questão das bets é muito complicada, é muito complicado mesmo, porque tem gente que joga por diversão, tem gente que joga por vício, e aí... Cada caso é um caso. E aí está impactando, é claro, nas receitas do futebol brasileiro. E já tem empresa que está vendo oportunidade nisso aí também. Bora, Evandro Gomes.
1: Vambora. Grande abraço para você, Rafael Bessa. Grande abraço, Nélio Rodrigues.
2: Grande abraço, Evandro.
1: Um grande abraço à minha nobre família da Serra, Rede Serra Dourada.
0: É bom ouvir.
1: Até amanhã, se Deus quiser.
0: E ele há de querer.
1: Tchau, tchau.
0: Tchau, abraço aqui pra Dona Lúcia de Chaveslândia, pra Antônia Campos, pra Sônia de Crixás e também pro nosso queridíssimo Thales Henrique. Valeu, Thales, tudo de bom. A seguir tem um Tocando Sucesso, não é isso?
2: Exato, Tocando Sucesso aqui até às 4.
0: Muito obrigado a você pela sua atenção, pela sua companhia. Fiquem todos com Deus. Tchau.

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São 2:07, 12:07, nessa tarde linda, agradabilíssima de quarta-feira, meinho da semana, quarta-feira, último dia do mês de setembro, dia 30 de setembro de 2026, e vamos juntos por aqui até às 4 horas, você participando, deixando aquele beijo, aquele abraço, aquele feliz aniversário para quem hoje completa mais uma linda primavera. 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Fica de fora, não. Agora são 12:08. Abração para você que está em casa, no seu trabalho, nos ouvindo através do aplicativo, no site, na Parabólica. Você que nos ouve pela primeira vez, seja bem-vindo. Você que nos acompanha todos os dias, agradeço pelo carinho. Motorista, muito obrigado pela sua carona. Você que está aí dirigindo o seu caminhão, a carreta, o ônibus, a van, o veículo de trabalho, de passeio, está cruzando o Estadão de Goiás, ouvindo a Serra Dourada, valeu demais. Você que está no comércio, com o seu ambiente, muito obrigado a todos os comerciantes.

pela sintonia. E abração para você que tá no seu trabalho, né? Tá trabalhando em bom trabalho, tá no descanso, bom descanso. Aonde quer que você esteja captando o nosso sinal, sinta-se abraçado, que você tem uma tarde agradabilíssima. Essa tarde de muito sol no estadão de Goiás, temperatura girando em torno de 33 graus. E você que tá curtindo aqui a nossa programação, já já vou tocar aqui a música tema de filme. Vou tocar uma música aqui, tema de um filme, né? Vou programar aqui, aí vou tocar um pedacinho, aí você vai ter que descobrir de que filme a música foi tema, de que filme a música fez parte. Então fique ligado, já já tem aqui o nosso quadro Descubra o Tema, descubra de que filme a música fez parte. Então fique ligado, já já vou passar a música pra você. E agora tem aqui o Murilo Rufi pra começar aqui os trabalhos do nosso Tocando Sucesso. Saudade Estranha, 2:09.

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2: Elis Just, na sua versão Cowgirl.

Terra Dourada, a rádio que é bom ouvir. Aí eu sou do Rick Martin, Luan Santana, Estranho. E você curtindo aqui a nossa programação nessa tarde ensolarada. Vamos juntos até as 4, Estranho. E você vai participando, vai deixando seu alôzão, aquele boa tarde especial para quem você gosta. E hoje é dia de você descobrir de que filme fez parte a música. E a música de hoje é essa aqui, ó. Aí você vai ter que descobrir, hein? De que filme essa música fez parte, hein? Você lembra? De que filme que você já assistiu? Você se lembra? Algum filme que essa música era a música tema ali, a música central, né? O tema central do filme. Diz pra mim, você lembra? O som aí do Bee Gees? Qual filme que essa música fez parte, hein? Você lembra? Filmaço ali dos anos 80, fez muito sucesso. O ator principal era ele, hein? Agora eu falo, hein? Agora eu falo. E aí, de que filme essa música fez parte, hein? Daqui a pouquinho, né? Vou falar o nome aqui do ator, de alguns atores, né? Desse filme, mas essa música, ela te remete a que filme? Manda pra mim aí, fala, Nélio. Eu lembro, rapaz. Será que o Júlio sabe? Nosso amigo Júlio César, gente boa. Grande Júlio! Você lembra do filme, hein, Júlio? De que filme essa música do Bee Gees fez parte? Manda pra mim que o nome. Fala, Nelly, eu sei, rapaz. Eu lembro demais, né? Se você que tá ouvindo aí lembra, né? De que filme a música do Bee Gees Stay Alive fez parte? Manda pra mim aqui o nome, hein? Fala pra mim aí, Nelly, eu sei, rapaz. Eu sei de que filme. Manda pra mim. Abraço pro nosso amigo Júlio César Correia, que tá nos ouvindo. Grande Júlio, gente boa, gente fina. Maria Lopes tá em Cocalzinho. Tá ligada também. Grande abraço, Maria Lopes, nos acompanhando nessa tarde ensolarada. Curtindo aqui o nosso Tocando Sucesso. Nosso amigo Marcelão Vascaíno. Grande Marcelão, gente boa, gente fina, hein? Torcedor do Vascão. Vascão, né? Que tá aí de vento em popa, buscando de repente o título aí da Libertadores, aliás, da Sul-Americana, da Copa do Brasil, brigando para se safar ali, para se distanciar da zona do rebaixamento. Então, um abraço para você, meu amigo Marcelão. Será que o Marcelão sabe, rapaz? Eu tenho certeza que o Marcelão sabe, hein? Essa música do Bee Gees aí, o Marcelão lembra, hein? De que filme que é? Manda para mim aqui o nome, hein? E no finalzinho ela vai tocar inteirinha para você recordar, matar saudades. Quem também tá ligada conosco é nossa amiga Marcelina, Marcelina Palmeira. Ela que tá em Cocalzinho. Grande abraço para você, Marcelina Palmeira, nos acompanhando, curtindo a programação. Essa tarde maravilhosa. Abração para nossa amiga a Joana Siqueira. Ela tá em Cocalzinho. Grande abraço para você, Joana. Vânia Alves está em Corumbá de Goiás, nos acompanhando. Grande abraço para você, minha amiga Vânia Alves. Curtindo aqui o nosso Tocando Sucesso, agradeço pela companhia, pelo carinho. Tem o Lucas Ferreira está participando aqui também. Grande abraço para você, Lucas Ferreira. E a nossa amiga Antônia Campos. A Antônia falou, Nelly, não sei não, hein? Não sei de que filme não. A Antônia, né, tá ouvindo, falou que não sabe. Vou passar de novo aqui, ó. Aí você vai ter que descobrir de que filme essa música fez parte. Um filme muito bom, maravilhoso. E essa música aqui, ó. Ela tocava no filme, hein? De que filme essa música fez parte? Você lembra? Se você souber o nome, manda pra mim aqui, ó. Fala, Nelly, essa música aí, do Bee Gees, ela fez parte do filme tal, né? É um filme que ele tem o nome, tem ali um nome de um dia da semana. Um dia da semana lembra esse filme, hein? E aí, manda pra mim aqui, hein? Fala, Nelly, eu sei, rapaz, né? Eu sei, rapaz, esse filme é bom demais, né? Manda pra mim aqui, hein? Fala, Nelly, eu sei demais! A música do Bee Gees, hein? Ei, rapaz, que saudade, hein? Então diz pra mim, agora tem o som da Marília Mendonça. Tudo vai ficar bem, pode ter certeza, hein? Às vezes o negócio tá complicado, tá difícil, mas tudo vai ficar bem. 2h22.

Serra Dourada, a rádio que é bom ouvir. Aí o som do Hugo e Guilherme, a participação da Maiara e Maraísa Morena de Goiânia. E você curtindo aqui a nossa programação, muito obrigado pelo carinho. Deixa aí a sua mensagem por texto ou por áudio e diga pra mim, ó, de que filme essa música fez parte? Um filme de muito sucesso ali dos anos, finalzinho, né, dos anos 70. Arrebentou em todo mundo. E aí, você sabe de que filme essa música fez parte?

0: você sabe? Esse filme fez muito sucesso, hein? Nosso amigo Júlio falou, Nelly, eu tô desconfiando, eu tô começando aqui a perceber, né, de que filme. Ele falou que é um filme que quem fez parte foi o John Travolta. Ele falou, ó, John Travolta, já tá no caminho aí, Júlio, né, já tá praticamente aí, né, meio caminho andado. Então diga pra mim, você que tá ouvindo, de que filme essa música fez parte, hein? Manda aqui a sua resposta, hein? Um filmaço ali, né, dos anos... finalzinho dos anos 70, com John Travolta sendo protagonista. Então diga pra mim, hein, que filme essa música fez parte. Deixa aí a sua resposta. E agora eu tô chegando Serra Dourada Esporte e eu volto já já.
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2: O atacante Rafinha está cortado da seleção brasileira. O jogador, inclusive, já foi liberado para o Barcelona. Depois de participar dos dois amistosos contra a Austrália, empate 1-1 e vitória do Brasil por 4-2 ontem, Rafinha voltou a sentir dores musculares. Aliás, é a quarta vez nesta temporada que o jogador sente dores no músculo da coxa. E por isso, por precaução, a Confederação Brasileira de Futebol optou por liberá-lo. Rafinha já está, inclusive, a caminho da Espanha para iniciar o seu processo de recuperação no departamento médico do Barcelona e, portanto, será desfalque para o técnico Carlo Ancelotti no jogo de sábado contra a Índia. A CBF informou que não vai convocar nenhum outro jogador para o lugar de Rafinha. 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
0: Serra Dourada, agora são 2h31. 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

Agora são 2:36. Tarde boa, tarde linda, tarde abençoada de quarta-feira, meio da semana. Finalzinho do mês de setembro, último dia desse mês 9. Você tem um bom final de mês e o mês 10, o mês de outubro, de muita paz, de muita alegria para você, né? 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E aí, já descobriu de que filme essa música fez parte? Já matou a charadinha aí? Já conseguiu decifrar? De que filme essa música fez parte, hein? Pensa bem aí, ó. Um filme que tem a ver com um dia da semana. De outra volta, né? O

0: protagonista, um filme ali do final dos anos 70, fez muito sucesso, faz até hoje, hein? Até hoje o pessoal ainda, né, naquelas festas lá de flashback, ainda dança muito essa música, hein? E aí, que filme, hein? Manda pra mim, vamos ver se o Júlio descobriu aqui. O Júlio falou, ó, vamos ver se ele descobriu aqui, né? Manda pra mim aqui. É um filme que em português ele tem ali um nome de um dia da semana. Tem um nome ali de um dia da semana. Então manda sua mensagem e participe conosco. Deixa aí a sua resposta. E nosso amigo Cici Pintor tá aqui. Será que o Cici descobriu, rapaz? Vamos ver se ele descobriu aqui. Cici Pintor, companheirão. Você sabe, hein, meu amigo? De que filme?
1: É de Outra Volta.
0: De Outra Volta?
1: Ele é o principal. De Outra Volta.
0: Ah.
1: Família de Bidins.
0: Ah, sei.
1: É de Outra Volta.
0: De Outra Volta. Segundo o Cici Pintor, o de Outra Volta é o principal do filme, Cici. Mas o nome do filme, ele tem a ver com o dia da semana. Né? Um dia da semana tem a ver com essa música. E essa música tem a ver com o dia da semana, que em português, né? Porque o nome em inglês, né? É. Tem lá a tradução, né? E aí foi adaptado ali no nome português, né? Então quero saber de você o nome português. Manda pra mim aqui, hein? Diga aí, hein? De que filme essa música fez parte? Essa música maravilhosa aí do Bee Gees, hein? Manda pra mim aqui, hein? Manda aqui o nome, hein? Deixe a sua resposta. O nome em inglês é esse aqui, ó. Saturday Night Fever. Agora o nome em português. Quero saber em português. Qual o nome do filme em português? Deixa eu ver aqui, né? A Jaqueline tá em Aciara, tá ligada conosco, hein? Grande abraço pra você, Jaqueline. Muito obrigado pelo carinho, pela sintonia. A Aline Alves está participando aqui também. Grande abraço, minha amiga Aline. Curtindo a programação. A Aline sempre ligada. Diva Oliveira está em posse. Grande abraço, amiga Diva Oliveira, companheirona, hein? Todo dia nos acompanhando. A Rosana está em Aciara. Grande abraço, Rosana. Curtindo aqui a nossa programação. Bel Lavadeira, né? Nossa amiga Bel Lavadeira também em Aciara. Ligada conosco. Grande abraço, amiga Bel Lavadeira. Te agradecer pela companhia, pelo carinho. O Marcelão Vascaíno tá aqui, tá em dúvida, hein? O Marcelão tá meio aqui, né? Será que é esse nome? O Marcelão tá quase acertando. Tá no caminho aqui. Deixa eu ver se alguém acertou até agora, né? Deixa eu ver aqui. Esse aqui acertou, né? Acertou. É, conseguiu descobrir. Deixa eu ver se tem alguém aqui mais aqui. Deixa eu ver aqui quem acertou, né? Deixa eu ver se esse aqui acertou. Ah, não. Esse aqui tá errado, né? Confundiu aqui com outro filme, né, do John Travolta. Daqui a pouquinho eu vou ver direitinho, mas tem gente confundindo, né? Confundindo com outro filme. E abraço pra nossa amiga Laís Xavier. Laís Xavier, gente boa, tá nos ouvindo em Aciara. Grande abraço pra você, Laís. Dalila Guedes também nos acompanhando. Abração pra Dalila e a turma toda aí da Top Car, né? Sempre curtindo aqui o nosso Tocando Sucesso. E agora tem um som aqui do Natanzinho Lima. Pra mim, valeu!

Ave, para aumentar a umidade relativa do ar, amenizar esse calorão, né, que assola todos nós. Então é só torcer, né, pedir a Deus que venha a chuva pra gente, né, respirar melhor, para que tenhamos aí boas noites de sono. E você já descobriu de que filme é essa música aqui? Já matou a charadinha? Eu quero saber se você conhece algum filme que essa música fez parte. Um filme muito conhecido com John Travolta, hein? Final ali dos anos 70. E aí, diga pra mim, hein? Tem gente confundindo aqui, colocando outro filme, hein? Outro filme muito conhecido, John Travolta. Mas eu quero saber especificamente esse filme aqui, ó. Que filme essa música fez parte, hein? Bee Gees, Stay Alive. Só você pesquisar aí, né? Colocar aí Bee Gees, você vai achar o filme, né? Com John Travolta, hein? O grande John Travolta. Então diz pra mim aí, de que filme essa música fez parte? A nossa amiga aqui, a Laudilene. A Laudilene deixou aqui a resposta, hein? A Laudilene quase acertou. Laudilene bateu na trave aqui, hein? Quase acertou. Falta só um beicinho de pulga aqui pra você descobrir o nome do filme. Ela colocou errado aqui, mas, né? Se der uma pesquisadinha, vai descobrir. Então, um abraço, minha amiga Laudilene. A Jaqueline tá em Aciara. Ela respondeu aqui, a Jaqueline acertou, hein? Deixou aqui o nome, né? Jaqueline colocou certinho aqui, hein? É, parabéns aí pra Jaqueline. Júlio César Correia, grande Júlio, né? O Júlio colocou aqui, né? Mas tem que colocar em português, Júlio. Tem que ser o nome português, hein? Colocou também em português. Então tá certo aqui o Júlio, né? O Júlio falou que acertou também. Falou, ó, acertei aí, hein? Então, manda aí a sua resposta e diz pra mim, ó, Nélio, eu lembro desse filme aí, rapaz, né? Eu lembro lá do John Travolta, lembro lá dessa época, rapaz, né? Época boa, dancei essa música aí, eu ouvia muito, né? De repente, você que é mais novo, não conhecia a música, mas já ouviu aí pelo menos alguma coisa, porque essas festas temáticas, né, de flashback, elas sempre voltam, né? Sempre voltam à tona e a gente ouve direto. E essa aqui toca muito no nosso flashback, hein? Então manda a sua resposta e no finalzinho ela vai tocar inteirinha aqui, ó. Agora tem Zezé de Camargo, Vestido de Noiva.

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Aí o som do Danilo e Davi, Eu Não Sou Terapia. E você curtindo aqui a nossa programação nessa tarde agradabilíssima, um tanto quanto calorenta, né? Muito calor, o estadão de Goiás, né? Todo mundo orando, pedindo a Deus pra cair aquela chuvinha branda, suave.

0: 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Agora são 3:02, o som aí do Rio Negro Solimões e Luan Pereira, Cowboy Chora. E você vai deixando seu recado, seu alô, aquele boa tarde especial para quem você gosta, aquele feliz aniversário para quem hoje completa mais uma linda primavera. 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Chegando a notícia e eu volto já já.
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2: Olá, uma ótima tarde para você. Aqui Neila Santos, chegando com a informação que acontece agora à tarde, audiência de julgamento do adolescente envolvido no atropelamento que matou o casal Neiva e Fábio. O acidente aconteceu no dia 16 de agosto. Os dois estavam em uma motocicleta quando foram atingidos por uma caminhonete conduzida pelo adolescente que tinha 17 anos na época. Fábio levava Neiva para o trabalho. O casal foi socorrido e levado para o GOL, mas não resistiu aos ferimentos. Neiva morreu 4 dias depois do acidente e Fábio morreu no dia 24 de agosto. Segundo a investigação, teste do bafômetro apontou que o adolescente estava alcoolizado. O jovem foi apreendido, caso investigado como ato infracional análogo a homicídio. Hoje a família acompanha a audiência e pede justiça pela morte. 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Até lá.
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0: quarta-feira, meio da semana, finalzinho do mês de setembro, hoje dia 30 de setembro de 2026, o mês de setembro vai dando aquele bye-bye, aquele tchau-tchau, amanhã começamos o mês de outubro, mês 10, que seja um mês abençoado, produtivo, de muita paz e de muita alegria para você. E até às 4, tô por aqui com o nosso Tocando Sucesso, primeira parte, a segunda parte você vai ficar na companhia do Igor Alves até às 6, então fica à vontade para você participar. E hoje estamos aqui com a música tema de um filme muito conhecido. E eu quero saber de você se você conhece esse filme. Você já ouviu falar? Já assistiu alguma vez? Gostou? Essa música te lembra o quê, hein? Manda pra mim aqui, hein? Um filme que tem aí o John Travolta como o protagonista, o ator principal. Filme de 1977. Fez muito sucesso. E a gente sempre fala o nome desse filme, hein? Sempre fala. E tem a ver com o dia da semana. Esse filme tem a ver com o dia da semana. Manda pra mim aqui a resposta, hein? Diga aí, hein? Bee Gees, Stay Alive. E que filme essa música fez parte, hein? Essa música é sensacional, hein? Stay Alive. Ha, ha. É. Então manda pra mim o nome aqui, hein? Quero saber de você se você sabe de que filme essa música fez parte. Deixa eu mandar aqui alô pra nossa amiga Renildes. Alô, Renildes. Abração pra Renildes, que está aí nos acompanhando. Alôzão pra ela, o Edmar, Kira, Lorenzo, Daphne e a turma aí na cooperativa, trabalhando e ouvindo aqui o nosso Tocando Sucesso. Grande abraço pra você, Renildes. Vera Rodrigues está em Cocalzinho, nos ouvindo. Grande abraço, Vera Rodrigues. Curtindo aqui a programação da Serra Dourada. O nosso amigo Selminho, pé do morro, hein? Grande Selminho. Osmarzinho também, ligadão. Grande Osmarzinho, gente finíssima. Nosso amigo Nego da Paz. Alô, Nego da Paz. E a turma aí no Bar da Paz, tomando a geladinha e ouvindo aqui o nosso Tocando Sucesso. Grande abraço, Nego da Paz. Sempre ligadão. Quem também nos ouve é nosso amigo Zé de Vito Açougueiro. Grande abraço, Zé de Vito, tia Si e o filhão Leandro, Rubens Lopes, também ligado. Ele e a netinha Yasmin. Alô, Yasmin, olha pra mim. Abração pra Yasmin aí nos ouvindo. Grande Rubens Lopes. O nosso amigão, né, que todo dia tá nos acompanhando também, é o Dinho, que tá em Penápolis, interior de São Paulo, hein? Valeu, Dinho, aquele abraço. Te agradeço aí pela companhia, pelo carinho de sempre. A nossa amiga Marli tá em Rio Quente ouvindo a gente, hein? Alô, Marli, aquele abraço. Muito obrigado pelo carinho, pela sintonia. Elizabeth em Montevidil, todo dia nos ouvindo, hein? Tá aí trabalhando e ouvindo a Serra Dourada. Grande abraço, Elizabeth. Marcinha Pinheiro, Marcinha gente boa, nos ouvindo através do aplicativo em Cristalina. Valeu, minha amiga Marcinha. Nosso amigo Caio tá em Conceição da Barra, no Espírito Santo, ligadão também. Valeu, Caio, te agradeço pela companhia. O Zé de Vitor, ele tá em Itajá. Grande abraço, Zé de Vitor. Falou Nélio Rodrigues, estou aqui, né? Curtindo a programação. Grande abraço para você, Zé de Vitor. Agradeço pela companhia. Eusimar Martins está nos ouvindo também em Itajá. Nossa amiga Eusimar, gente boa. Regilândia e a sua maninha, né? A Suelaine, as irmãs França, nos acompanhando em Itaguaçu. Então, um abraço aí, Regilândia, Suelaine, Júlio César, gente fina. Ele, a mamãe aí, a Sinésia Nogueira, nos acompanhando. Raimundo Flamenguista e a esposa Nilza, também curtindo aqui o nosso Tocando Sucesso. Agradeço aí pela sintonia de sempre. E quem também nos ouve é o nosso amigão, gente boa toda vida, Santos Corretor, Voz de Ouro, tá no Jardim Gá. Valeu, Santos! E o Zé Bira, no Vale de Jequitinhonha, também nos acompanhando, hein? Grande Zé Bira, curtindo aqui o nosso Tocando Sucesso. Nossa amiga Antônia Campos, Antônia tá aqui, ó, curtindo, e deixou um áudio aqui pra gente. Abração, Antônia, seja bem-vinda, minha amiga.
1: Boa tarde, meu amigo Nélio Rodrigues.
0: Boa tarde.
1: Como você está?
0: Joia.
1: Eu estou 80% melhor.
0: Oh, maravilha, hein? Graças a Deus.
1: Eu quero agradecer a todos vocês pelo carinho, pela preocupação comigo. Quero mandar um beijo para todos meus amigos. Laudilene, Marcelo Vascaíno, Enzinho, que sempre preocupou comigo, perguntando se eu estava bem. Leandro José, Marcelo Neto, e para os amigos do grupo Serra Dourada, para Marcinha Pinheiro, Meire, Zaida, Leiliane,

0: Alessandra Rosa, para todos que me mandaram mensagem, que preocuparam comigo, todos, e todos em geral, os amigos da Serra Dourada. Um abraço, Nelly, e tamo junto.
1: Tamo junto. Grande abraço para você, minha amiga Antônia. Que bom, né, Antônia? Que bom que você já está 80% recuperada. Esses 20% aí, né, vai vir logo, você vai estar 100%. Tinindo, né? Firme e forte. Então, um abraço para nossa amiga Antônia. Ela que mandou um abração para todos os amigos aí, né? Que se preocuparam, que oraram, que estavam ali torcendo, né? Pela recuperação da nossa amiga Antônia. Antônia, então, brigadão. E essa boa notícia aí, né? Que você já está aí quase 100% recuperada. Muito obrigado pelo carinho, nossa amiga Antônia. Gente boa toda vida. E alôzão aqui também pro companheirão, gente finíssima, e falou, Nelly, tô aqui ouvindo também, rapaz, sabe quem é ele? É o nosso amigo Olavo Marques, tá na fazenda do Moarama, no Mato Grosso, hein? Grande Olavo, gente boa! E a nossa amiga Sinira e a Franciele estão em Itajá, nos acompanhando também. Muito obrigado aí pelo carinho, pela sintonia, e fica à vontade para você participar e dizer, responder para mim aqui, ó, de que filme essa música fez parte. Você lembra de algum filme aí que essa música ela tocava lá no filme? E aí o pessoal tava dançando, né? Lembra muito aí os anos 70, 80. O pessoal dançou demais, hein? Dança até hoje, né? Essa música é contagiante. Fala a verdade. Quando a gente escuta, a gente dá vontade de sair dançando. E essa música, o nome dela em português tem a ver com um dia da semana. Com um dia da semana. Um dia da semana, aquele dia que a galera gosta de curtir. E tem a ver com esse dia. O nome em inglês é Saturday Night Fever. Nome em inglês, né? E aí, você lembra de que filme essa música fez parte? Manda aí, hein? Diga aí. Eu sei, né? É esse nome aí, ó. Saturday é a tradução de um dia da semana. Night Fever, né? Então tem a ver aí com um dia da semana. Esse nome aqui, ó. Saturday tem a ver com um dia da semana, em português. Se você dá uma pesquisadinha aí, vai achar. A galera já tá descobrindo. Tem uma turma aqui que tá confundindo com outro filme do John Travolta, né? Com outro filme que fez muito sucesso. Então diga aí, hein? E ela vai tocar daqui a pouquinho inteirinha, hein? Pra gente dançar. Vamos dançar juntos.
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0: 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Aí o som do Gustavo Lima, Bala Alojada. Antes, Israel Rodolfo, Arruma um Bom. Agora, 3h23, você curtindo aqui a nossa programação dessa tarde maravilhosa. 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Grande Sim, Nego da Paz.
1: Boa tarde, né, Rodrigo?
0: Boa tarde.
1: Uma boa tarde para você, de boa, tranquilo. Nós estamos aqui no bairro do Negra Paz, aqui, só tomando aquela geladinha, curtindo a Serra Dourada, de

0: boa. E aí o que eu queria dizer pra você, você ficou me devendo ontem.
1: É?
0: Você não me pagou ontem a música que eu pedi pra você, não. Primavera de Amor com Carlito Baduí. Primeiramente oferecido pra minha esposa. E o resto, os meus amigos e quem gostar da música, né? Selmin lá no pé do morro, Netinho, Toninho Jacá, Ney Neto, Professor Leona, esses pessoal tudo aí. Acho que eu tirei antes de você olhar aí, tá bom? Então é isso aí. Barbinha, Furador de Fossa, acabou de sair daqui, tá acabando de sair daqui. Tudo esses pessoal aí. Então, um abração. E a outra pessoa também que eu tenho que falar também, a Cida, mãe do Adão, que tá lá no coisa, trabalhando, fazendo com aquele cozinhadão para aqueles pessoal que trabalha para eles lá. E um abração a todos.
1: Valeu. Tchau, tchau. Grande tchau. Nego da Paz, deixa eu explicar pro Nego da Paz aqui o seguinte: eu não fico devendo, não gosto de ficar devendo, né? Música pro ouvinte, né? Principalmente pro ouvinte especial, como nosso amigo Nego da Paz. Nego da Paz é o seguinte, é que no meu horário aqui, esse horário novo que eu tô fazendo aqui a partir do meio-dia, né? Das 2 até as 4 aqui, com a parte musical, é que não fica programada para mim aqui as músicas, né? Nesse estilo. Fica programada a partir das 4 horas. Então, quando você pedia para mim a partir das 4 horas, elas sempre ficavam aqui para mim, disponíveis aqui, aí eu inseria aqui na programação. Mas nesse horário, as músicas mais modões não ficam disponíveis para mim. Então, quando o pessoal pede de repente, né, um João Mineiro e Marciano, não tem aqui para mim, né, disponível no momento. Só quando eu voltar, né, normalmente, quando eu voltar ao horário normal, né, a partir quando o Helder voltar a fazer esse horário aqui, eu voltar ao horário a partir das 4, aí as músicas voltam, aí eu passo normalmente. Beleza, Nego da Paz? É por isso, meu amigo, né? Eu fico aqui sentido, né, e não poder passar, mas é que não fica disponível para mim aqui. Fica disponível pro Igor Alves, né? Para mim já não fica, tá bom? Valeu, Nego da Paz. Abração, né? Então essa é a explicação aí. Abração pro nosso amigo Nego da Paz. Gleibe do Guincho, nas estradas da vida, também nos ouvindo aí nas andanças, cortando o Estadão de Goiás e ouvindo a Serra Dourada, hein? Valeu, Gleibe do Guincho, gente boa, gente fina, companheirão, né? Valeu pelo carinho de sempre. E alôzão também pra ele, hein? Ele que tá ligadão, falou, né? Também tô aqui, hein? É o Gaspar da Patrola, grande Gaspar da Patrola, gente boa, gente fina, tá no rala trabalhando aí, ouvindo a Serra Dourada. Valeu, meu amigo Gaspar da Patrola. Tá curtindo aqui a programação. Gesley Flamenguista, também ligado, hein? Grande abraço, Gesley. E agora tem o Miguel Carlos, Amor Bandido, 3:27.

0: som da Débora Vitória, DNA do Goiás. Você curtindo aqui a nossa programação nessa tarde maravilhosa. Muito obrigado a todo mundo aí pelo carinho, pela sintonia. Aonde quer que você esteja acompanhando, sinta-se abraçado. E agora tá chegando aqui a piada e eu volto já já.
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2: Meu avô, cheguei lá, falei, e aí, vovô, tudo bem?
3: Ah, mais ou menos, meu neto. Tô com um problema sério, só tô sonhando o mesmo sonho toda noite.
2: Falei, que sonho que é?
3: Uai, eu sonho que um anjo me pega pela mão, me leva pra trás da bananeira e pergunta pra mim se eu já mijei. E eu falo que não, fala, então mija. Mas eu tô mijado. Ei. A sua avó já não tá aguentando dormir comigo mais não, já quer me separar de mim.
2: Falei, vovô, muda, uai. Se o senhor tá tendo o mesmo sonho, o senhor domina. Na hora que ele perguntar se o senhor já mijou, fala que já, e pronto, uai.
4: Pronto.
2: Aí fui passear na casa dele de novo, cheguei e falei, e aí, vovô, deu certo?
3: Foi mais ou menos, meu neto.
2: Falei, como assim?
3: Ué, tive o mesmo sonho. Ele me pegou pela mão, me levou pra trás da bananeira. Sim. Eu falei, hoje você não me conversa, não. Tô orientado pelo meu neto. Ele falou, e aí, vovô, mijou? Eu falei, já mijei pra caramba. Tem certeza? Vou, certeza. E cagar, você cagou? Não. Desgrito.
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0: Serra Dourada, agora são 3h34,

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0: Agora são 3 horas e 39 minutos nessa tarde maravilhosa de quarta-feira, meio da semana, último dia do mês de setembro que vai dando aquele bye-bye. Amanhã já começamos o mês 10, o mês de outubro. Então que você tenha um bom final de mês e um mês de muita paz, muita alegria. Esse mês que se inicia, né? Esse mês de outubro aí para todos nós. Então vamos juntos até às 4 com o nosso Tocando Sucesso. E você já sabe de que filme essa música fez parte? Você tem ideia? Um filme que tem a ver com um dia da semana. Um dia da semana tem a ver com esse filme. Fez muito sucesso ali na década de 80, com o grande John Travolta, ele que era o protagonista do filme, o filme ali que tinha ali o enredo, né, de dançar, curtir ali a noite, e a turma, né, toda embalada em um só ritmo. E aí, de que filme essa música fez parte, hein? Você lembra? Stay Alive, diz. Você lembra? Rapaz, esse filme é bom demais, hein? Antigão, mas ele é bom. Então, manda aí a sua resposta. Deixa eu mandar aqui um alô especial pra nossa amiga, né? Que tá ligada, tá ouvindo, tá curtindo a programação da Serra Dourada. É a Daiane, Daiane Vieira. Ela tá em Cocalzinho. Grande abraço pra você, Daiane Vieira, acompanhando aqui a nossa programação. Valeu demais. Quem também tá nos ouvindo é a nossa amiga Lucileide Amorim. Grande abraço pra você, Lucileide. Tá no restaurante Amorim aí, ligada em Aciaras. É Carlos Bittencourt Brumadense. Também nos acompanhando em Brumado, na Bahia. Jovaldo Vieira também tá na Bahia, hein? Grande Jovaldo Vieira, gente boa toda vida. Tá em Seabra, curtindo aqui o nosso Tocando Sucesso. Grande abraço pra você, Jovaldo Vieira. E alôzão pro Marcelinho, Leandro José e o Enzinho do Vascão, hein? Curtindo também aqui a nossa programação nessa tarde calorenta de quarta-feira. E o Marcelão tá aqui, né? O Marcelão, o pai de todos, tá aqui. Grande Marcelão!
1: É isso aí, meu amigo Nélio Rodrigues, passando aqui para desejar uma boa tarde para você, meu
0: locutor, também
1: para minha amiga Antônia Campos, né, em recuperação, 80%, perto dos 100%, a nossa amiga Leiliane também, né, que está se recuperando, e todos os ouvintes melhores do Brasil, Marcinha Pinheiro, Zé Carlos Niquecu, Júlio César Corrêa, minha amiga Bel Lavadeira, também não posso esquecer Cleomar Moreira, Macaco do Lava Jato, também Aparecido da Nelore Paranã, também não posso esquecer Professor Marcos Sargento Milagre, o Lobo Apaixonado, Adriana, Alessandra Rosa, sua filha Julie, seu filho Lucas Gabriel, seu marido Edinaldo, e todos os ouvintes, não posso também esquecer minha amiga Zaida, Zélia, e é isso aí. Estamos junto e misturado na melhor programação. E chama que a pressão. Aqui é Marcelo do Vascão. E meu amigo William, né? Que fica...

0: música só no radinho, escutando, sem poder mexer em celular. Só fala na hora do almoço e depois quando sai do serviço.
1: Grande William,
0: é um
1: abraço.
0: Guerreiro, meu amigo William. Tamo junto, meu amigão.
1: Valeu, William. Aquele abraço, meu amigo, né? Tá nos ouvindo aí, Gesley. Tá aqui, falou, né? Tô no QAP, hein? Tô ligado. Grande abraço pra você, Gesley. Tá em Cocalzinho de Goiás, terra boa. E aí, já descobriu? Deixa eu mandar também um abraço para nossa amiga a Eliane, Eliane Martins, está nos ouvindo, ela que nos ouve todo dia, né? Grande abraço, Eliane Martins, está em Cocalzinho, curtindo aqui a nossa programação, ligada aqui no Tocando Sucesso, valeu demais, minha amiga. A Natália Gomes está participando também, está em Cocalzinho, nossa amiga Natália Gomes, ela respondeu aqui, colocou aqui um nome, né, de um filme do John Travolta, mas será que tem a ver? Será que esse filme tem a ver aqui, minha amiga Natália? Eu acho que é outro filme, hein? Tem gente confundindo. Tem uma galera quase acertando, mas tá confundindo com outro filme, hein? Outro filme também muito bom, do John Travolta. Então diz pra mim, hein? Cici Pintor colocou aqui. Cici Pintor descobriu, rapaz, né? Cici Pintor tá fera, hein? Então um abraço, Cici Pintor. E agora tem Cleito e Camargo. Música boa, hein? Agenda Rabiscada.

0: Comércio, agradeço a todos pela sintonia. E nossa amiga Alessandra Rosa tá aqui, né? Tá participando. Alô, Alessandra!
1: Boa tarde, meu amigo.
0: Boa Joia. Tarde. Aqui
1: é Alessandra, Reginaldo, Júlio, Lucas, Gabriel aqui na Fazenda Cedro. Desculpa chegar agora, Opa. Chegando atrasada.
0: Antes tarde do que
1: eu
0: nunca.
1: Eu estava em casa. E aí eu cheguei e já fui ligando o aplicativo e ouvi o alô do Marcelo Vascaíno. Agradeço de coração. E aproveitando, desejar uma excelente e abençoada quarta-feira para você.
0: Valeu, obrigado.
1: Para a Zaida, a Marcinha Pinheiro, Marcelo Vascaíno, a Laudilene, seus filhos. O William também, né? Porque ele não participa, mas ele está ligadinho no serviço, como ele falou no grupo, como o Marcelo acabou de falar. E para todos que estão ligadinhos. Um bom trabalho aí. Boa tarde, fica com Deus.
0: Valeu, Alessandra, abração pra você, minha amiga. Muito obrigado pelo carinho, pela sintonia. Alessandra Rosa, direto da Fazenda Cedro, em Lusiânia. E ele tá aqui também, Zé Carlos Bittencourt.
2: Oi, Nélio Rodrigues. Boa tarde.
0: Boa tarde, meu amigo.
2: Zé Carlos, tá fazendo a Loja de Dentro, Brumado, Bahia. Gostaria de ouvir uma música aí, sua escolha, e oferecer para todos os ouvintes da Serra Dourada, em especial para minha conterrânea Lucileide Amorim, Boca Fotógrafo, Marcelo Vascaíno, Elizabeth Montevidio, Marcinha Pinheiro e todos os ouvintes do grupo da Serra Dourada, dos amigos da Serra Dourada e todos que estiverem na programação tocando sucesso. Valeu, Nélio, uma boa tarde. Estou aqui ouvindo a programação e participando das promoções. Entrando numa fria com a Serra Dourada. Valeu, Nélio. Uma
0: maravilha. Entrar numa fria com a Serra Dourada é coisa boa. Grande Zé Carlos Bittencourt. Agora tem o som do Ícaro e Gilmar.
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0: 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Aí o som do Panda aqui na programação. E agora faltando 2 para as 4. E você curtindo aqui a nossa programação nessa tarde maravilhosa. E hoje tivemos aqui, né, essa música que foi tema de um filme. Um filme que fez muito sucesso, hein? Você lembra que filme é? Nosso amigo Júlio César respondeu. Ó, o Júlio respondeu aqui. Falou, né, tá certo. Ele se confundiu, né? Colocou lá outro nome, mas depois acertou, né, do Júlio. Cici Pintor também acertou, grande Cici Pintor, né? Cici Pintor também cravou aqui, acertou. Jaqueline, Marcelão e a Laudilene. Os que acertaram, outros colocaram aqui outro nome, né? O nome é de outro filme, mas o filme é Os Embalos de Sábado à Noite, né? Com John Travolta, do ano de 1977. O filme fez muito sucesso. Com John Travolta, arrebentou ali no finalzinho dos anos 70. Então o filme é Os Embalos de Sábado à Noite, que em inglês, né, é Saturday Night Fever. E depois a brasileirou, versão portuguesa, Os Embalos de Sábado à Noite. Então, nosso amigo Júlio foi o primeiro a acertar, hein? Às 12h31, Cici Pintou às 12h39, Jaqueline às 12h44, Marcelão Vascaíno às 2h51 e Aldilene às 2h56. Então, parabéns a todos que acertaram. Amanhã tem mais uma brincadeirinha aqui no nosso Tocando Sucesso. Grande abraço para você, agradeço pelo carinho, pela companhia. Que você tenha uma tarde maravilhosa, com muita paz. Um bom final de mês, o mês de outubro aí que se inicia amanhã. Abençoado para todo mundo. E eu volto, se Deus quiser, amanhã ao meio-dia no Serra Dourada Esporte e às 14h no Tocando Sucesso. Beijo no coração, tá chegando aqui a notícia. E na sequência tem aí o Tocando Sucesso, segunda parte com Igor Alves. Valeu, valeu, tchau, tchau e até amanhã. 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
2: Oi, gente, no Jornal Serra Dourada de hoje vocês vão ver que empresas familiares de Goiás estão passando por processo de sucessão.

0: geração, em que uma nova geração assume a responsabilidade e busca modernizar os negócios sem abandonar a tradição construída pelos pais e avós. Entre as estratégias estão o uso de ferramentas digitais, novos canais de venda e mudanças na gestão para acompanhar o comportamento dos consumidores. Um dos exemplos é de um jovem de 31 anos chamado Matheus Fedato, que é integrante da terceira geração da Doces Nerópolis. Aos 27 anos, ele assumiu a empresa em um período de dificuldades financeiras e passou a promover mudanças administrativas e comerciais. Outro caso é o de Jonas José Ferreira Bento, de 24 anos, que divide com o pai o comando da moda cirúrgica e acompanha o negócio desde os 11 anos. Em Rio Verde, as filhas da empresária Bruna Rodrigues Silva também já participam da rotina da padaria e pizzaria Lágio, mostrando como a sucessão pode começar ainda na infância. Mais detalhes você acompanha no Jornal Serra Dourada e também no nosso portal de notícias, o tvcdnoticias.com.br.
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5: Olá, tudo bem? Boa tarde, seja bem-vindo, bem-vinda. É bom demais ouvir. Bora ficar juntos nesta quarta-feira, 30 de setembro, até às 7 da noite, por aqui. Tarde boa, tarde quente, chovendo em alguns lugares, né? Tá com previsão de chuva aí, vamos ver se vai cair água, hein, gente? Até agora aqui só promessa, mas tá nublado, tô escutando os trovões, assim, bem distantes.
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5: Por aí, hein? Tá chovendo ou não tá chovendo? Vamos torcer pra que sim, né? Que venha uma chuva leve, tranquila, pra refrescar esse calorão que fez, né? Durante toda a semana, né, gente? Nossa, como tava quente, né? Como tá quente, né? Ainda tá muito quente. Mas quando vem a chuvinha aí, dá uma refrescada e fica bom demais, né? E você participa pelo 629-8480-8453, é o nosso WhatsApp para você mandar mensagens. Vem falar comigo, vem interagir nessa tarde. 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Beleza? Boa sorte! Bora começar com o Henrique e Juliano!

4h21, manda um abraço pra nossa querida ouvinte, Maria das Dores de Cocalzinho, né, Maria? Seja bem-vinda, obrigado pela audiência de sempre aí, Maria, Deus abençoe sua vida, viu? Continue com a gente. Disse Bicuda de Cocalzinho também, um abraço a todos os nossos queridos ouvintes aí dessa cidade incrível. Otaviano também está ligado, a Dejanir também, um abraço. Alô, Júlio

0: gratidão. Milionário José Rico, moda boa. Minha última canção, volto já.
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Mandar um abraço aqui para Antônia Campos, nosso ouvinte aí em Aciara, né, Antônia? Um abraço. Disse Bicudo também ligada. Boa quarta-feira, Disse. Marcos Odair também está nos ouvindo. Um abraço. Jaqueline, Maria Queiroz, Alberto. Um alô para vocês aí. Ótima quarta-feira, tá bom? Maria das Dores em Cocalzinho também, né, Maria das Dores? Adilson de Caiapônia, né, também um abraço. Antônia Campos de Aciara, já falei aqui, né? Ela mandou mensagem aqui, mandando abraços para os amigos, né? Laudilene, a Antônia Campos de Aciara, abraçando também o Marcelo Vascaíno, o Enzinho, o Marcelo Neto, Leandro José, amigos do Grupo Serra Dourada, né? Marcinha Pinheiro, Alessandra Rosa, Mari Lopes, Maria Rita, Jane, Zaida e também o Luiz, né? Um abraço. Melhora,

pra você, viu, Antônia? Né? Melhoras. Já tá 80% melhor, né? Até amanhã vai estar 100%. Obrigado por estar nos ouvindo aí, tá? Ed Brito e Samuel chegando!

0: Já já tem mais, hein?
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0: Luciano, 5:26.
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3: 5h31, Felipe Rodrigo.

0: É não, viu? Perdeu.
1: Nunca mais.
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3: 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E quem a gente ama muitas das vezes acaba indo embora.

0: verdade.
1: Aí, Renan e Raí, eu tô daquele jeito. Faltando 2 minutos agora pra 6. Bora com o nosso trio
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1: Hoje no trio Sertanejo tem Felipe Falcão. É, bora relembrar aqui, ó. Fale mal, mas fale de mim. Amar demais também faz mal, hein? O que você acha disso? E deixa eu te amar. Por favor, 3 canções dessa dupla que é um sucesso. Foi um sucesso, é um sucesso. E a gente confere agora. Sobe o som!

0: Felipe Falcão no nosso trio sertanejo. Intervalo, daqui a pouco tem as mais.
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Muito bem, gente. 6:16, tá começando as mais da Serra Dourada. É, as 12 músicas mais pedidas. Bora conferir? Quarta-feira, 30 de setembro, tá chegando aqui a 12ª com Marcos e Belucci.

0: que é? Fala pra mim, vai.
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0: Fortaleza. Muito obrigado, galera.
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5: Eu duvido, Guilherme Benuto com Panda, 6h36.

Eduardo Costa, imagina eu, faltando 4 minutos agora para 7 horas da noite. Vem aí a primeira posição com Ana Castela. Canção É Que Eu Não Te Esqueci. Eu me despeço, desejo uma noite incrível para todo mundo. Amanhã a gente se fala a partir das 4 da tarde, tá bom? Um abraço, gente. Fiquem com Deus e até amanhã, se Deus quiser. Tchau!

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2: Olá, boa noite.
1: Boa noite para você que nos acompanha em todo o país.
2: Quarta-feira, 30 de setembro de 2026.
1: Vamos aos destaques do dia.
2: Centro Nacional de Proteção à Criança e ao Adolescente vai centralizar notificações de crimes na internet.
1: Plataformas deverão comunicar situações de risco iminente ou em andamento em até 12 horas. Graziela Mendonça.
3: Portaria também autoriza a criação de uma força integrada para combater o crime organizado no ambiente cibernético.
2: Mudanças nas receitas médicas controladas.
1: Uma nova regra da Anvisa autoriza os médicos a emitirem as receitas de forma totalmente digital.
2: A partir de hoje, as vigilâncias sanitárias locais passam a usar um sistema único integrado em todo o Brasil. Cleide Lopes.
4: O novo sistema foi criado para centralizar a gestão na prescrição de medicamentos sujeito a controle especial.
1: Está chegando o Dia das Crianças.
2: E você já sabe o que vai dar de presente?
1: Na hora de escolher um brinquedo, fique de olho nas dicas do Inmetro para garantir diversão com segurança. Pablo Mundim.
5: Do Inmetro, orienta os pais a verificarem a presença do selo de identificação da conformidade antes da compra.
2: Hoje, na apresentação da Voz do Brasil, Luciano Seixas e Mariana Jung.
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2: A Justiça Federal determinou medidas para a proteção de crianças e adolescentes na plataforma Discord.
1: O pedido foi feito em ação da Advocacia Geral da União, acatada pelo Judiciário.
2: A ferramenta de comunicação terá que adequar o monitoramento da plataforma, verificação de idade e de controle parental, entre outras medidas.
6: Na ação que foi acatada pela Justiça Federal, a Advocacia Geral da União sustenta que a plataforma Discord apresenta falhas nos mecanismos de verificação de idade e de proteção aos usuários contra riscos graves, como os que culminaram na morte de um adolescente de 13 anos em julho deste ano. A ferramenta de mensagens instantâneas e comunicação deverá cumprir agora uma série de determinações judiciais, entre elas, adotar medidas para impedir a recriação de servidores, canais e comunidades removidos e o retorno de usuários banidos ou suspensos. O Procurador Nacional de Defesa

0: E Democracia da Advocacia Geral da União, Rafael Ramos, ressaltou que as medidas estabelecidas pela Justiça estão previstas na legislação brasileira, com destaque para o Estatuto da Criança e do Adolescente Digital.
1: Esse quadro ele já vinha se agravando e o que acontece? O Brasil hoje ele tem uma legislação específica, né, para proteção de crianças e adolescentes no ambiente digital, chamado ECA Digital. Então nós, essa foi a grande base, digamos, da nossa ação, foi exigir que fossem cumpridos determinações que já constam em lei, mas que infelizmente não estavam sendo observadas especificamente nessa plataforma.
0: De acordo com a decisão judicial, as contas de crianças e adolescentes até 16 anos devem estar vinculadas às contas de seus responsáveis legais. A plataforma Discord também deverá adotar medidas de proteção e ferramentas de supervisão parental, incluindo o controle das interações. A decisão ainda determina que o Discord crie protocolo para situações de extorsão sexual envolvendo crianças ou adolescentes. Rafael Ramos, da Advocacia Geral da União, explicou que essas plataformas já têm ferramentas para coibir esses tipos de crimes.
1: Há mecanismos nas formas de detecção, seja por vídeos, seja por ícones, seja por textos, seja por chamados metadados, né, correlações de comportamento de determinados usuários conversando com outros, os chamados sinais, né, esses marcadores. As empresas têm condição de fazer esse acompanhamento e é uma avaliação de risco, né?
0: O Discord também deve comprovar a capacidade de operar em língua portuguesa para segurança, moderação e recebimento de denúncias no Brasil. Caso não cumpra a determinação judicial, a plataforma ficará sujeita a multa diária de R$100 mil. Reportagem Luana Karen.
2: O Google removeu do YouTube 46 canais e 11 vídeos criados por meio de inteligência artificial com falsos médicos para disseminar desinformação, promessas de curas e tratamentos sem comprovação científica.
3: Outros 32 canais e 4 vídeos já estavam disponíveis quando a notificação chegou à empresa. 2 canais foram desmonetizados.
2: Segundo o Google, os canais foram excluídos por violações às políticas da plataforma, fraude e roubo de identidade.
3: O pedido para retirada do conteúdo foi feito pela Advocacia Geral da União.
2: Centro Nacional, que vai centralizar notificações sobre possíveis crimes cibernéticos contra crianças e adolescentes.
3: A estrutura ligada à Polícia Federal vai receber, analisar e encaminhar os casos às autoridades responsáveis.
2: Saiba mais com Graziela Mendonça.
4: O Ministério da Justiça e Segurança Pública publicou uma portaria que estabelece como serão recebidas e encaminhadas as notificações sobre possíveis crimes contra crianças e adolescentes no ambiente digital. A Polícia Federal vai centralizar esse trabalho por meio do Centro Nacional de Proteção à Criança e ao Adolescente. As empresas de tecnologia deverão comunicar situações de risco crível, iminente ou em andamento em até 12 horas. Casos onde há indícios de material de violência contra criança e adolescente terão prazo de 72 horas ou de até 7 dias, dependendo da ocorrência. A empresa também terá que retirar o conteúdo do ar imediatamente e guardar o material e os registros necessários para ajudar nas investigações. Os relatórios serão analisados e encaminhados às autoridades responsáveis, como as polícias, o Ministério Público e a Agência Nacional de Proteção de Dados. A portaria também autoriza a criação de uma força integrada para combater o crime organizado no ambiente cibernético, inclusive casos de violência sexual contra crianças e adolescentes. Graziela Mendonça, para a Voz do Brasil.
2: Autoridades brasileiras se reuniram hoje com o representante de comércio dos Estados Unidos para mais uma tentativa de diálogo sobre as tarifas impostas pelo governo norte-americano.
3: Com presença do ministro do Desenvolvimento, Indústria, Comércio e Serviços, Márcio Elias Rosa, e do ministro das Relações Exteriores, Mauro Vieira, o encontro ocorreu durante a reunião de ministros do Comércio do G20, grupo que reúne nações desenvolvidas e emergentes, e também a União Europeia e a União Africana.
2: Durante a reunião, os ministros reafirmaram a disposição do Brasil de avançar nas soluções que afetam o comércio bilateral.
3: O governo norte-americano deve encaminhar nas próximas semanas um documento com uma proposta para possível acordo, como explica o ministro do Desenvolvimento, Márcio Elias Rosa.
5: apresentamos de novo para eles nossos argumentos, quão injustas e indevidas são as tarifas que são impostas ao Brasil na atualidade e a necessidade de superá-las. Eles assumiram o compromisso

0: compromisso de nos encaminhar nas próximas semanas um documento das discussões daqui para frente. Conseguimos alcançar um ponto de convergência. É necessário que tenhamos um escopo definido para aquilo que possa vir a ser no futuro um acordo comercial entre Brasil e Estados Unidos.
1: Mais de 3 mil moradias poderão ser construídas em 13 estados a partir da destinação de 28 imóveis da União para projetos habitacionais.
2: Os imóveis são prédios para serem revitalizados ou terrenos para construção de moradias, localizados em 12 estados e no Distrito Federal.
1: São Paulo é o estado com maior número de concessões. São 7 para a construção de 1.325 unidades.
2: A ministra da Gestão e da Inovação e Serviços Públicos, Esther Dweck, que fez a entrega nesta quarta-feira, comentou a iniciativa.
3: A gente conseguiu mapear vários imóveis, terrenos ou prédios que tinham um potencial de habitação e colocamos à disposição a partir de um edital específico do Minha Casa Minhas Identidades com a oferta desses imóveis. E a partir disso houve todo o processo de seleção. São várias etapas, né? A seleção já foi anunciada alguns meses atrás, mas agora é uma etapa importantíssima que nesses 28 imóveis a gente faz a cessão do direito real de uso, que é justamente para começar agora o processo de, se for um prédio, de fazer retrofits, para um terreno começar a construção.
1: Populações de comunidades quilombolas de todo o país passam a ter atendimento dentro do Sistema Único de Saúde com foco em necessidades específicas.
2: Já estão valendo as regras da nova Política Nacional de Saúde Integral da População Quilombola.
1: A medida tem o objetivo de combater as desigualdades históricas no acesso aos serviços e garantir direito à saúde nesses territórios.
4: Política de proteção à saúde da população quilombola avança com a assinatura da portaria que institui a Política Nacional de Saúde Integral da População Quilombola no último dia 15 de setembro. A norma é mais um passo na atenção integral e para o enfrentamento das desigualdades em saúde da população quilombola. Com a portaria publicada, a política de saúde será integrada ao SUS. Agora, ela será implementada nos territórios. Para isso, é preciso elaborar o Plano Operativo Nacional, que deverá detalhar prioridades, metas, indicadores, responsabilidades e mecanismos de acompanhamento e avaliação. A norma garante ainda que o reconhecimento da população quilombola para fins de atenção à saúde independe da situação de regularização fundiária ou de titulação do território. Daniele Popov para a Voz do Brasil.
2: O subsistema de saúde indígena, responsável por atender os povos originários diretamente nas comunidades e aldeias, está completando 27 anos.
1: É por ele que são realizados, por exemplo, mutirões de atendimento para consultas e exames.
2: A experiência foi levada recentemente por uma comitiva brasileira ao México, país que pretende adotar modelo semelhante no Sistema Único de Saúde.
1: Nós conversamos sobre tudo isso com a secretária especial de saúde indígena, Lucinha Tremembé, hoje mais cedo. Acompanhe. Secretária, bem-vinda à Voz do Brasil. É um prazer ter a senhora conosco. A senhora participou, né, secretária, da comitiva brasileira que esteve no México apresentando o nosso modelo aí de saúde indígena. Conta pra gente, então, o que o Brasil mostrou aos mexicanos e por que, que esse encontro aconteceu?
5: Eu que agradeço o convite. Sim, estive compondo a comitiva do ministro na semana passada e a gente foi apresentar o SUS, o Sistema Único de Saúde. O México vai implantar, vai ser o segundo país que vai implantar um Sistema Único de Saúde, né? Assim, a exemplo do nosso SUS. E a gente também apresentou o nosso SASI-SUS, que já é uma, o SIL-SUS já é uma iniciativa, algo que é único, imagina um subsistema específico para os povos indígenas. Então a gente fez essa apresentação e saímos de lá com vários compromissos, inclusive de compartilhamento de mais informações, que o México ficou muito interessado de também implantar algo semelhante a um subsistema. Eles disseram que não do formato, porque realmente como vai ser um sistema único agora lá, seria, eles disseram, não, a gente não vai fazer algo tão grande, mas ter uma secretaria, aliás, um departamento que vai tratar de todas as políticas e a saúde estará dentro.
2: Pois é, assim como o Brasil, o México é um país com uma população indígena grande e com grande influência em diversas áreas da sociedade, né? A troca de experiências com mexicanos pode nos ajudar? De que forma?
5: Pode sim.

0: A gente até falou isso na nossa apresentação, que a gente tinha muitas... algo muito parecido, que era a população, evidentemente, né? A gente tem população indígena aqui, tem população indígena lá, e a gente tinha coisas distintas que a gente poderia se compartilhar. No caso do Brasil, a gente tem um subsistema específico hoje, que já atua com política específica para a assistência à saúde dos povos indígenas do Brasil, e o México, mesmo não tendo um subsistema, mesmo não tendo um sistema único, mas eles atuam com a medicina tradicional. Então, eles têm várias estratégias, várias expertises, experiência. Inclusive, eu tive a oportunidade de ir visitar um dos centros tradicionais, muito interessantes. Trabalham com parteiras tradicionais, trabalham com a medicina alternativa. Então, isso é que a gente quer agregar entre os dois países.
1: Vamos falar um pouquinho, secretária, dos mutirões de atendimento à saúde indígena. Então, a gente teve um agora sobre os Yanomami, né? Com consultas, exames especializados lá na terra indígena Yanomami. A CESAI tem feito ações assim em outras terras indígenas também. Como é que são os resultados desses mutirões?
0: Sim, sim. A CESAI tem feito, fez um cronograma para fazer mutirões em vários DSEIs de todas as regiões do Brasil.
1: DSEIs são os distritos de saúde indígena, né?
0: Isso, os distritos sanitários especiais indígenas. Nós temos 34 no Brasil. Então, a gente fez um cronograma que abrangesse aí todas as 5 regiões do Brasil, olhando principalmente para a fila de espera e para o que os mutirões iriam ofertar: saúde da mulher, a oftalmologia, exames. Então a gente olha para essa fila e aí a gente organiza esse cronograma. A gente já fez em vários outros de 6, agora a gente encerra amanhã. Hoje a gente está encerrando no Yanomami, trazendo aí várias estratégias para um território que a gente tem um primeiro centro de referência também, que inclusive a ação está sendo realizada nesse centro de referência no meio da Amazônia.
2: Como a senhora falou, né, tem ocorrido ações específicas para a saúde da mulher também, inclusive com rastreio de câncer de colo de útero. Essas ações costumam ser bem recebidas pelas indígenas? Os mutirões ajudam a prevenir e tratar doenças?
0: Muito bem recebido. A gente tem, eu tenho participado inclusive de algumas ações, tenho ido lá, conversado com as lideranças, com os profissionais, e o quanto a gente sai satisfeito de ouvir os usuários que estão lá, deles terem recebido o serviço, e isso mitiga realmente o tempo de espera, mas também deles estarem saindo de suas aldeias para poderem ir para a cidade grande, que é esse o propósito também da gente levar assistência para dentro desses territórios, para que eles se desloquem menos ainda para as cidades grandes.
1: Agora, o Sistema de Atenção à Saúde Indígena está completando 27 anos, né, secretária? Ao longo desse período, o que a senhora destacaria como as políticas mais importantes e os aprimoramentos que ocorreram aí nessas quase 3 décadas?
0: Nosso subsistema de atenção à saúde indígena, 27 anos. A gente olha para trás e vê realmente que é muito tempo e que temos muitos avanços, né? O subsistema foi realmente um grande avanço de ter se criado um subsistema específico dentro do Sistema Único de Saúde, porque mesmo o nosso Sistema Único de Saúde, ele traz a integralidade, a universalidade, mas a gente olha para a questão da equidade. Então, por isso que foi pensado, trazido, né, ser criado um subsistema, e aí esse subsistema ele trouxe políticas específicas, embora que a gente aplique os programas que usuais do Sistema Único de Saúde, mas quando eles são aplicados dentro dos territórios indígenas, eles trazem um outro formato.
1: Sofrem adaptações, né?
0: Adaptações, porque aí ele se adapta a questões territorial, a questão cultural, a forma de organização dessa população. Então, isso já é um diferencial muito grande. Não é à toa que é uma saúde diferenciada, que tem um subsistema específico para isso.
2: Muito bem, nós conversamos com a secretária de Saúde Indígena do Ministério da Saúde, Lucinha Tremembé. Muito obrigado por sua entrevista aqui à Voz do Brasil.
0: Eu que agradeço.
1: Receitas de medicamentos que até então eram emitidas apenas em papel, agora também poderão ser feitas de forma digital a partir desta quarta-feira.
2: A novidade faz parte de uma nova etapa do Sistema Nacional de Controle de Receituários da Anvisa, que passa a oferecer funcionalidades para a emissão e o controle digital das receitas.
1: A mudança amplia as opções de prescrição e mantém o controle sobre medicamentos sujeitos a regras especiais. Confira na reportagem.
3: Algumas receitas que antes eram feitas somente em papel, agora também

0: poderão ser emitidas eletronicamente. A mudança não significa o fim das receitas físicas, nem torna obrigatória a versão digital. A nova etapa amplia as opções de prescrição nas farmácias e drogarias. Entre as principais novidades está a emissão eletrônica das notificações de receita, como as de cor azul e amarela, que eram emitidas somente em papel. O analista de pesquisa, João Paulo Ribeiro, conta que foi atendido em uma teleconsulta e recebeu uma receita eletrônica e fala sobre as vantagens desse tipo de prescrição.
1: No fim das contas, eu achei super prático, porque diminui a quantidade de papel para carregar depois da consulta, né? Diminui a quantidade de documento para guardar.
0: O novo Sistema Nacional de Controle de Receituários foi criado pela Agência Nacional de Vigilância Sanitária, Anvisa, para centralizar a gestão da numeração e ampliar o controle das receitas utilizadas na prescrição de medicamentos sujeito a controle especial, como explica o diretor da Anvisa, Tiago Campos.
2: Reúne a gestão da numeração dos receituários em uma base nacional única. Isso permite acompanhar o percurso da receita desde a sua emissão até o registro da utilização pela farmácia ou drogaria, com base padronização e rastreabilidade.
0: Para a coordenadora do Grupo Técnico de Vigilância do Conselho Federal de Farmácia, Luciana Calil, o novo sistema de prescrição vai ajudar a evitar a falsificação de receitas e melhorar o acesso das farmácias às informações.
3: Nós temos muitas receitas falsificadas que são feitas de forma ilegal e de forma eletrônica. Isso não vai ser possível, porque essa numeração ela é controlada pela vigilância e ela é associada ao CPF e ao número de registro do prescritor.
0: É bom lembrar que as receitas em papel continuam válidas e podem ser utilizadas de acordo com as regras aplicáveis a cada tipo de medicamento. A implementação do Sistema Nacional de Controle de Receituários, o SNCR, acontece de forma gradual até 29 de outubro de 2026. Mais informações sobre o novo sistema de receituários podem ser obtidas em gov.br/Anvisa. Reportagem Cleide Lopes.
4: Neste mês, o Inmetro promoveu uma operação para a fiscalização de produtos infantis em lojas físicas e virtuais.
5: O objetivo é que a diversão seja segura e não acabe em acidente.
4: Conheça agora algumas dicas dos critérios que devem ser observados e o que fazer em caso de dúvidas ou denúncias.
6: Na hora de escolher um brinquedo, a segurança das crianças deve vir em primeiro lugar. Para prevenir riscos, o Inmetro, Instituto Nacional de Metrologia, Qualidade e Tecnologia, realizou durante o mês de setembro a Operação Criança Segura, que fiscaliza produtos infantis em lojas físicas e virtuais. O assessor da Diretoria de Avaliação da Conformidade do Inmetro, Leonardo Rocha, orienta os pais a verificarem a presença do selo de identificação da conformidade antes da compra.
7: Se aquele selinho que tem a marca do Inmetro, junto com a marca do organismo de certificação responsável pela avaliação de conformidade daqueles brinquedos. Então, os pais, ao observarem a presença daquele selo, podem ter a tranquilidade de que aquele produto passou por um processo de avaliação com foco no cumprimento dos requisitos de segurança. Essa avaliação contempla auditoria da fábrica, onde o produto foi produzido, bem como a realização de testes, realização de ensaios em laboratório, para verificar o cumprimento dos requisitos de segurança.
6: Entre os itens verificados estão brinquedos, berços e bicicletas, entre outros produtos infantis. Mas a atenção não deve parar no selo. É importante observar também se as informações estão em português e a classificação etária indicada na embalagem. O assessor do Inmetro, Leonardo Rocha, alerta para a diferença entre a indicação e a restrição de idade.
7: A indicação, ela tem relação com aspectos cognitivos. A criança, ela tem uma idade que vai permitir a ela aproveitar ao máximo aquele brinquedo. É diferente da restrição, que tem relação com segurança da criança. Aquele brinquedo, ele é restrito, ele é proibido para crianças naquela faixa etária.
6: Outra dica é dar preferência ao comércio formal. Nas compras pela internet, o consumidor pode solicitar imagens do produto ou da embalagem, bem como o número de registro, quando for o caso. Denúncias podem ser feitas ao Inmetro por meio da plataforma Fala BR ou pelo telefone 0800 285

0: 5-18-18. Já os acidentes de consumo podem ser registrados no endereço SIMAC, com S e C mudo no final, .inmetro.gov.br. Reportagem Pablo Mundim.
1: Até 18 de outubro é possível contribuir com as regras do programa Selo Verde, que certifica produtos e serviços quanto à sustentabilidade ambiental.
2: A iniciativa também ajuda a garantir a competitividade dos produtos brasileiros no mercado internacional.
1: Podem participar fabricantes, prestadores de serviços, entidades representativas, especialistas, consumidores, órgãos públicos e demais interessados.
2: As sugestões podem ser enviadas por meio da plataforma brasilparticipativo.presidência. presidencia.gov.br.
1: E essas foram as notícias do governo federal.
2: Uma realização da Secretaria de Comunicação Social da Presidência da República.
1: Com produção da empresa Brasil de Comunicação.
2: Fique agora com o Minuto do TCU. Em seguida, as notícias do Poder Judiciário e do Congresso Nacional. Boa noite.
1: Boa noite para você. Até amanhã.
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4: Minuto do TCU.
5: O Tribunal de Contas da União analisou as medidas para melhorar o controle e o rastreamento de armas de fogo no Brasil. A auditoria monitorou ações do Ministério da Justiça, Polícia Federal, Exército e Secretaria Nacional de Segurança Pública. A fiscalização aponta problemas na integração dos sistemas e no acompanhamento de armas apreendidas, furtadas, roubadas ou extraviadas. O ministro relator do processo, Éder de Oliveira, falou sobre os resultados do trabalho.
6: A conclusão, senhor presidente, é que essa matéria de alta relevância ainda necessita de ações mais incisivas dos ministérios e órgãos correspondentes para melhorar o controle e a rastreabilidade das armas de fogo no Brasil.
5: O tribunal vai continuar acompanhando o cumprimento das medidas. Saiba mais em tcu.gov.br.
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8: Ministro Gilmar Mendes destaca a imparcialidade do ministro Fachin no primeiro ano à frente do STF.
9: Justiça Eleitoral explica como consultar o local de votação para o pleito de domingo.
8: O WhatsApp é citado como meio de assédio eleitoral em 37% das ações na Justiça do Trabalho.
9: Boa noite, eu sou Marcela Luiza.
8: E eu sou Walter Lima.
9: No início da sessão plenária de hoje, o ministro Gilmar Mendes, decano do Supremo Tribunal Federal, homenageou o ministro Edson Fachin pelo primeiro ano à frente da corte.
8: Gilmar Mendes destacou como marcas da gestão do ministro Fachin a imparcialidade, a serenidade e o compromisso com a preservação da estabilidade e da identidade institucional do tribunal. Vamos ouvir um trecho.
10: Em um ambiente de temperatura elevada, Vossa Excelência tem mantido o tom sóbrio, a palavra medida e o comprometimento integral com a manutenção da constância, da tranquilidade e do ethos decisório do Supremo Tribunal Federal.
8: O decano do STF também ressaltou que a gestão de Fachin tem se pautado pela Constituição e que essa diretriz tem orientado a atuação do ministro na condução da corte.
9: O plenário do Supremo decidiu hoje, por unanimidade, que servidores que assumem cargo público em outro ente federativo sem interrupção do vínculo com a administração têm direito de optar entre o regime de previdência complementar e o regime previdenciário anterior.
8: O tema servirá de parâmetro para casos semelhantes em todo o país. Marcelo Della Libera.
11: O caso concreto diz respeito a um servidor público municipal do Rio Grande do Sul. Ele questionava uma decisão da Justiça Federal que negou o direito de permanecer na sistemática previdenciária anterior à instituição do regime de previdência complementar dos servidores federais. O servidor alegava que deveria ter o direito de opção reconhecido porque já havia ingressado no serviço público municipal em fevereiro de 2008 e não houve interrupção do vínculo com o serviço público. O relator é o ministro Edson Fachin, que decidiu atender ao pedido feito pelo servidor. Os demais ministros seguiram o entendimento do relator. Assim, o plenário, por unanimidade, decidiu que servidores municipais, estaduais e distritais que ingressaram no Serviço Público Federal após a instituição da Previdência Complementar têm o direito de optar pelo regime anterior.
9: O primeiro turno das eleições 2026 é neste domingo. Você já

0: sabe onde vai votar?
1: O repórter Fábio Ruas explica como consultar o local de votação.
2: Pode ser de forma presencial ou pela internet. Pela internet, dá para consultar pelo aplicativo e-título. É só acessar a opção Onde Votar. Vai aparecer o local de votação com endereço, zona e seção eleitoral. Também dá para acessar pelo computador, no site tse.jus.br ou na página do TRE do seu estado. Quem preferir, pode procurar cartórios eleitorais, centrais de atendimento ao eleitor e postos do Tribunal Regional Eleitoral de cada estado.
0: O WhatsApp aparece em 37% das ações sobre assédio eleitoral analisadas pela Justiça do Trabalho.
1: E com o uso das redes sociais, esse assédio não fica apenas no ambiente do trabalho. Samantha Flor.
3: A pesquisa analisou 138 processos de todo o país. Além do WhatsApp e das redes sociais, foram identificados outros aplicativos de mensagens e plataformas usadas pelas empresas. Entre as provas apresentadas à Justiça estão mensagens digitais, áudios, documentos e depoimentos de testemunhas. Desde maio de 2023, a Justiça do Trabalho já registrou mais de 800 processos relacionados a assédio eleitoral.
0: STJ decide que Justiça Brasileira não pode julgar pedido de indenização de ex-jogador de futebol argentino contra produtoras do jogo eletrônico FIFA Soccer.
1: O atleta alegava uso indevido da imagem dele no jogo, que também é vendido no Brasil. Fátima Uchoa.
4: Para o STJ, a simples comercialização do jogo no varejo brasileiro não torna o Judiciário Nacional competente para resolver o caso, já que o ex-jogador mora fora, nunca atuou por clubes brasileiros e as empresas que criaram o jogo eletrônico são sediadas na Holanda e no Reino Unido. A relatora foi a ministra Nancy Andrighi.
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0: Uma boa noite.
1: E até amanhã.
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1: Eu sou Humberto Pinheiro e estes são os destaques de hoje do Jornal do Senado que começa agora. Medida provisória do Desenrola 3.0 começa a tramitar no Congresso. Senado pode votar confisco de bens usados em crimes sexuais e tráfico de menores. Estatuto do Ribeirinho será tema de debate na Comissão de Meio Ambiente. Boa noite. O Congresso Nacional vai analisar a medida provisória que criou o programa Desenrola 3.0. Serão beneficiados os brasileiros que tiverem dívida não paga com banco, órgão público, comércio ou prestador de serviço em geral. O programa vai durar até o dia 30 de junho de 2028 e tem como objetivo facilitar a quitação desses débitos e limpar o nome dos consumidores. Repórter Alexandre Campos.
2: De acordo com a MP, serão destinados 15 bilhões de reais para que a União compre a dívida dos credores originários com pelo menos 90% de desconto e renegocie diretamente com os devedores, repassando o mesmo abatimento recebido. O senador Oriovisto Guimarães, do PSDB do Paraná, lembrou que a medida vai ser boa para os credores, que irão receber um valor por uma dívida difícil de ser recuperada, e para os devedores, que ficarão com o nome limpo na praça.
3: É claro que isso vai atingir um número enorme de pessoas, se estima que vai facilitar a vida em torno de 15 milhões de pessoas.
2: O texto editado também prevê medidas do Conselho Monetário Nacional para garantir a transparência de produtos financeiros ofertados no mercado e a melhor tomada de decisão pelos consumidores quando vão contratar algum empréstimo ou comprar um bem ou serviço, por exemplo.
1: A Comissão de Segurança Pública pode votar, após as eleições, o projeto de lei que autoriza o confisco e a destinação de bens móveis e imóveis utilizados na prática de crimes de tráfico e contra a dignidade sexual de crianças e adolescentes. A matéria também pune quem cede imóveis ou apoia esses abusos.

0: Búzios. A reportagem é de Bruno Lourenço.
1: A proposta diz que veículos, embarcações e imóveis de quem comete ou colabora com delitos de exploração sexual e tráfico infanto-juvenil poderão ser apreendidos, confiscados e revertidos para fundos públicos de assistência e proteção à infância. A senadora Damares Alves, do Republicanos do Distrito Federal, ressaltou durante a análise do projeto de lei na Comissão de Direitos Humanos a importância de agir contra o patrimônio de quem pratica ou contribui para a exploração de crianças e adolescentes.
2: A responsabilidade por esses crimes não recai somente nos atores, mas alcança os partícipes, como medida dissuasória, aqueles que prestam auxílio na prática delituosa. Por exemplo, aquele que empresta a casa para que uma criança seja explorada sexualmente, que empresta o hotel para que uma criança seja explorada sexualmente.
1: Depois da Comissão de Segurança Pública, a proposta, que surgiu da CPI dos Maus-Tratos, segue para a Comissão de Constituição e Justiça.
0: Já a Comissão de Meio Ambiente pode realizar um debate antes de votar o projeto que cria o Estatuto do Ribeirinho. O pedido do debate ainda precisa ser aprovado pelos senadores. Repórter César Mendes.
3: O Estatuto do Ribeirinho busca assegurar políticas públicas em áreas como saúde, infraestrutura e atividades produtivas para as comunidades tradicionais do Brasil que vivem às margens de rios, lagos e igarapés. Mas o senador Zequinha Marinho, do Podemos do Pará, pediu um debate antes da votação para analisar os critérios de identificação dessas áreas, a forma de comprovar o uso tradicional e os procedimentos de cadastro das comunidades. Para o senador Jaime Bagatoli, do PL de Rondônia, o debate pode reunir informações técnicas, jurídicas e administrativas para definir critérios mais claros, evitando futuros conflitos.
4: Nós temos diversos proprietários com documentos de área, nós temos que dar segurança jurídica também às pessoas, mas sabemos o direito que os nossos ribeirinhos têm.
3: O pedido do debate sobre a criação do Estatuto do Ribeirinho precisa ainda ser aprovado na Comissão de Meio Ambiente.
0: Um novo projeto em análise no Senado propõe a criação do programa Jovem Aprendiz Digital. O texto prioriza estudantes da rede pública e jovens em situação de vulnerabilidade. Repórter Pedro Pincer.
5: A formação deverá abranger ferramentas de trabalho e comunicação, análise de dados, fundamentos de programação, segurança da informação, comércio digital e uso responsável da inteligência artificial. Os conteúdos serão adaptados às atividades e ao nível de desenvolvimento do aprendiz. Terão prioridade estudantes e ex-alunos de escolas públicas, jovens em situação de vulnerabilidade social ou de famílias inscritas no Cadastro Único, pessoas com deficiência e grupos com menor participação nas ocupações digitais. O projeto prevê o aproveitamento de laboratórios, unidades móveis, plataformas de ensino e instrutores do Sistema S, inclusive em municípios do interior. Os contratos do programa contarão para o cumprimento da cota de aprendizagem já prevista na CLT. Microempresas e empresas de pequeno porte poderão aderir voluntariamente.
0: E uma nova lei sancionada pelo presidente da República reduz os tributos das empresas que oferecem proteção às seguradoras. A primeira fase da implementação das regras será em 2027, com outra etapa prevista para 2030. Repórter Marcela Cunha.
6: As seguradoras podem contratar outras empresas para dividir os custos das indenizações que precisam pagar aos clientes. São as chamadas resseguradoras, que ajudam a cobrir esses gastos, por exemplo, quando uma enchente atinge muitos imóveis segurados ao mesmo tempo. Uma nova lei reduz a tributação das resseguradoras sediadas no Brasil. A intenção é melhorar as condições dessas empresas para competir com as estrangeiras e fortalecer o setor no país. A partir de janeiro de 2027, a contribuição social sobre o lucro líquido, a CSLL, cai de 15% para 9%. Relator do projeto no Senado, o senador Camilo Santana, do PT do Ceará, explicou que a diferença de tributação favorece a contratação de resseguradoras no exterior.
7: As resseguradoras estrangeiras muitas vezes operam em jurisdições com regimes tributários mais competitivos. Essa assimetria desestimula estimula a manutenção do capital no Brasil e incentiva o envio de prêmios de resseguro para o exterior, gerando saída de divisas.

0: A partir de janeiro de 2030, as resseguradoras também deixarão de pagar o adicional de 10% do imposto de renda.
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4: A Justiça Eleitoral e a Polícia Civil de Santa Catarina tomaram uma iniciativa pioneira para garantir o voto livre e seguro das mulheres vítimas de violência doméstica. Nas eleições de 2026, quem tiver medida protetiva poderá votar numa sessão diferente da conhecida pelo agressor. Quem explica essa mudança é a repórter Raíssa Abreu.
5: O Tribunal Regional Eleitoral de Santa Catarina entendeu que a regra da transferência temporária de eleitores, o voto em trânsito, poderia valer para que mulheres com medida protetiva mudassem temporariamente seus locais de votação. É o que explica o coordenador de gestão do Cadastro Eleitoral, Carlos Gerber.
6: Houve uma interpretação que a mulher com medida protetiva, ela tem a sua liberdade, a sua acessibilidade, acesso aos locais mais restritos, e isso poderia impedir por uma razão de segurança pessoal dela de deixar de votar.
5: De acordo com Gerber, a ideia está sendo levada ao Tribunal Superior Eleitoral, que pode estender a possibilidade a todo o país nas próximas eleições. Se você precisa de apoio ou orientação sobre medidas protetivas, a Central de Atendimento à Mulher funciona 24 horas pelo telefone 180. Em caso de emergência, ligue 190.
4: Trabalhos técnicos de Eliseu Caires. O Jornal do Senado fica por aqui. Acompanhe agora as notícias da Câmara dos Deputados. Boa noite e até amanhã.
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7: Câmara aprova prioridade para mães solo no Sistema Nacional de Empregos.
8: Proposta institui política para ampliar ações de saúde nas escolas públicas.
7: Projeto de lei busca melhorar condições de emprego para jovens indígenas.
8: Boa noite. Avança na Câmara a proposta que visa aprimorar as condições de emprego para jovens indígenas. A repórter Maria Neves traz mais informações sobre a iniciativa.
9: A Comissão da Amazônia e dos Povos Originários e Tradicionais da Câmara aprovou o projeto do deputado defensor Estélio Denner, do União de Roraima, que institui programa de emprego e formação para jovens indígenas. Dentre as vantagens previstas para empresas que contratarem indígenas entre 19 e 29 anos, está a redução de 50% na contribuição para a Previdência Social sobre o salário do novo empregado. O benefício será concedido por até 36 meses. Empresas que aderirem ao programa terão outras vantagens, como prioridade na participação em programas e editais federais de inovação e desenvolvimento regional. A contratação de jovens indígenas também contará como critério de desempate em licitações públicas. O texto aprovado determina que o poder público deverá promover a qualificação técnica e profissional de jovens indígenas por meio de cursos gratuitos. Para isso, prevê parcerias com órgãos e entidades públicas de educação e com o chamado Sistema S, que inclui, por exemplo, SESI e SEBRAE. A execução do programa terá de contar com organizações indígenas registradas. O projeto também prevê que as empresas forneçam aos trabalhadores indígenas informações claras sobre seus direitos trabalhistas com respeito às suas especificidades culturais e linguísticas. Sempre que possível, o programa deverá utilizar materiais bilíngues. O projeto que institui o Programa de Emprego e Formação para Jovens Indígenas ainda será avaliado pelas Comissões de Finanças e Tributação e de Constituição e Justiça. Se aprovado, poderá seguir para o Senado. Da Rádio Câmara de Brasília.

0: Ilha Maria Neves.
1: Direitos Humanos.
2: Jefferson Rodrigues, do PSDB de Goiás, defende a aprovação de proposta que reforça a proteção à liberdade religiosa e aos locais de culto. Autor da matéria, ele assinala que o objetivo é impedir interferências indevidas do poder público no funcionamento interno de igrejas.
3: Jefferson Rodrigues cita decisões judiciais recentes que teriam limitado o conteúdo de pregações, situação que o deputado caracteriza como censura prévia. Ele afirma que manifestações baseadas na doutrina de cada religião não podem ser consideradas ilegais sem análise de eventual abuso.
2: Doutor Ismael Alexandrino, do PSD de Goiás, é autor de projeto que cria classificação etária específica para desenhos animados e animações digitais para crianças. A proposta estabelece faixas para menores de 2 anos, de 2 a 4 anos e de 4 a 6 anos.
3: Segundo o doutor Ismael Alexandrino, o objetivo é proteger as crianças dos riscos de conteúdos inadequados e orientar pais irresponsáveis. O projeto também obriga plataformas digitais a verificar a idade dos usuários, auditar conteúdos infantis e ajustar os sistemas de recomendação.
2: Rui Falcão, do PT de São Paulo, sugere a realização de audiência pública para discutir relatos de perseguição a ativistas e dirigentes que defendem os direitos do povo palestino. O deputado é um dos autores de requerimento apresentado à Comissão de Direitos Humanos da Câmara.
3: Rui Falcão assinala que o encontro deve abordar denúncias de censura e intimidação contra pessoas que se manifestam sobre o conflito entre Israel e Palestina. Ele ressalta a importância da liberdade de expressão e da preservação do debate sobre violações de direitos humanos.
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1: Relações Exteriores.
2: Dani Cunha, do PL do Rio de Janeiro, destaca a importância da Frente Parlamentar Mista em apoio à integração União Europeia-Mercosul para o acompanhamento da implementação do acordo comercial entre os dois blocos. A deputada avalia que o grupo tem contribuído para o avanço do tratado.
3: Dani Cunha lembra que o acordo reduz tarifas de importação e amplia as oportunidades de comércio entre os países do Mercosul e da União Europeia. Ela defende que o Congresso siga de perto os efeitos das novas regras sobre os setores produtivos brasileiros.
2: Nicolete, do PL, pede ao governo melhorias na infraestrutura e na capacidade operacional dos postos de fronteira de Roraima. O deputado entende que a iniciativa vai melhorar o comércio exterior e ampliar a integração econômica de Roraima com a Venezuela e a Guiana.
3: Nicolete observa que o crescimento da produção agropecuária e agroindustrial roraimense causa gargalos que dificultam a expansão das exportações. Entre as medidas sugeridas por ele, estão a modernização dos postos de fiscalização e a desburocratização para a liberação de cargas.
1: Transportes.
2: Comissão mista aprova medida provisória que institui linha de crédito para entregadores e motoristas, incluindo o transporte escolar. A reportagem é de Emanuele Brasil.
6: A comissão mista, que analisa a medida provisória que institui linha de financiamento para entregadores, motociclistas e ciclistas, aprovou o relatório da deputada Amanda Gentil, do PP do Maranhão. A proposta alcança profissionais cadastrados em plataformas digitais há pelo menos 6 meses e que tenham feito no mínimo 100 corridas ou entregas. A linha de crédito

0: Também vale para motociclistas profissionais com vínculo empregatício formal e pelo menos 6 meses de exercício da atividade. O financiamento poderá ser usado para comprar motocicletas, motonetas, ciclomotores, flex e bicicletas elétricas produzidas no Brasil ou vinculadas a projetos de investimento produtivo nacional. Caberá ao Ministério do Desenvolvimento, Indústria, Comércio e Serviços definir os fabricantes e a lista de marcas e modelos. O texto aprovado autoriza o uso de recursos do Fundo de Investimento de Infraestrutura Social para financiar a renovação da frota e investimentos relacionados ao transporte urbano e para reduzir os riscos das operações e ampliar a oferta de crédito. O arranjo prevê a cobertura de garantia do Fundo Garantidor de Operações e do Fundo Garantidor para Investimentos. A relatora acolheu 6 das 14 emendas apresentadas ao projeto do Poder Executivo. Entre as alterações está a que inclui os profissionais do transporte escolar entre os beneficiários da linha de crédito. O relatório também autoriza os bancos a adotarem sistema de pagamento flexível para as operações. A regra permite a cobrança de parcelas com valores diferentes no início e no final do financiamento, com o objetivo de facilitar o acesso ao crédito pelos trabalhadores. A deputada Amanda Gentil explicou o objetivo das alterações.
1: A gente tem um espaço para poder trazer uma análise de crédito um pouco mais sensível para o trabalhador que está ali na ponta e para que ele consiga fazer o uso desse financiamento.
0: O texto segue agora para análise dos plenários da Câmara dos Deputados e do Senado. Da Rádio Câmara de Brasília, Emanuele Brasil.
2: Milton Vieira, do Republicanos de São Paulo, pretende tornar obrigatório o uso de lacre físico de segurança nas placas de motocicletas, ciclomotores, triciclos e quadriciclos. Ele acredita que a medida dificulta a remoção e a clonagem das placas, facilitando a identificação dos veículos.
3: O projeto de Milton Vieira determina que o lacre seja inviolável, numerado e rastreável, sem substituir os mecanismos digitais de identificação já utilizados. A proposta também prevê multa e remoção do veículo que circular sem o dispositivo ou com lacre adulterado.
2: Fábio Chioquete, do União de Santa Catarina, propõe que motoristas flagrados dirigindo embriagados, mas sem causar acidentes com vítimas, não sejam presos em flagrante. A proposta permite que a polícia registre apenas um termo circunstanciado de ocorrência no local da abordagem.
3: De acordo com Fábio Chioquete, a medida busca desburocratizar a atuação do poder público e evitar prisões desnecessárias. Segundo o autor, a intenção é reduzir a sobrecarga do sistema carcerário e concentrar os esforços policiais e judiciais nas ocorrências mais graves.
4: Trabalho.
2: A Câmara aprovou um projeto que garante atenção especial à mãe solo no Sistema Nacional de Emprego. A repórter Paula Bittar acompanhou a votação.
5: A Comissão de Constituição e Justiça da Câmara dos Deputados aprovou um projeto que garante atenção especial às demandas das mães solo no Sistema Nacional de Emprego, SINE. O texto aprovado estabelece o atendimento especial para viabilizar a participação dessas mulheres em oportunidades de trabalho, emprego, renda e empreendedorismo. O projeto também define que, caso não sejam preenchidas as vagas reservadas a mulheres em situação de violência doméstica e familiar, o saldo deverá ser destinado sucessivamente a mães solo, mulheres em geral e público em geral. De acordo com a autora da proposta, a deputada Laura Carneiro, do PSD do Rio de Janeiro, as mães solo enfrentam dificuldades estruturais no mercado de trabalho e muitas acabam recorrendo à informalidade. A proposta que garante atenção especial às demandas das mães solo no Sistema Nacional de Emprego segue agora para análise do Senado. Da Rádio Câmara de Brasília, Paula Bittar.
4: Previdência.
3: Fábio Macedo, do Podemos do Maranhão, defende a aprovação de proposta que regulamenta a aposentadoria especial dos agentes comunitários de saúde e de combate às endemias. O texto estabelece idade mínima de 52 anos para homens e 50 para mulheres, com pelo menos 20 anos de atividade na função.
2: Fábio Macedo ressalta que a medida assegura integralidade para que o benefício corresponda à remuneração recebida no momento da aposentadoria, além de paridade com os profissionais da ativa. A proposta também considera o período de readaptação funcional como tempo de efetivo exercício.

0: Consumidor.
1: Paulo Teixeira, do PT de São Paulo, pretende estabelecer novas regras para rótulos, embalagens e publicidade que façam referência a frutas para torná-los mais

0: Desenvolvimento Regional.
1: Samuel Viana, do União de Minas Gerais, recomenda a aprovação do texto que aperfeiçoa a Política Nacional de Proteção e Defesa Civil. O projeto reforça o monitoramento de desastres, a integração de dados entre os entes da federação e a coordenação das ações de prevenção e resposta.
2: Relator da matéria, Samuel Viana, avalia que as mudanças devem ser incorporadas à legislação já existente para evitar a criação de normas com funções semelhantes. A matéria também prevê um cadastro nacional de voluntários para atuação em situações de desastre.
1: Júlio César, do PSD do Piauí, propõe proteger os incentivos fiscais do imposto de renda para empresas que investem nas regiões Norte e Nordeste. O texto busca garantir a continuidade dos projetos de desenvolvimento nas regiões da Sudã e da Sudene.
2: De acordo com Júlio César, os incentivos regionais são fundamentais para atrair novos investimentos, gerar empregos e reduzir as desigualdades no país. Para ele, o corte nesses benefícios compromete a segurança jurídica e a competitividade dessas regiões.
1: Carlos Chiodini, do MDB de Santa Catarina, apoia a criação de concursos especiais de loteria para ajudar municípios em estado de calamidade pública. Pela proposta, a maior parte da arrecadação seria destinada às cidades afetadas proporcionalmente à população atingida.
2: Carlos Chiodini argumenta que a medida pode acelerar a chegada de recursos às comunidades atingidas por desastres naturais. O projeto também prevê transparência e prestação de contas sobre a aplicação do dinheiro recebido pelos municípios.
0: Economia.
1: Yandra Moura, do União de Sergipe, é autora de projeto que visa combater o superendividamento no país. O projeto estabelece câmaras municipais de renegociação de dívidas e teto de 30% da renda familiar para novos empréstimos de consumo.
2: Yandra Moura argumenta que a medida restaura a dignidade financeira de milhões de brasileiros e contém os altos juros do cartão e do crédito rotativo. Ela acrescenta que a proposta prioriza famílias chefiadas por mulheres, idosos e pessoas com deficiência.
0: Educação.
1: Deu o primeiro passo na Câmara a proposta de uma política nacional para ampliar ações de saúde nas escolas. A repórter Kate Nayane tem mais detalhes.
3: A Comissão de Educação da Câmara dos Deputados aprovou o projeto que cria a Política Nacional de Saúde na Escola e transforma em lei as principais diretrizes do atual Programa de Saúde na Escola. A proposta consolida iniciativas desenvolvidas nas escolas públicas em parceria com o Sistema Único de Saúde, o SUS. Segundo a relatora da proposta, deputada Nelly Aquino, do Podemos de Minas Gerais, a criação deste programa deve ajudar na promoção da saúde e prevenção de doenças no ambiente escolar, além de estimular o protagonismo de crianças e adolescentes em ações de saúde. Outros objetivos são o enfrentamento de vulnerabilidades que possam comprometer o desenvolvimento escolar e fortalecer a participação da comunidade. A proposta que cria a Política Nacional de Saúde na Escola será analisada em seguida pela Comissão de Saúde. Da Rádio Câmara de Brasília, Kate Nayane.
2: Delegado Matheus Laiola, do União do Paraná, é autor de projeto que amplia os direitos das estagiárias gestantes. A proposta prevê 30 dias de licença maternidade com manutenção do vínculo e da bolsa auxílio, quando houver, além de indenização pelo recesso não usufruído.
1: O projeto de delegado Matheus Laiola também amplia de 2 para 3 anos o prazo máximo de estágio na mesma instituição. A proposta estabelece ainda prazo de 15 dias para que as instituições de ensino se manifestem sobre a renovação do estágio.
0: Saúde.
2: Euclides Petersen, do Republicanos de Minas Gerais, pede informações ao Ministério da Saúde sobre o uso do ácido folínico no tratamento de pessoas com transtorno do espectro autista. Ele quer saber se o governo estuda a possibilidade de oferecer o medicamento pelo SUS.
1: O deputado também questiona se existem estudos sobre os possíveis benefícios do ácido folínico para pessoas com TEA e se há pedidos para que o tratamento seja avaliado pelo SUS. Petersen pergunta ainda se o governo pretende criar projetos para testar o uso do medicamento em casos específicos.
0: Esporte.
2: Danley de Deus Hinterholtz, do PSD do Rio Grande do Sul, destaca o papel do esporte

0: no desenvolvimento e na inclusão de pessoas com síndrome de Down e com autismo. O deputado reitera que a prática esportiva contribui para a saúde, a autonomia, a convivência e a participação social.
1: Danley de Deus Rinterholz propõe um debate com especialistas, educadores, associações e familiares sobre os desafios e as experiências de inclusão por meio do esporte. Ele explica que o objetivo é fortalecer políticas públicas que integrem o esporte, a educação e os direitos dessas pessoas.
0: Helena Lima, do PSD de Roraima, defende proposta que inclui entidades esportivas sem fins lucrativos entre as instituições que podem ter imunidade de impostos. A medida abrange organizações certificadas dos movimentos olímpico, paralímpico, clubístico e educacional.
1: Na opinião de Helena Lima, a imunidade pode fortalecer projetos esportivos voltados à inclusão social, à educação e à formação de atletas. Ela argumenta que o alívio tributário ajuda a manter o funcionamento dessas entidades e a continuidade de ações de interesse público.
0: Termina agora o jornal Câmara dos Deputados, produzido pela Rádio Câmara, com trabalhos técnicos de Wellington Teles e a apresentação de Val Monteiro e Luciana Vieira. Uma boa noite para você.
1: A Voz do Brasil volta amanhã. Boa noite.

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